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3: Olá, boa noite.
4: Boa noite para você que nos acompanha em todo o país.
3: Terça-feira, 9 de junho de 2026.
4: Vamos ao destaque do dia, Estatuto da Segurança Privada.
3: Presidente Lula regulamenta a lei que traz mais controle das autoridades sobre esse tipo de serviço.
4: Segurança jurídica também deve estimular a abertura de mais empresas no setor.
3: O presidente também destacou a legitimidade para trabalhadores que fazem serviços de vigília e segurança.
5: Dar cidadania para você, é você andar de cabeça erguida, não sendo tratado como clandestino e não recebendo calote.
4: E ainda, Conselho de Política Energética vai avaliar aumento da mistura de etanol na gasolina.
3: Proposta do governo e de empresários é que composição passe a ter 32% de álcool combustível. Márcia Fernandes.
6: Se a medida for acatada, 450 milhões de litros de gasolina deixarão de ser importados.
4: E a gente vai falar também da prevenção aos incêndios florestais esse ano.
3: Com a possibilidade de termos El Niño no segundo semestre, o governo do Brasil já vem se preparando com contratação de profissionais e equipamentos.
4: A gente conversa sobre isso em entrevista ao vivo com o ministro do Meio Ambiente e Mudança do Clima, João Paulo Capobianco.
3: Hoje, na apresentação da Voz do Brasil, Mariana Jungmann e Luciano Seixas.
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3: O governo pretende aumentar novamente o percentual de etanol presente na gasolina, agora para 32%.
4: A proposta, que é defendida também por empresários do setor, será avaliada nas próximas semanas pelo Conselho Nacional de Política Energética.
3: E se aprovada, deve contribuir para aumentar a autonomia do país no setor de combustíveis e diminuir os preços para o consumidor.
6: Empresários e representantes do setor de etanol levaram ao governo federal a proposta de um aumento no percentual de etanol na gasolina para 32%. Hoje, esse percentual é de 30%. De acordo com o ministro de Minas e Energia, Alexandre Silveira, a medida pode ajudar a reduzir o preço do combustível e acelerar o processo de descarbonização.
7: Tema fundamental para a segurança energética, para aumentar ainda mais a mistura do etanol anidro na gasolina, deixando de ser necessária a importação de gasolina e, com isso, minimizando os impactos também da guerra, como temos conseguido, tanto com as subvenções quanto com as desonerações, a gente possa chegar na bomba com o menor preço de combustível no Brasil.
6: Se a medida for acatada, de acordo com o ministro, 450 milhões de litros de gasolina deixarão de ser importados. O anúncio foi feito nesta terça-feira, após uma reunião entre representantes do setor, ministros e o presidente Lula. Um dos participantes, Evandro Gussi, presidente da União da Indústria de Cana-de-Açúcar e Bioenergia, destacou a viabilidade desse aumento do percentual do etanol.
8: A mistura de 32% ela já foi testada com sucesso quando a mistura foi elevada para 30%. Então nós estamos aqui muito animados. Para se ter uma ideia, desde que a guerra começou, essa diferença de preço entre etanol e gasolina já fez com que o consumidor brasileiro economizasse cerca de 2 bilhões de reais.
6: O aumento no percentual de etanol na gasolina deve ser avaliado pelo Conselho Nacional de Política Energética em até 15 dias. Reportagem Márcia Fernandes.
4: Mais legitimidade para os profissionais e empresas do setor de segurança privada.
3: O presidente Lula regulamentou hoje, por meio de decreto, o Estatuto da Segurança Privada.
4: O documento traz regras e obrigações para o funcionamento das empresas, facilitando a fiscalização e o combate a serviços clandestinos.
9: Maior controle das autoridades e mais segurança para os profissionais da área. A lei que criou o Estatuto da Segurança Privada, de 2024, ganhou agora regulamentação. O decreto, assinado pelo presidente Lula, define, por exemplo, o número mínimo de vigilantes por atividade e a quantidade mínima de veículos, além de trazer regras sobre a circulação de carros fortes, a obrigação de comunicar crimes em prazo definido e quais disciplinas devem constar nos cursos de formação. O presidente Lula destacou que a medida traz dignidade aos profissionais da segurança privada.
5: Dá cidadania para vocês, né? Vocês andarem de cabeça erguida, não sendo tratado como clandestino e não recebendo calote. É reconhecimento de que vocês não são um estorvo na segurança pública. Vocês fazem um processo de complementariedade à questão da segurança pública nesse país.
9: Com as novas regras, a expectativa é que o controle da Polícia Federal sobre o setor seja mais efetivo, impedindo o funcionamento de grupos clandestinos. A ideia é evitar que empresas que operam na informalidade continuem sendo um risco à população, principalmente quando há uso de armas de fogo e outros equipamentos de uso controlado ou restrito. De acordo com o diretor-geral da Polícia Federal, Andrei Rodrigues, há no país 7 mil empresas de segurança privada. Com a regulamentação, a expectativa é que o número de empresas aumente.
1: Serão mais de 17 mil empresas no setor, que empregarão cerca de 1 milhão de pessoas. Mais do que ampliar o escopo, o normativo organiza o setor, confere previsibilidade, reduz litígios e cria um ambiente mais seguro para as empresas, trabalhadores e, sobretudo, para a sociedade brasileira.
9: Entre as inovações da lei está a ampliação dos serviços compreendidos como de segurança privada, incluindo nesse entendimento o serviço de segurança pessoal e o monitoramento de sistemas eletrônicos de segurança. As empresas têm até o segundo semestre de 2027 para se adaptarem às novas regras. Reportagem Luana Karen.
3: Desde o início desse ano, o governo do Brasil vem fazendo ações preparatórias para um fenômeno climático que deve ocorrer no segundo semestre, o El Niño.
4: A previsão é que ele torne a estação seca mais severa, o que pode ocasionar mais incêndios florestais.
3: A prevenção e redução dos danos causados pelo El Niño é um dos temas que estão sendo apresentados esta semana em Brasília, durante a Semana do Meio Ambiente.
4: E hoje nós temos aqui no estúdio o ministro do Meio Ambiente e Mudança do Clima, João Paulo Capobianco, que vai nos falar mais sobre a contratação de brigadistas, a compra de equipamentos e outras ações já efetivadas. Boa noite, ministro.
10: Boa noite, é um prazer estar com vocês e falando para todo o Brasil.
4: Ministro, o Dia do Meio Ambiente foi comemorado agora há pouco, no dia 5, ontem foi Dia dos Oceanos. O Ministério do Meio Ambiente está fazendo uma série de eventos ao longo dessa semana, né? O que são esses eventos? Quais as ações que o senhor destacaria nessas datas?
10: Bom, primeiro, uma exposição inédita, aberta a todo o público, toda a sociedade, mostrando não apenas a riqueza do meio ambiente brasileiro, com exposições fotográficas, a exposição Afluentes, que nós temos junto com o BNDES e o Fundo Amazônia, que mostra todos os investimentos do Brasil na promoção do desenvolvimento sustentável da Amazônia, dos demais biomas, mas também algo muito bacana, que é apresentar à sociedade os equipamentos que hoje o governo federal dispõe para fazer o enfrentamento a incêndios e melhorar a fiscalização ambiental. Então, temos uma vila operacional do IBAMA e ICMBio montados ali na Biblioteca Nacional, no pátio, aberto a toda a sociedade, para conhecer esses equipamentos, interagir com os profissionais do IBAMA e do ICMBio, entender como funciona as ações preventivas e de combate a incêndios. E também temos ali um veículo que está fazendo o chamado manejo ético de animais domésticos, né? A castração, a colocação da microchipagem, aberto ao público gratuito, para que as pessoas também vejam uma ação importante, que é o tratamento adequado dos animais domésticos, cães e gatos, né, no nosso país.
3: Ministro, esse ano há a previsão daquele fenômeno climático que a gente sempre ouve falar, né, o tal El Niño. Por que que ano de El Niño preocupa mais do ponto de vista ambiental? E o que que o Ministério vem fazendo de maneira preventiva em relação a isso?
10: O El Niño é um fenômeno natural, né, que sempre ocorreu, mas com o agravamento da situação climática, o aquecimento global, ele vem ocorrendo com mais intensidade e reduzindo os seus períodos de ocorrência. Por exemplo, tivemos El Niño em 2024, muito forte. Todos se lembram do esforço feito pelo governo brasileiro, juntamente com os estados, municípios e sociedade, para reduzir os incêndios, mas que assim mesmo, com todo esforço, foram bastante significativos. Nós temos monitorado desde o final do ano passado os cenários de El Niño. Temos aí os maiores especialistas, os grandes meteorologistas brasileiros trabalhando em parceria com o governo federal, monitorando reuniões mensais, e estamos verificando, infelizmente, que os indícios de que será um El Niño forte estão crescendo. E o que significa um El Niño forte? Significa secas mais intensas e prolongadas na região norte, nordeste e centro-oeste, que inclui aí a Amazônia, a Caatinga, o Cerrado e o Pantanal, e chuvas intensas na região sul, Rio Grande do Sul, Paraná e Santa Catarina, com chances de novas enchentes importantes. Então, o que nós estamos fazendo? Atuando de forma preventiva em várias frentes. Primeira frente importante é o aumento da capacidade do governo federal de fazer frente aos incêndios florestais. Nós teremos esse ano o maior número de brigadistas atuando no enfrentamento. São mais de 4.630 profissionais do governo federal que vão estar monitorando e atuando nas frentes de incêndio. Também fizemos, já o ano passado, um desembolso, que na realidade começou em 2024, se intensificou em 2025, de repasses de recursos para os corpos de bombeiro dos estados mais críticos, principalmente em toda a Amazônia. Foram mais de R$430 milhões que nós transferimos para os corpos de bombeiros nos estados da Amazônia, recursos do Fundo Amazônia. E agora, este ano, fizemos repasse para vários estados da região do Cerrado brasileiro e Pantanal. Então, nós temos esse ano, somando para a Amazônia com o Cerrado e Pantanal, nós temos aí mais de R$500 milhões, quase R$600 milhões, que foram investidos nos corpos de bombeiros. Então, nós temos mais preparação dos estados, mais preparação do governo federal, mas, evidentemente, o elo fundamental aqui é a sociedade, e aí a importância desse programa nosso para poder se comunicar diretamente com o cidadão e com a cidadã que estão na linha de frente. E aí eu gostaria de aproveitar essa oportunidade para fazer um apelo a todos que estão nos ouvindo. Não use fogo. O fogo muitas vezes é usado no Brasil para queima de lixo, para limpar um pasto, para abrir um terreno. O problema é que na situação que nós vamos enfrentar, isso se torna incontrolável. Uma pequena ignição que a gente faça...
11: As pessoas subestimam, né, ministro?
10: As pessoas subestimam.
11: O poder do fogo durante o período de seca, né?
10: Exatamente, porque o fogo, quando você evita ele, é o ideal. Agora, quando você combate ele no início, é o segundo passo importante. Se você não faz isso, ele pode adquirir a potência de um grande incêndio, às vezes de quilômetros de extensão, tornando o trabalho dos brigadistas, dos bombeiros, extremamente difícil. Portanto, é importantíssimo que a sociedade esteja atenta. Não use fogo a partir agora de junho. Evite ao máximo, porque a situação climática vai ser muito desfavorável. Além disso, é importante também lembrar um fato novo. O Brasil aprovou no Congresso Nacional, em 2024, a nova lei, a Lei do Manejo Integrado do Fogo. E a responsabilidade em prevenir, combater incêndios, hoje é de toda a sociedade, não é apenas do governo federal. O governo federal tem capacidade de atuação? Tem. Está se preparando? Está. Aumentou a sua capacidade de intervenção com equipamentos e recursos humanos? Sim. Mas o mais importante aqui é compartilhar essa responsabilidade com os estados, municípios e com os proprietários rurais, que hoje, pela nova lei, passam a ter responsabilidade de montar brigadas, ter equipamentos e atuar na prevenção de incêndios.
11: Pois é, falando nos equipamentos, o Ministério do Meio Ambiente, o IBAMA, o Instituto Chico Mendes, foi feito também um investimento na compra de equipamentos, aeronaves, veículos, né? Que equipamentos são esses e que investimento foi esse?
10: Olha, juntando o IBAMA e ICMBio, nós temos aí 19 helicópteros e 19 aviões. Então, é o maior investimento já feito. Nós temos também, sob a coordenação da Casa Civil da Presidência da República, a Sala de Situação, que já começou a se reunir. Ela reúne 19 ministérios e autarquias e órgãos vinculados que se reúnem e planejam ação. Então, Forças Armadas, a Aeronáutica

0: alguns equipamentos de grande porte, inclusive retroescavadeiras que abrem valetas para fazer aceros, ou seja, um conjunto grande de equipamentos. Mas, repito, tudo isso é importante. O governo está fazendo um grande investimento, apoiando todos os envolvidos, mas, repito, o cidadão e a cidadã ali na ponta é que podem fazer a diferença. Por isso, a importância de nós termos no Brasil a consciência de que a mudança do clima criou um problema novo. Nós não estávamos acostumados. O Brasil não era um país de grandes incêndios florestais. E, infelizmente, se tornou um país com muito risco. E a cidadã e o cidadão na ponta podem fazer toda a diferença.
1: Muito bem, nós conversamos com o ministro do Meio Ambiente e Mudança do Clima, João Paulo Capobianco. Muito obrigado pela entrevista aqui à Voz do Brasil, ministro.
0: Foi um prazer, obrigado pela oportunidade que nós podemos falar com todo o Brasil de um assunto tão importante que todos podem ajudar a resolver.
2: E lembrando sempre que a prevenção é melhor do que o remédio, é melhor do que correr atrás do fogo depois, né, ministro?
0: Exatamente, a prevenção é tudo.
2: Gestores públicos, representantes de órgãos de controle e organizações da sociedade civil.
1: Mais de 7 mil integrantes da rede de parcerias, coordenada pelo governo federal, estão em Brasília para discutir melhorias na gestão dos recursos públicos.
2: A ideia é propor soluções para que a aplicação do dinheiro e a gestão desses recursos seja mais eficiente, melhorando a vida do cidadão nas cidades brasileiras.
3: O dinheiro que chega às escolas e postos de saúde, a aplicação de recursos em obras, compras públicas e convênios. Para garantir que tudo isso seja aplicado com eficiência e transparência, existe uma rede criada pelo governo federal há mais de 10 anos. É a rede de parcerias, formada por órgãos públicos, estados, municípios, instituições de controle, organizações e sociedade civil. E para discutir esses temas, nos próximos 3 dias, mais de 7 mil representantes dessa rede estarão reunidos em Brasília, no Fórum Nacional da Rede de Parcerias, Transferências e Compras Públicas. Na abertura do evento, a ministra da Gestão e da Inovação em Serviços Públicos, Esther Dweck, lembrou que o objetivo é fortalecer a cooperação e melhorar a gestão das políticas públicas.
4: A gente tem realidades administrativas, fiscais, institucionais muito distintas entre cada uma das experiências que a gente tem aqui juntos. A gente tem trabalhado para entender essas diferenças e para construir, com diálogo, soluções que respeitem essa diversidade brasileira. A cooperação federativa, que é um eixo prioritário do nosso governo, é o mote grande desse nosso fórum.
3: Realizado todos os anos, no mês de junho, o fórum é um espaço de troca de experiências, capacitação e construção de soluções para a gestão pública brasileira. Nesta edição, são mais de 200 atividades, entre painéis, palestras e oficinas. Em salas temáticas, os gestores podem consultar especialistas de cada ministério sobre os temas do seu município. Para o analista de planejamento e orçamento do Rio Grande do Sul, Sérgio Carlos dos Santos, o evento é importante para que o resultado das políticas públicas chegue até o cidadão.
5: O Fórum Nacional, ele tangibiliza, né, a rede, né, porque a rede está espalhada, a gente está conversando com os municípios, com os estados, com o governo federal, porque a gente se conversa, mas estar presente no evento é bastante importante e todo estruturado, né, para poder compartilhar as informações, participar de palestras, isso é muito interessante.
3: Durante o encontro, os gestores também poderão tirar dúvidas sobre o Contrata Mais Brasil. A plataforma aproxima órgãos públicos de pequenos negócios, como os microempreendedores individuais, fortalecendo economias locais e promovendo inclusão produtiva. Mais informações sobre a plataforma estão no site gov.br/Contrata Mais Brasil. Reportagem Gabriela Noronha.
1: O governo do Brasil vai divulgar os processos já concluídos relacionados à autorização de empresas de apostas de cota fixa, conhecidas como bets.
2: O anúncio foi feito essa semana pelo ministro da Fazenda, Dario Durigão.
1: Ele garantiu que serão preservados os dados pessoais dos proprietários e dirigentes das empresas, sem comprometer o compromisso do governo com a transparência.
6: Nós estamos falando de 25 mil documentos, mais ou menos, que foram exigidos pelo Ministério da Fazenda para que a gente pudesse fazer uma avaliação de origem de capital, do imposto de renda das pessoas que se dizem dirigentes das BETs. Nós vamos fazer transparência das empresas, de todos os processos que já foram concluídos, processos que seguem em tramitação, nós vamos aguardar

0: conclusão. Claro que a gente vai precisar fazer isso com uma força-tarefa para tarjar os nomes, não implicando em responsabilidade para os servidores públicos.
1: Pois é, a força-tarefa mencionada pelo ministro será conduzida em parceria com a Controladoria Geral da União, com o objetivo de acelerar a disponibilização dos documentos.
2: As informações serão publicadas no portal oficial do Ministério da Fazenda e ficarão disponíveis para consulta.
1: A Secretaria de Prêmios e Apostas também informou que está reforçando as ações de monitoramento e fiscalização sobre os jogos online, em razão da realização da Copa do Mundo de Clubes.
2: No Brasil, estima-se que cerca de 8 milhões de mulheres convivem com a endometriose, sendo 2 milhões delas adolescentes.
1: A doença, que afeta o útero, é crônica e causa dores intensas na região pélvica, cólicas menstruais fora do normal e pode levar à infertilidade.
2: Para estimular pesquisas que ajudem a descobrir novas formas de prevenção, diagnóstico e tratamento para a doença, o Ministério da Ciência e Tecnologia e Inovação anunciou um investimento de 50 milhões de reais.
1: O valor vai se somar a mais 10 milhões do Instituto Alana, organização voltada para os direitos das crianças.
2: É o maior já investido pelo governo em ciência sobre a saúde feminina.
3: 60 milhões de reais vão ser investidos em pesquisas sobre endometriose, dor pélvica e saúde menstrual no Brasil. Os recursos são de uma parceria entre o Ministério de Ciência, Tecnologia e Inovação e o Instituto Alana, anunciada nesta terça-feira. Desses 60 milhões de reais, 50 milhões de reais serão do Ministério da Ciência, Tecnologia e Inovação via Conselho Nacional de Desenvolvimento Científico e Tecnológico, o CNPq, para criar soluções que possam ser aplicadas no Sistema Único de Saúde, o SUS. Esse é o maior investimento já feito pelo MCTI em pesquisas sobre saúde da mulher. As propostas vão ser selecionadas por chamada pública do CNPq e devem abordar temas como causa e prevenção, diagnóstico, tratamento e impacto social. Segundo o Ministério da Ciência, Tecnologia e Inovação, as pesquisas vão reduzir lacunas de conhecimento sobre a endometriose, uma doença crônica que afeta cerca de uma em cada 10 meninas e mulheres e que pode levar anos para ser diagnosticada. A estimativa é que 8 milhões de brasileiras em idade reprodutiva convivam com endometriose, sendo 2 milhões de adolescentes. Priscila Machado para a Voz do Brasil.
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1: E antes de encerrar a Voz do Brasil de hoje, a gente passa para dar um recado para os estudantes que ainda não fizeram a inscrição do Exame Nacional do Ensino Médio.
2: O prazo vai até sexta-feira, dia 12.
1: Alunos de escolas públicas e beneficiários do PEDMEIA têm a inscrição pré-preenchida esse ano, mas eles precisam entrar na página do participante e confirmar a participação.
2: O pedido de isenção da taxa também não elimina a necessidade de fazer a inscrição.
1: Por isso, se a sua ainda estiver pendente, confira lá na página do participante e conclua o processo para fazer as provas que estão marcadas para os dias 8 e 15 de novembro.
2: Para os candidatos não isentos, a taxa de inscrição é de R$ 85,00 e agora pode ser paga até 17 de junho.
1: E essas foram as notícias do Governo do Brasil.
2: Uma realização da Secretaria de Comunicação Social da Presidência da República.
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2: Fique agora com as notícias do Poder Judiciário e do Congresso Nacional. Boa noite.
1: Boa noite para você e até amanhã.
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7: O Supremo Tribunal Federal impõe multa diária a estados e municípios que não prestaram contas sobre emendas PICs.
8: Presidente do TSE assina acordo de cooperação com defensorias públicas.
7: TST fará audiência pública sobre o controle do uso de banheiro durante jornada de trabalho.
8: Boa noite, eu sou Marcela Luiza.
7: E eu sou Walter Lima.
8: Supremo Tribunal Federal determina novas medidas sobre a execução e fiscalização das emendas parlamentares, sobretudo as chamadas emendas PIX, direcionadas ao setor de eventos.
7: A decisão é do ministro Flávio Dino, relator do caso no STF. Pablo Lemos.
9: A medida mira estados e municípios que receberam repasses entre 2020 e 2024 e ainda não esclareceram a destinação dos recursos. O relator, ministro Flávio Dino, impôs multa diária de 1% do valor da emenda recebida aos que continuarem omissos ou em falta na apresentação de planos de trabalho ou em relatórios de gestão online. Flávio Dino também deu 10 dias para o Ministério do Turismo identificar e notificar os entes federados e determinou à Controladoria Geral da União a auditoria profunda nos dados já enviados. A CGU terá 5 dias úteis para apresentar um cronograma de trabalho.
8: Presidente do TSE assina acordo de cooperação com as defensorias públicas.
7: A ideia é garantir assistência jurídica gratuita a eleitores e candidatos. Estevão Furtado.
10: Segundo o presidente do Tribunal Superior Eleitoral, ministro Cássio Nunes Marques, a iniciativa ajuda a remover barreiras e garantir uma participação mais igualitária no processo democrático.
11: Nosso compromisso é assegurar que nenhuma cidadã e nenhum cidadão deixe de exercer plenamente seus direitos políticos por ausência de orientação ou assistência jurídica. Como tenho dito, ninguém será deixado para trás em nossa jornada democrática. A Justiça Eleitoral brasileira continuará trabalhando para garantir eleições íntegras, transparentes, acessíveis e confiáveis, com especial atenção à proteção das pessoas historicamente minorizadas e daquelas em maior situação de vulnerabilidade.
10: A parceria busca ampliar o acesso à justiça eleitoral e prevê atuação prioritária em casos de fraude à cota de gênero, violência política, assédio político e assédio eleitoral no ambiente de trabalho.
8: Tribunal Superior do Trabalho fará audiência pública sobre controle do uso de banheiro durante jornada de trabalho.
7: O debate vai auxiliar o julgamento sobre os limites do poder do empregador e eventual configuração de dano moral. Marla Lacerda.
12: Você pode dar a sua opinião. A audiência pública vai tratar de situações bem específicas, como no caso das linhas de produção, por exemplo, em que o posto não pode ficar desocupado em momento algum. E se a empresa pode ser punida por dano moral, caso tente controlar ou limitar o número de vezes que o trabalhador ou trabalhadora vai ao banheiro, considerando inclusive as condições de saúde do empregado. A audiência vai ser em agosto, mas o formulário para participar já está no site do TST.
8: São nulos os contratos de empréstimo bancário feitos por pessoa analfabeta em terminais de autoatendimento como caixas eletrônicos.
7: Essa conclusão é do Superior Tribunal de Justiça, Fátima Uchoa.
13: A terceira turma do STJ declarou a nulidade de empréstimos contratados por um homem analfabeto e determinou a devolução dos valores descontados da conta dele em razão de contratos e outras despesas, mas compensando com quantias que o banco já havia disponibilizado. Segundo o relator ministro Ricardo Vilas Boas Cueva, a pessoa analfabeta tem plena capacidade para praticar atos da vida civil, mas para a validade de contratos escritos, a lei exige formalidades como a assinatura a rogo, ou seja, com a assinatura de outra pessoa a pedido do analfabeto e na presença de duas testemunhas, a fim de garantir a compreensão e a manifestação da própria vontade do contratante.
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8: Uma boa noite.
7: E até amanhã.
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15: Eu sou Paula Groba.
16: E eu sou Humberto Pinheiro.
15: E estes são os destaques de hoje do Jornal do Senado, que começa agora.
16: Senado aprova projeto que amplia apoio a vítimas de trabalho escravo.
15: Avança projeto que permite internação de adolescentes por até 10 anos.
16: Presidente do BRB presta esclarecimentos no Senado sobre acordo com Banco Master.
17: Boa noite.
18: Boa noite.
17: Senadores da Comissão de Assuntos Econômicos ouviram hoje o presidente do Banco de Brasília, BRB, Nelson Antônio de Souza, e pediram esclarecimentos sobre a negociação com o Banco Master, fechada sem que o balanço de 2025 da instituição adquirida tivesse sido apresentado.
18: Aos senadores, Nelson de Souza defendeu que o BRB tem condições de recuperação. A repórter Marcela Cunha tem mais detalhes.
19: O presidente do BRB, Nelson Antônio de Souza, disse à Comissão de Assuntos Econômicos que o banco precisa de um aporte de 8 bilhões e 800 milhões de reais para enfrentar os efeitos das operações com o Banco Master. O plano prevê um empréstimo do Fundo Garantidor de Créditos ao governo do Distrito Federal e securitização de dívida do GDF. Mas o presidente da CAI, Renan Calheiros, do MDB de Alagoas, questionou a homologação do acordo pelo Supremo Tribunal Federal antes da divulgação do balanço de 2025 do banco.
20: Eu não entendo como é que o Supremo aprova um plano sem que o BRB publique o balanço de 2025. Como se faz um plano? Um plano nas nuvens.
19: Nelson afirmou que não havia decisão judicial impedindo a publicação do balanço, mas explicou que as demonstrações financeiras precisaram ser revisadas a cada novo achado da auditoria independente. Ele disse que o BRB adotou medidas de governança e troca de dirigentes e defendeu que o banco tem condições de recuperação. O senador Isalci Lucas, do PL do Distrito Federal, questionou o risco transferido aos cidadãos do DF, considerando que o GDF é o garantidor da operação.
20: A garantia desse 16% compromete, né, a saúde, a educação, a segurança, porque o Fundo de Participação de Estado e de Município é para isso.
19: As críticas foram reforçadas pela senadora Leila Barros, do PDT do Distrito Federal, que destacou que a conta para salvar o banco representaria mais de R$ 2.200 por habitante do DF.
17: A sanção da lei que aumenta as punições para o exercício ilegal da medicina veterinária teve repercussão no Senado.
18: A nova legislação passa a tratar a prática como crime previsto no Código Penal e tem como objetivo ampliar a proteção dos animais, preservar a saúde pública e fortalecer a segurança sanitária do país. Repórter Henrique Nascimento.
9: Quem atuar como médico veterinário sem autorização legal poderá ser punido com detenção de 6 meses a 2 anos. A medida está prevista na nova lei, que passa a incluir a medicina veterinária entre as profissões protegidas pelo Código Penal contra o exercício ilegal. Ao comentar a sanção da norma, o senador Sérgio Moro, do PL do Paraná, relator da proposta no Senado, disse que a medida vai ajudar no combate à atuação de pessoas sem qualificação profissional.
21: Muitas vezes acabam exercitando legalmente sua profissão, até realizando às vezes cirurgias médicas veterinárias com resultados desastrosos. E eu creio que é um avanço importante, tanto para proteger a profissão, como igualmente para proteger, né, os animais, e a gente tem esse grande apreço.
9: O senador Esperidião Amin, do Progressistas de Santa Catarina, destacou a contribuição dos veterinários para que o Brasil avançasse no combate à febre aftosa.
22: E eu celebro a importância do veterinário por registrar o seguinte: o meu estado, quando eu estava no governo, em 99, 2000, conseguiu, graças aos veterinários catarinenses e brasileiros, a condição de primeira unidade política da América Latina livre de aftosa sem vacinação.
9: Antes da mudança, o exercício ilegal da medicina veterinária era tratado apenas como contravenção penal. Agora, a atividade passa a receber o mesmo tratamento previsto para médicos, dentistas e farmacêuticos.
17: O furto ou o roubo de combustíveis poderão receber punições mais severas.
18: A Comissão de Infraestrutura do Senado aprovou um projeto que cria uma modalidade específica para esses crimes, com penas que podem chegar a 10 anos de reclusão. Repórter Márcio Maturana.
23: Furto ou roubo de petróleo, gás natural e outros combustíveis podem ter pena de 4 a 10 anos de reclusão, segundo um projeto aprovado pela Comissão de Infraestrutura. O texto, já aprovado pela Câmara, segue para a Comissão de Segurança Pública com parecer favorável de Jaime Bagatoli, do PL de Rondônia.
24: Tem que ter punições mais severas para esses tipos de furto, para esses tipos de roubo, para esse tipo de danos que essas pessoas estão causando, prejuízo econômico e prejuízo ambiental.
23: O projeto prevê que a pena vai ser aumentada em 1/3 se o crime for praticado por 2 ou mais pessoas, por ex-empregado e quando houver destruição de algum obstáculo. E em 2/3, quando o crime causar paralisação das atividades, incêndio, poluição, lesão corporal grave ou morte.
17: E hoje a legislação brasileira limita a 3 anos o tempo de internação de adolescentes em conflito com a lei, mas esse prazo pode aumentar.
18: A Comissão de Segurança Pública aprovou um projeto que prevê até 10 anos de internação para jovens envolvidos em crimes violentos. Os detalhes na reportagem de Bruno Lourenço.
0: O projeto de lei aumenta de 3 para até 5 anos o tempo máximo de internação de adolescentes infratores. Já para as infrações praticadas com violência, grave ameaça ou equiparadas a crime hediondo, o período de restrição de liberdade pode chegar a 10 anos. O texto aproveitou a iniciativa já aprovada no ano passado do senador Fabiano Contarato, do PT do Espírito Santo. Ele espera que, com a pressão do Senado, essas matérias enfim sejam votadas na Câmara dos Deputados.
1: Eu não acho razoável você explicar para uma mãe que teve a filha vítima de estupro, para um rapaz de 17 anos que após estuprar, matou e ocultou o cadáver, ele vai ficar internado até 3 anos. Não quer dizer nem que ele vai pegar 3 anos.
0: A proposta prevê a audiência de custódia no prazo de 24 horas, também altera atenuantes por idade que diminuem o tempo de prescrição da pena e especifica que o adolescente que atingir a maioridade durante o cumprimento de medida socioeducativa deverá ser transferido para unidade específica e separada dos demais adolescentes e distinta de estabelecimentos prisionais destinados a adultos.
17: O senador Humberto Costa, do PT de Pernambuco, defendeu a decisão do Ministério da Saúde de suspender preventivamente a aplicação da vacina contra a dengue produzida pelo Instituto Butantan após o registro de 2 mortes sob investigação. Médico, ele ressaltou que ainda não há evidências de relação entre os casos e o imunizante.
18: Segundo o senador, a suspensão temporária demonstra cautela das autoridades sanitárias e não representa uma condenação da vacina. Humberto Costa destacou que a vacina passou por todas as etapas de testes clínicos, foi aprovada pela Anvisa e já foi aplicada em mais de 500 mil pessoas.
2: Os estudos demonstraram eficácia geral de 65% contra a doença e eficácia superior a 80% contra os casos mais graves. Esses números são extremamente relevantes diante de uma enfermidade que há décadas desafia a saúde pública brasileira.
17: E o plenário do Senado aprovou uma proposta que estabelece medidas para proteger e acolher trabalhadores resgatados de condições análogas à escravidão.
18: O projeto também altera diversas leis para incluir disposições sobre o combate ao trabalho escravo, a priorização de benefícios sociais para as vítimas e a facilitação do acesso à justiça. Repórter Douglas Castilho.
3: Uma das novidades é a preferência da população vitimada para receber o Bolsa Família. Outra inovação é que, para a fiscalização, será possível entrar no domicílio em que ocorre a possível violação sem mandado judicial, necessitando para isso apenas de autorização do empregador ou do empregado residente no local. O relator do projeto, o senador Paulo Paim, do PT do Rio Grande do Sul, explicou a iniciativa.
4: Prevê proteção efetiva aos trabalhadores e trabalhadoras domésticos resgatados da condição análoga à de escravo, para garantir, por exemplo, a fiscalização do trabalho e a autuação imediata.
3: O texto ainda prevê a concessão de 6 parcelas do seguro-desemprego à pessoa resgatada e o direito ao abrigamento emergencial, bem como a alteração do Código Penal para incluir pessoas em relação de trabalho doméstico como vítimas de lesão corporal no contexto de violência doméstica. O texto vai à sanção presidencial.
18: Com edição de Paula Groba e trabalhos técnicos de João Lira, o Jornal do Senado fica por aqui. Acompanhe agora as notícias da Câmara dos Deputados. Boa noite.
17: Boa noite e até amanhã.
25: Jornal Câmara dos Deputados. Câmara aprova inserção de doenças crônicas na carteira de identidade.
26: Comissão proíbe a inclusão de ração como supérfluo para fins fiscais.
25: Exigências de infraestrutura para escolas públicas já estão em vigência.
26: Boa noite. já virou lei a proposta aprovada pela Câmara com exigências de infraestrutura para escolas públicas. Saiba mais na reportagem de José Carlos Oliveira.
5: As comissões da Câmara dos Deputados aprovaram um projeto de lei do Senado com requisitos mínimos obrigatórios para a infraestrutura de escolas da rede pública da educação básica. Entre as exigências estão biblioteca, cozinha, refeitório, banheiro e quadra poliesportiva coberta. As instalações devem ter acessibilidade garantida para pessoas com deficiência. Além disso, as escolas deverão apresentar número adequado de alunos por turma, manejo de resíduos, abastecimento de água tratada e esgotamento sanitário, como destaca a deputada Socorro Neri, do PP do Acre, relatora do texto na Comissão de Educação.
7: Trata de detalhar condições mínimas de infraestrutura para as escolas públicas de educação básica, que deveriam estar universalizadas em todas as unidades escolares, o que, lamentavelmente, ainda não é realidade. De fato, de acordo com o censo escolar de 2023, nas escolas municipais de educação infantil, por exemplo, apenas 46,6% contavam com banheiros adequados e 61,7% contavam com recursos de acessibilidade para pessoas com deficiência.
5: Para a deputada, a falta de padrões mínimos é uma realidade inadmissível nas escolas. Socorro Neri citou outros dados do censo escolar de 2023, agora relativos à internet e aos laboratórios de ciências.
7: Entre as escolas públicas de ensino fundamental, apenas 69,2% dos estabelecimentos municipais dispunham de internet banda larga. Entre as escolas públicas estaduais de ensino médio, observou-se que nas regiões norte e sul, menos de 80% das unidades escolares contavam com internet banda larga. Entre as escolas públicas estaduais e municipais de ensino fundamental, apenas 10% dispunham de laboratório de ciências. Essa instalação estava disponível apenas em 43,5% das escolas públicas estaduais de ensino médio.
5: O texto inclui as novas exigências de infraestrutura escolar na LDB, a Lei de Diretrizes e Bases da Educação Nacional. A proposta também foi aprovada na Comissão de Constituição e Justiça, onde a deputada Laura Carneiro, do PSD do Rio de Janeiro, ressaltou a busca por um padrão de qualidade na oferta de ensino público no país. Da Rádio Câmara de Brasília, José Carlos Oliveira.
25: Educação. Marcon, do PT do Rio Grande do Sul, destaca o programa Pé de Meia como uma importante política de incentivo à permanência de estudantes de baixa renda no ensino médio. Ele explica que a iniciativa oferece apoio financeiro aos jovens e contribui para reduzir a evasão escolar.
26: Marcon também ressalta as ações do governo federal voltadas ao setor produtivo, como a renegociação de dívidas rurais e a ampliação dos recursos do Plano Safra. Para o deputado, essas medidas fortalecem a atividade agropecuária e estimulam a economia.
25: Paulão, do PT de Alagoas, celebra o lançamento do programa MEC Idiomas, que oferece gratuitamente cursos de inglês e espanhol por meio de plataforma digital. Segundo o deputado, a medida cria novas oportunidades para estudantes e trabalhadores.
26: Paulão também menciona ações voltadas aos entregadores por aplicativo, como a implantação de pontos de apoio com estrutura básica para descanso. Ele defende ainda o avanço da regulamentação do setor, com análise de propostas que ampliam os seus direitos.
25: Raimundo Santos, do PSD do Pará, celebra o Dia Nacional da Música Gospel. Ele ressalta a presença do gênero em diferentes espaços da sociedade, enfatizando sua relevância cultural e religiosa na transmissão de mensagens de fé, esperança e solidariedade.
26: Eleições. Daiane Bittencourt, do União do Ceará, contesta a decisão do TSE que determinou a recontagem de votos para deputado federal nas eleições de 2022, podendo atingir seu mandato. Ela defende que a punição por suposto uso indevido de recursos eleitorais abranja apenas o candidato acusado.
25: Daiane Bittencourt sustenta que o julgamento teve falhas, como a inexistência de ampla defesa e do contraditório. Ela informa que aguarda a análise de pedido cautelar apresentado por seus advogados, enquanto reafirma a disposição de manter a atuação parlamentar.
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25: Comissões.
26: Comissão aprova projeto que proíbe a inclusão de ração animal como bem supérfluo para a cobrança de ICMS. Vamos ouvir mais informações sobre o tema com Luiz Cláudio Canuto.
6: Projeto aprovado pela Comissão de Meio Ambiente da Câmara dos Deputados proíbe que rações para animais de estimação sejam tratadas como supérfluos, algo que, para fins de incidência do ICMS, pode aumentar a tributação. O ICMS é um imposto estadual. O relator da proposta, deputado Célio Studart, do PSD do Ceará, argumenta que ração para animais de estimação deve ser considerada um item essencial para ter uma tributação mais justa e alinhada com o conceito de bem indispensável.
10: Ração é algo caro, é um item caro e não é supérfluo, é um item vital para a vida de animais, especialmente daqueles que cuidam de 10, 20, 30, 40 animais. Então, o que esse projeto fez é reduzir o ICMS, ou seja, menos imposto incidindo nessas rações para que possa baratear os custos e a gente tem aí, obviamente, mais avanços dentro da pauta animal e, obviamente, mais respeito, zelo e menos animais com fome, porque isso pesa caro no bolso daqueles que protegem os animais.
6: O projeto segue agora para análise nas comissões de Finanças e Tributação e de Constituição e Justiça. Para virar lei, precisa ser aprovado pela Câmara e pelo Senado. Da Rádio Câmara de Brasília, Luiz Cláudio Canuto.
25: Meio Ambiente.
11: Delegado Matheus Laiola, do União do Paraná, denuncia representantes políticos de Paranaguá que defenderam as rinhas de galo. O parlamentar lembra que a legislação e a jurisprudência dos tribunais brasileiros já classificam essa prática como crime ambiental.
26: Delegado Matheus Laiola informa que o partido instaurou um processo administrativo para expulsar os responsáveis. Segundo o deputado, a defesa das rinhas é incompatível com os princípios do partido e com a proteção ao bem-estar animal.
25: Agricultura.
11: Lucas Edecker, do PSD, comemora o avanço da proposta que trata da securitização das dívidas dos produtores rurais atingidos por estiagens e enchentes no Rio Grande do Sul. Para ele, a medida garante a recuperação da produção e preserva a atividade econômica no campo.
26: Lucas Edecker também frisa que a matéria foi aprovada pela Câmara há quase um ano e ainda aguarda a análise do Senado. Ele acredita que a lentidão do processo legislativo agravou a situação dos produtores, que, segundo ele, seguem com dificuldade para retomar suas atividades.
11: Daniel Trisesiak, do PSDB, cobra uma solução definitiva para os produtores rurais afetados por eventos climáticos no Rio Grande do Sul e defende a securitização das dívidas do setor. Ele afirma que tudo isso é necessário para que os agricultores continuem produzindo.
26: Daniel Trisesiak diz que o governo demora a adotar medidas de apoio ao campo, acrescentando que os produtores buscam instrumentos para a recuperação da sua atividade. Ele ressalta ainda a relevância do agronegócio para a geração de emprego, renda e riqueza no estado gaúcho.
11: Sérgio Turra, do PP do Rio Grande do Sul, cobra a aprovação da matéria que trata da securitização das dívidas dos produtores rurais. Na visão do deputado, a medida é essencial para garantir a continuação da atividade agropecuária após sucessivos eventos climáticos.
26: Sérgio Turra também destaca a importância do agronegócio para a economia nacional. O parlamentar afirma que auxiliar os produtores rurais significa preservar empregos, fortalecer a produção de alimentos e estimular o desenvolvimento do país.
25: Economia.
11: Coronel Assis, do PL de Mato Grosso, aponta risco de desequilíbrio nas contas públicas do país. O deputado critica a política econômica do governo federal e atribui o problema ao aumento dos gastos, ao crescimento da dívida pública e à perda de confiança de investidores.
26: Coronel Assis afirma que os juros elevados sufocam a economia, dificultando o crédito para famílias e empresas. Ele alerta que a trajetória das despesas pode levar a um colapso orçamentário a partir de 2027, caso não haja controle fiscal.
11: Luiz Lima, do Novo do Rio de Janeiro, aponta risco de agravamento das contas públicas diante de gastos acima da arrecadação, inflação alta e juros elevados. O parlamentar afirma que a situação compromete a capacidade do governo de controlar a dívida pública.
26: Luiz Lima cita editorial da mídia que alerta para os perigos do crescimento dos gastos públicos e menciona também levantamento recente sobre medidas que reduzem receitas. Ele assinala que decisões eleitoreiras podem transferir para a população o custo do desequilíbrio orçamentário.
11: Márcio Gerri, do PCdoB do Maranhão, cita pesquisas recentes que indicam o fortalecimento político do governo e o enfraquecimento de parte da oposição. O deputado acredita que esses dados são reflexos da participação de lideranças da direita em denúncias sobre o Banco Master.
26: Benedita da Silva, do PT do Rio de Janeiro, apresentou o projeto que estabelece o PIX como infraestrutura estratégica nacional. A deputada salienta que o sistema de pagamentos instantâneos é uma tecnologia brasileira que ampliou o acesso da população a serviços financeiros.
11: De acordo com Benedita da Silva, a proposta busca garantir a gratuidade do sistema, proteger os dados dos usuários e impedir que o PIX seja utilizado em negociações internacionais. Para ela, cabe ao Congresso proteger políticas públicas que fortaleçam a autonomia econômica do país.
26: Helder Salomão, do PT do Espírito Santo, questiona a atuação de parlamentares que viajaram aos Estados Unidos para tratar de temas ligados à economia brasileira. Ele acredita que a articulação ameaça a soberania nacional por envolver debates sobre o PIX e minerais estratégicos.
11: Helder Salomão exalta o PIX como um patrimônio criado por técnicos do Banco Central, com impacto direto no desenvolvimento do país. Ele também associa as novas tarifas dos Estados Unidos contra produtos brasileiros às articulações entre deputados da oposição e autoridades norte-americanas.
25: Turismo.
26: Hildo Rocha, do MDB do Maranhão, celebra o reconhecimento internacional da Praia de Atins, nos Lençóis Maranhenses, eleita a melhor praia do Brasil e a sétima melhor do mundo, no ranking Best Beaches in the World 2025.
11: Na visão de Hildo Rocha, o reconhecimento consolida o potencial turístico do estado, que reúne outras atrações naturais como o Rio Preguiças e o Delta das Américas. Ele aproveita para convidar a população a visitar o Maranhão durante o período dos festejos juninos.
25: 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Saúde.
26: Câmara finaliza a votação de projeto que inclui doenças crônicas na nova carteira de identidade. Vamos saber mais na reportagem de Júlia Lopes.
12: Hipertensão, diabetes, asma e obesidade estão entre as doenças crônicas que mais afetam os brasileiros. Atualmente, 52% da população com 18 anos ou mais já recebeu o diagnóstico de pelo menos uma doença crônica. Diante desse cenário, a Comissão de Constituição e Justiça da Câmara dos Deputados aprovou um projeto de lei que permite incluir, de forma voluntária, informações sobre doenças crônicas na Identificação Civil Nacional, a ICN. A proposta é garantir cuidados especiais no atendimento a essas pessoas. Pelo texto, a inclusão da informação só será feita a pedido do próprio cidadão ou de seu representante legal. Além disso, será necessária a comprovação junto ao órgão estadual competente por meio de um relatório médico com a Classificação Internacional de Doenças, a CID. Para o relator da proposta, deputado Patrus Ananias, do PT de Minas Gerais, o projeto garante que ninguém será obrigado a expor sua condição de saúde, evitando constrangimentos ou qualquer tipo de discriminação. No Brasil e no mundo, as doenças crônicas são consideradas um dos maiores desafios de saúde pública. Elas estão associadas a mortes prematuras, perda de qualidade de vida e também a altos custos para a sociedade e para os sistemas de saúde. Segundo o relator da proposta na Comissão de Saúde, deputado Dr. Francisco, do PT do Piauí, em situações de emergência, a informação sobre uma doença crônica pode fazer toda a diferença no atendimento.
13: E uma vez identificado no seu documento, de Identificação Civil Nacional possibilita, em alguma situação de urgência e emergência, essa pessoa ser percebida a sua situação e isso facilitar os órgãos de saúde, o local onde possa acontecer algum infortúnio e essa pessoa ter as condições de ser acolhida, ser atendida e direcionada para um atendimento mais rápido.
12: Entre 2010 e 2023, o número global de anos de vida saudável perdidos por incapacidade ou morte causada por doenças crônicas não transmissíveis aumentou de 1 bilhão e 450 milhões para 1 bilhão e 800 milhões. As principais responsáveis por esse crescimento foram a cardiopatia isquêmica, o acidente vascular cerebral, o AVC, e o diabetes. Já os transtornos depressivos, de ansiedade e o diabetes apresentaram o crescimento mais acelerado no período. O projeto que permite a inclusão voluntária de doenças crônicas na nova carteira de identidade segue agora para análise no Senado. Da Rádio Câmara de Brasília, Júlia Lopes.
25: Direitos Humanos. Vavá do Avante de Minas Gerais relata a realidade de abandono enfrentada pela comunidade autista em regiões vulneráveis do país. O parlamentar denuncia as barreiras burocráticas impostas pelo INSS, que exige laudos médicos especializados para a concessão do BPC.
26: De acordo com Vavá, a demora nas respostas administrativas gera uma crueldade institucional que sobrecarrega as mães solo. O deputado sugere a criação de centros regionalizados de diagnóstico e tratamento e a implementação de uma política nacional de neurodivergência.
25: Segurança Pública. O Tony de Paula presta homenagem aos policiais militares mortos em confrontos nas comunidades do Rio de Janeiro. Na visão do deputado, as atuais ações de combate ao crime organizado são ineficientes e desgastantes para as forças policiais.
26: O Tony de Paula cobra a formulação de políticas baseadas em inteligência e planejamento estratégico. Ele argumenta que o parlamento e as demais autoridades precisam atuar de forma coordenada para proteger a vida dos agentes que estão na linha de frente do combate ao crime.
25: Delegado Paulo Bilinski, do PL de São Paulo, defende o endurecimento das medidas de combate ao crime organizado. Além disso, o deputado apoia a classificação de facções criminosas brasileiras como organizações terroristas.
26: Delegado Paulo Bilinski pede que a segurança pública seja tratada como prioridade e cobra ações mais efetivas no enfrentamento à criminalidade. Ele afirma que é necessário ampliar os mecanismos de combate às facções para garantir mais proteção ao povo brasileiro.
25: Justiça.
14: Tadeu Venere, do PT do Paraná, critica o contexto em que a proposta de redução da maioridade penal volta à pauta da Comissão de Constituição e Justiça. Para ele, o debate está sendo impulsionado para desviar a atenção de outros temas em evidência no cenário nacional.
26: Tadeu Venere também questiona a condução do debate público sobre o assunto e afirma que a discussão tem sido utilizada com objetivos políticos. Segundo o deputado, é necessário analisar com cautela as motivações que cercam a retomada da discussão dessa pauta.
14: Dandara, do PT de Minas Gerais, repudia a proposta que reduz a maioridade penal no Brasil. A deputada argumenta que o sistema prisional brasileiro possui altos índices de reincidência e funciona como um espaço de fortalecimento de facções criminosas.
26: Para Dandara, o avanço do país depende da ampliação de oportunidades para a juventude e do fortalecimento de legislações protetivas, como a criminalização da misoginia. Ela afirma que o ódio e o preconceito direcionados contra as mulheres são a raiz do feminicídio.
14: Júlio César Ribeiro, do Republicanos do Distrito Federal, defende o equilíbrio nos debates sobre a violência de gênero. O parlamentar reitera seu compromisso com a proteção das mulheres, mas levanta preocupação com a criação de tipos penais de interpretação subjetiva.
26: Júlio César Ribeiro alerta que conceitos amplos de identidade de gênero trazem insegurança jurídica e colocam em risco garantias constitucionais, como as liberdades de expressão e religiosa. No entendimento dele, divergências filosóficas, biológicas ou religiosas não podem ser criminalizadas.
25: Termina agora o Jornal Câmara dos Deputados, produzido pela Rádio Câmara, com trabalhos técnicos de Everson Urani e apresentação de Márcio Aquilissardi e José Carlos Andrade. Uma ótima noite para você.
26: Boa noite, a Voz do Brasil volta amanhã.
25: Você ouviu a Voz do Brasil. Boa noite.

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3: Espelho quebrado, traz 7 anos de azar? A origem dessa superstição vem de Roma Antiga, onde acreditava-se que o reflexo representava a alma da pessoa. Danificar o espelho significava danificar também o espírito. E como os romanos acreditavam que a vida se renovava a cada 7 anos, o azar teria esse prazo para ser curado.
4: 10 e 4.
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7: 10h39.
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2: 10h53.
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4: 11 e 12.
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3: 11:34.
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5: 11:59.
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4: Meia-noite 33.
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3: Uma e um.
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3: 1h31.
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3: 2:03.
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3: 2h32.
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5: 3 e 4.
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0: Você vai ficar, né?
1: Eu vou ficar.
0: Vou ficar.
2: Cheguei!
0: Obrigado, gente!
1: Uma salva de palmas, Leonardo, por favor!
0: Deus abençoe todos vocês, obrigado.
1: Obrigado,
0: você tá? Se der tempo, abençoe vocês também, viu, gente?
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3: 3h32.
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1: Rádio todinha sua. 4h40.

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0: Rezemos com devoção a coroa das sete dores da Virgem Maria. Em nome do Pai, do Filho e do Espírito Santo. Amém. Nós vos louvamos e vos bendizemos, Senhor, porque associastes a Virgem Maria à obra da salvação. Contemplamos a vossa dor, ó Maria, para seguir-vos no caminho da fé. Creio em Deus Pai Todo-Poderoso, Criador do céu e da terra, e em Jesus Cristo, seu único Filho, nosso Senhor, que foi concebido pelo poder do Espírito Santo. Nasceu da Virgem Maria, padeceu sob Pôncio Pilatos, foi crucificado, morto e sepultado, desceu à mansão dos mortos, ressuscitou ao terceiro dia, subiu aos céus, está sentado à direita de Deus Pai Todo-Poderoso, de onde há de vir julgar os vivos e os mortos. Creio no Espírito Santo, na Santa Igreja Católica, na comunhão dos santos, na remissão dos pecados, na ressurreição da carne. Amém.
1: Pai nosso que estás no céu, santificado seja o vosso nome. Venha a nós ao vosso reino, seja feita a vossa vontade, assim na terra como no céu. O pão nosso de cada dia nos dai hoje. Perdoai as nossas ofensas, assim como nós perdoamos a quem nos tenha ofendido. E não nos deixeis cair em tentação, mas livrai-nos do mal. Amém.
2: Ave Maria, cheia de graça, o Senhor é convosco. Bendita sois vós entre as mulheres. Bendito é o fruto em vosso ventre, Jesus. Santa Maria, Mãe de Deus, rogai por nós, os pecadores, agora e na hora da nossa morte. Amém. Ave Maria, cheia de graça, o Senhor é convosco. Bendita sois vós entre as mulheres. Bendito é o fruto em vosso ventre, Jesus. Santa Maria, Mãe de Deus, rogai por nós, os pecadores, agora e na hora da nossa morte. Amém. Ave Maria, cheia de graça, o Senhor é convosco. Bendita sois vós entre as mulheres. Bendito é o fruto em vosso ventre, Jesus. Santa Maria, Mãe de Deus, rogai por nós, os pecadores, agora e na hora da nossa morte. Amém.
3: Contemplamos a memória das dores de Maria. Primeira dor. Maria acolhe com fé a profecia de Simeão. Simeão os abençoou e disse a Maria, sua mãe: eis que este menino está destinado a ser ocasião de queda e elevação de muitos em Israel e sinal de contradição. Quanto a ti, uma espada te transpassará a alma. Lucas capítulo 2, versículos 34 e 35.
1: Pai nosso que estás no céu, santificado seja o vosso nome. Venha a nós ao vosso reino. Seja feita a vossa vontade, assim na terra como no céu. O pão nosso de cada dia nos dai hoje. Perdoai as nossas ofensas, assim como nós perdoamos a quem nos tenha ofendido. E não nos deixeis cair em tentação, mas livrai-nos do mal. Amém.
2: Ave Maria, cheia de graça, o Senhor é convosco. Bendita sois vós entre as mulheres. Bendito é o fruto em vosso ventre, Jesus. Santa Maria, Mãe de Deus, rogai por nós, os pecadores, agora e na hora da nossa morte. Amém. Ave Maria, cheia de graça, o Senhor é convosco. Bendita sois vós entre as mulheres, bendito é o fruto em vosso ventre, Jesus. Santa Maria, Mãe de Deus, rogai por nós, os pecadores, agora e na hora da nossa morte. Amém. Ave Maria, cheia de graça, o Senhor é convosco. Bendita sois vós entre as mulheres, bendito é o fruto em vosso ventre, Jesus. Santa Maria, Mãe de Deus, rogai por nós, os pecadores, agora e na hora da nossa morte. Amém. Ave Maria, cheia de graça, o Senhor é convosco. Bendita sois vós entre as mulheres, bendito é o fruto em vosso ventre, Jesus. Santa Maria, Mãe de Deus, rogai por nós, os pecadores, agora e na hora da nossa morte. Amém. Ave Maria, cheia de graça, o Senhor é convosco. Bendita sois vós entre as mulheres, bendito é o fruto em vosso ventre, Jesus. Santa Maria, Mãe de Deus, rogai por nós, os pecadores, agora e na hora da nossa morte. Amém. Ave Maria, cheia de graça, o Senhor é convosco. Bendita sois vós entre as mulheres, bendito é o fruto em vosso ventre, Jesus. Santa Maria, Mãe de Deus, rogai por nós, os pecadores, agora e na hora da nossa morte. Amém. Ave Maria, cheia de graça, o Senhor é convosco. Bendita sois vós entre as mulheres, bendito é o fruto em vosso ventre, Jesus. Santa Maria, Mãe de Deus, rogai por nós, os pecadores, agora e na hora da nossa morte. Amém.
3: Segunda dor. Maria foge para o Egito com Jesus e José. O anjo do Senhor apareceu em sonho a José e disse: Levanta, toma o menino e a mãe, foge para o Egito e fica lá até que te avise, pois Herodes vai procurar o menino para matá-lo. Levantando-se, José tomou o menino e a mãe e partiu para o Egito. Mateus capítulo 2, versículos 13 a 14.
1: Pai nosso que estás no céu, santificado seja o vosso nome. Venha a nós ao vosso reino. Seja feita a vossa vontade, assim na terra como no céu. O pão nosso de cada dia nos dai hoje. Perdoai as nossas ofensas, assim como nós perdoamos a quem nos tenha ofendido. E não nos deixeis cair em tentação, mas livrai-nos do mal. Amém.
2: Ave Maria, cheia de graça, o Senhor é convosco. Bendita sois vós entre as mulheres. Bendito é o fruto em vosso ventre, Jesus. Santa Maria, Mãe de Deus, rogai por nós, os pecadores, agora e na hora da nossa morte. Amém. Ave Maria, cheia de graça, o Senhor é convosco. Bendita sois vós entre as mulheres. Bendito é o fruto em vosso ventre, Jesus. Santa Maria, Mãe de Deus, rogai por nós, os pecadores, agora e na hora da nossa morte. Amém. Ave Maria, cheia de graça, o Senhor é convosco. Bendita sois vós entre as mulheres. Bendito é o fruto em vosso ventre, Jesus. Santa Maria, Mãe de Deus, rogai por nós, os pecadores, agora e na hora da nossa morte. Amém. Ave Maria, cheia de graça, o Senhor é convosco. Bendita sois vós entre as mulheres. Bendito é o fruto em vosso ventre, Jesus. Santa Maria, Mãe de Deus, rogai por nós, os pecadores, agora e na hora da nossa morte. Amém. Ave Maria, cheia de graça, o Senhor é convosco. Bendita sois vós entre as mulheres. Bendito é o fruto em vosso ventre, Jesus. Santa Maria, Mãe de Deus, rogai por nós, os pecadores, agora e na hora da nossa morte. Amém. Ave Maria, cheia de graça, o Senhor é convosco. Bendita sois vós entre as mulheres. Bendito é o fruto em vosso ventre, Jesus. Santa Maria, Mãe de Deus, rogai por nós, os pecadores, agora e na hora da nossa morte. Amém. Ave Maria, cheia de graça, o Senhor é convosco. Bendita sois vós entre as mulheres. Bendito é o fruto em vosso ventre, Jesus. Santa Maria, Mãe de Deus, rogai por nós, os pecadores, agora e na hora da nossa morte. Amém.
3: Terceira dor. Maria procura Jesus perdido em Jerusalém. Acabados os dias da festa de Páscoa, quando voltaram, o menino Jesus ficou em Jerusalém sem que os pais o percebessem. Pensando que estivesse na caravana, andaram a caminho de um dia e o procuraram entre parentes e conhecidos, e não o acharam. Voltaram a Jerusalém à procura dele. Lucas capítulo 2, versículo 43 a 45.
1: Pai nosso que estás no céu, santificado seja o vosso nome. Venha a nós ao vosso reino. Seja feita a vossa vontade, assim na terra como no céu. O pão nosso de cada dia nos dai hoje. Perdoai as nossas ofensas, assim como nós perdoamos a quem nos tenha ofendido. E não nos deixeis cair em tentação, mas livrai-nos do mal. Amém.
2: Ave Maria, cheia de graça, o Senhor é convosco. Bendita sois vós entre as mulheres. Bendito é o fruto em vosso ventre, Jesus. Santa Maria, Mãe de Deus, rogai por nós, os pecadores, agora e na hora da nossa morte. Amém. Ave Maria, cheia de graça, o Senhor é convosco. Bendita sois vós entre as mulheres. Bendito é o fruto em vosso ventre, Jesus. Santa Maria, Mãe de Deus, rogai por nós, os pecadores, agora e na hora da nossa morte. Amém. Ave Maria, cheia de graça, o Senhor é convosco. Bendita sois vós entre as mulheres. Bendito é o fruto em vosso ventre, Jesus. Santa Maria, Mãe de Deus, rogai por nós, os pecadores, agora e na hora da nossa morte. Amém. Ave Maria, cheia de graça, o Senhor é convosco. Bendita sois vós entre as mulheres. Bendito é o fruto em vosso ventre, Jesus. Santa Maria, Mãe de Deus, rogai por nós, os pecadores, agora e na hora da nossa morte. Amém. Ave Maria, cheia de graça, o Senhor é convosco. Bendita sois vós entre as mulheres. Bendito é o fruto em vosso ventre, Jesus. Santa Maria, Mãe de Deus, rogai por nós, os pecadores, agora e na hora da nossa morte. Amém. Ave Maria, cheia de graça, o Senhor é convosco. Bendita sois vós entre as mulheres. Bendito é o fruto em vosso ventre, Jesus. Santa Maria, Mãe de Deus, rogai por nós, os pecadores, agora e na hora da nossa morte. Amém. Ave Maria, cheia de graça, o Senhor é convosco. Bendita sois vós entre as mulheres. Bendito é o fruto em vosso ventre, Jesus. Santa Maria, Mãe de Deus, rogai por nós, os os pecadores, agora e na hora da nossa morte. Amém.
3: Quarta dor. Maria encontra-se com Jesus a caminho do Calvário. Ao conduzir Jesus, lançaram-lhe mão de um certo Simão de Cirene, que vinha do campo, e o encarregaram de levar a cruz atrás de Jesus. Seguia-o grande multidão de povo e de mulheres que batiam no peito e o lamentavam. Lucas, capítulo 23, a 26 e 27.
1: Pai nosso que estás no céu, santificado seja o vosso nome. Venha a nós ao vosso reino. Seja feita a vossa vontade, assim na terra como no céu. O pão nosso de cada dia nos dai hoje. Perdoai as nossas ofensas, assim como nós perdoamos a quem nos tenha ofendido. E não nos deixeis cair em tentação, mas livrai-nos do mal. Amém.
2: Ave Maria, cheia de graça, o Senhor é convosco. Bendita sois vós entre as mulheres. Bendito é o fruto em vosso ventre, Jesus. Santa Maria, Mãe de Deus, rogai por nós, os pecadores, agora e na hora da nossa morte. Amém. Ave Maria, cheia de graça, o Senhor é convosco. Bendita sois vós entre as mulheres. Bendito é o fruto em vosso ventre, Jesus. Santa Maria, Mãe de Deus, rogai por nós, os pecadores, agora e na hora da nossa morte. Amém. Ave Maria, cheia de graça, o Senhor é convosco. Bendita sois vós entre as mulheres. Bendito é o fruto em vosso ventre, Jesus. Santa Maria, Mãe de Deus, rogai por nós, os pecadores, agora e na hora da nossa morte. Amém. Ave Maria, cheia de graça, o Senhor é convosco. Bendita sois vós entre as mulheres. Bendito é o fruto em vosso ventre, Jesus. Santa Maria, Mãe de Deus, rogai por nós, os pecadores, agora e na hora da nossa morte. Amém. Ave Maria, cheia de graça, o Senhor é convosco. Bendita sois vós entre as mulheres. Bendito é o fruto em vosso ventre, Jesus. Santa Maria, Mãe de Deus, rogai por nós, os pecadores, agora e na hora da nossa morte. Amém. Ave Maria, cheia de graça, o Senhor é convosco. Bendita sois vós entre as mulheres. Bendito é o fruto em vosso ventre, Jesus. Santa Maria, Mãe de Deus, rogai por nós, os pecadores, agora e na hora da nossa morte. Amém. Ave Maria, cheia de graça, o Senhor é convosco. Bendita sois vós entre as mulheres. Bendito é o fruto em vosso ventre, Jesus. Santa Maria, Mãe de Deus, rogai por nós, os pecadores, agora e na hora da nossa morte. Amém.
3: Quinta dor. Maria permanece junto à cruz do seu filho. Junto à cruz de Jesus estavam de pé sua mãe, a irmã de sua mãe, Maria de Cleófas, e Maria Madalena. Vendo a mãe e perto dela, o discípulo a quem amava disse para Jesus, a mãe: Mulher, eis aí o teu filho. Depois disse para o discípulo: Eis aí a tua mãe. João, capítulo 19, 15 a 27.
1: Pai nosso que estás no céu, santificado seja o vosso nome. Venha a nós ao vosso reino. Seja feita a vossa vontade, assim na terra como no céu. O pão nosso de cada dia nos dai hoje. Perdoai as nossas ofensas, assim como nós perdoamos a quem nos tenha ofendido. E não nos deixeis cair em tentação, mas livrai-nos do mal. Amém.
2: Ave Maria, cheia de graça, o Senhor é convosco. Bendita sois vós entre as mulheres. Bendito é o fruto em vosso ventre, Jesus. Santa Maria, Mãe de Deus, rogai por nós, os pecadores, agora e na hora da nossa morte. Amém. Ave Maria, cheia de graça, o Senhor é convosco. Bendita sois vós entre as mulheres. Bendito é o fruto em vosso ventre, Jesus. Santa Maria, Mãe de Deus, rogai por nós, os pecadores, agora e na hora da nossa morte. Amém. Ave Maria, cheia de graça, o Senhor é convosco. Bendita sois vós entre as mulheres. Bendito é o fruto em vosso ventre, Jesus. Santa Maria, Mãe de Deus, rogai por nós, os pecadores, agora e na hora da nossa morte. Amém. Ave Maria, cheia de graça, o Senhor é convosco. Bendita sois vós entre as mulheres. Bendito é o fruto em vosso ventre, Jesus. Santa Maria, Mãe de Deus, rogai por nós, os pecadores, agora e na hora da nossa morte. Amém. Ave Maria, cheia de graça, o Senhor é convosco. Bendita sois vós entre as mulheres. Bendito é o fruto em vosso ventre, Jesus. Santa Maria, Mãe de Deus, rogai por nós, os pecadores, agora e na hora da nossa morte. Amém. Ave Maria, cheia de graça, o Senhor é convosco. Bendita sois vós entre as mulheres. Bendito é o fruto em vosso ventre, Jesus. Santa Maria, Mãe de Deus, rogai por nós, os pecadores, agora e na hora da nossa morte. Amém. Ave Maria, cheia de graça, o Senhor é convosco. Bendita sois vós entre as mulheres. Bendito é o fruto em vosso ventre, Jesus. Santa Maria, Mãe de Deus, rogai por nós, os pecadores, agora agora e na hora da nossa morte. Amém.
3: Sexta dor. Maria recebe nos braços o corpo de Jesus deposto da cruz. Chegada à tarde, porque era dia da preparação, isto é, a véspera de sábado, veio José de Arimateia, entrou decidido na casa de Pilatos e pediu o corpo de Jesus. Pilatos, então, deu o cadáver a José, que o retirou da cruz. Mateus 15:42.
1: Pai nosso que estás no céu, santificado seja o vosso nome. Venha a nós ao vosso reino. Seja feita a vossa vontade, assim na terra como no céu. O pão nosso de cada dia nos dai hoje. Perdoai as nossas ofensas, assim como nós perdoamos a quem nos tenha ofendido. E não nos deixeis cair em tentação, mas livrai-nos do mal. Amém.
2: Ave Maria, cheia de graça, o Senhor é convosco. Bendita sois vós entre as mulheres. Bendito é o fruto em vosso ventre, Jesus. Santa Maria, Mãe de Deus, rogai por nós, os pecadores, agora e na hora da nossa morte. Amém. Ave Maria, cheia de graça, o Senhor é convosco. Bendita sois vós entre as mulheres. Bendito é o fruto em vosso ventre, Jesus. Santa Maria, Mãe de Deus, rogai por nós, os pecadores, agora e na hora da nossa morte. Amém. Ave Maria, cheia de graça, o Senhor é convosco. Bendita sois vós entre as mulheres. Bendito é o fruto em vosso ventre, Jesus. Santa Maria, Mãe de Deus, rogai por nós, os pecadores, agora e na hora da nossa morte. Amém. Ave Maria, cheia de graça, o Senhor é convosco. Bendita sois vós entre as mulheres. Bendito é o fruto em vosso ventre, Jesus. Santa Maria, Mãe de Deus, rogai por nós, os pecadores, agora e na hora da nossa morte. Amém. Ave Maria, cheia de graça, o Senhor é convosco. Bendita sois vós entre as mulheres. Bendito é o fruto em vosso ventre, Jesus. Santa Maria, Mãe de Deus, rogai por nós, os pecadores, agora e na hora da nossa morte. Amém. Ave Maria, cheia de graça, o Senhor é convosco. Bendita sois vós entre as mulheres. Bendito é o fruto em vosso ventre, Jesus. Santa Maria, Mãe de Deus, rogai por nós, os pecadores, agora e na hora da nossa morte. Amém. Ave Maria, cheia de graça, o Senhor é convosco. Bendita sois vós entre as mulheres. Bendito é o fruto em vosso ventre, Jesus. Santa Maria, Mãe de Deus, rogai por nós, os pecadores, agora e na hora da nossa morte. Amém.
3: Sétima dor. Maria leva ao sepulcro o corpo de Jesus à espera da ressurreição. Os discípulos tiraram o corpo de Jesus e envolveram em faixas de linho com aromas, conforme era o costume de sepultar os judeus. Havia perto do local onde fica crucificado um jardim. E no jardim, um sepulcro novo, onde ninguém ainda fora depositado. Foi ali que puseram Jesus. João, versículo 9, capítulos 40 a 42.
1: Pai nosso que estás no céu, santificado seja o vosso nome. Venha a nós ao vosso reino. Seja feita a vossa vontade, assim na terra como no céu. O pão nosso de cada dia nos dai hoje. Perdoai as nossas ofensas, assim como nós perdoamos a quem nos tenha ofendido. E não nos deixeis cair em tentação, mas livrai-nos do mal. Amém.
2: Ave Maria, cheia de graça, o Senhor é convosco. Bendita sois vós entre as mulheres. Bendito é o fruto em vosso ventre, Jesus. Santa Maria, Mãe de Deus, rogai por nós, os pecadores, agora e na hora da nossa morte. Amém. Ave Maria, cheia de graça, o Senhor é convosco. Bendita sois vós entre as mulheres, bendito é o fruto em vosso ventre, Jesus. Santa Maria, Mãe de Deus, rogai por nós, os pecadores, agora e na hora da nossa morte. Amém. Ave Maria, cheia de graça, o Senhor é convosco. Bendita sois vós entre as mulheres, bendito é o fruto em vosso ventre, Jesus. Santa Maria, Mãe de Deus, rogai por nós, os pecadores, agora e na hora da nossa morte. Amém. Ave Maria, cheia de graça, o Senhor é convosco. Bendita sois vós entre as mulheres, bendito é o fruto em vosso ventre, Jesus. Santa Maria, Mãe de Deus, rogai por nós, os pecadores, agora e na hora da nossa morte. Amém. Ave Maria, cheia de graça, o Senhor é convosco. Bendita sois vós entre as mulheres, bendito é o fruto em vosso ventre, Jesus. Santa Maria, Mãe de Deus, rogai por nós, os pecadores, agora e na hora da nossa morte. Amém. Ave Maria, cheia de graça, o Senhor é convosco. Bendita sois vós entre as mulheres, bendito é o fruto em vosso ventre, Jesus. Santa Maria, Mãe de Deus, rogai por nós, os pecadores, agora e na hora da nossa morte. Amém. Ave Maria, cheia de graça, o Senhor é convosco. Bendita sois vós entre as mulheres, bendito é o fruto em vosso ventre, Jesus. Santa Maria, Mãe de Deus, rogai por nós, os pecadores, agora e na hora da nossa morte. Amém.
0: Oração final. Nós vos louvamos, Santa Maria, Mãe fiel junto à cruz do Filho. Bendita sois vós, Rainha dos Mártires, associada à paixão de Cristo. Vós tornastes nossa mãe, sinal de esperança em nosso caminho. Amém. Ladainha de Nossa Senhora das Dores, Senhor, tende piedade de nós. Senhor, tende piedade de nós. Cristo, tende piedade de nós. Cristo, tende piedade de nós. Jesus Cristo, ouvi-nos. Jesus Cristo, atendei-nos. Deus Pai, que estás no céu, tende piedade de nós. Deus Filho, Redentor do mundo, tende piedade de nós. Espírito Santo, Paráclito, tende piedade de nós. Trindade Santa, que sois um só Deus, tende piedade de nós. Mãe de Jesus crucificado, rogai por nós. Mãe do coração transpassado, rogai por nós. Mãe do Cristo Redentor, rogai por nós. Mãe dos discípulos de Jesus, rogai por nós. Mãe dos redimidos, rogai por nós. Mãe dos viventes, rogai por nós. Virgem obediente, rogai por nós. Virgem oferente, rogai por nós. Virgem fiel, rogai por nós. Virgem do silêncio, rogai por nós. Virgem da espera, rogai por nós. Virgem da Páscoa, rogai por nós. Virgem da Ressurreição, rogai por nós. Mulher que sofreu o exílio, rogai por nós. Mulher forte, rogai por nós. Mulher corajosa, rogai por nós. Mulher do sofrimento, rogai por nós. Mulher da nova aliança, rogai por nós. Mulher da esperança, rogai por nós. Nova Eva, rogai por nós. Cooperadora na salvação, rogai por nós. Serva da reconciliação, rogai por nós. Defesa dos inocentes, rogai por nós. Coragem dos perseguidos, rogai por nós. Fortaleza dos oprimidos, rogai por nós. Esperança dos pecadores, rogai por nós. Consolação dos aflitos, rogai por nós. Refúgio dos marginalizados, rogai por nós. Conforto dos exilados, rogai por nós. Sustento dos fracos, rogai por nós. Alívio dos enfermos, rogai por nós. Cordeiro de Deus, que tirais os pecados do mundo, perdoai-nos, Senhor. Cordeiro de Deus, que tirais o pecado do mundo, ouvi-nos, Senhor. Cordeiro de Deus, que tirais o pecado do mundo, tende piedade de nós. Oremos. Ó Deus, quisestes que a vida da Virgem Maria fosse marcada pelo mistério da dor. Concedei-nos, vos pedimos, percorrer a seu lado o caminho da fé e unir nossos sofrimentos à paixão de Cristo para nos tornarmos instrumentos de graça e salvação. Protege-nos, Santa Maria e Benigna, e nos acompanhe pelos caminhos da vida. Amém.

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1: Temperatura.
2: Temperatura em Turvo, 11 graus.
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Alô, alô, alô, alô, alô, minha gente, alô, alô, pessoal, alô, povo, gente amiga em toda a região, bom dia! Bom dia, bom dia, bom dia, como é que são? Tudo bem? Estão aí acompanhando nosso programa? Que bom, minha gente! Estamos aí unidos através do som amigo da Imigrantes FM 94.1. Show, show da madrugada. Alegria, o encontro no seu despertar de todas as manhãs. É de segunda a sexta-feira esse nosso encontro legal da madrugada. Hoje, quarta-feira, dia 10 de junho, minha gente. É 11 graus e a temperatura... A lua tá meio assim, embaçada, tá com vergonha de aparecer, mas o tempo tá bom, tá legal, a lua tá por aí, nosso encontro tá chegando com muita música brasileira, música sertaneja, música italiana, gaúcha também, pra você que é nosso ouvinte, no despertar, vai ligando seu radinho, acompanhando a nossa alegria, é a sua companhia. No comando do programa, a apresentação do seu amigo da madrugada, Edson Cardoso. É, e tudo isso tem o apoio publicitário. De quem? De quem? 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
2: Beleza, minha gente, agora é 6 horas 27 minutos e meio. Imigrantes e a comunicação, a alegria da música brasileira no programa Alvorada Sertaneja, de segunda a sexta-feira. E tô mandando mais uma vez um abraço aí pro nosso amigo Agenora Flores da Silva, a esposa Lucilene, casal hoje completa 46 anos de casados, né, matrimônio. Muito bem, um abraço ao casal, à família, obrigado aí pela sintonia, viu, Agenora? Obrigado, acompanhando sempre a programação da Imigrantes FM. Como já falei, daqui a pouquinho, às 6h40, mensagem libertadora. Agora, 6 horas mais 28 minutos. Na sequência, Pirilampo e Saracura, Travessia do Araguaia. E depois, Leandro e Leonardo com Tradições. Bom dia!

Muito bem, minha gente, 6h35, final do programa Alvorada Sertaneja, programa para hoje, uma quarta-feira, dia 10 de junho. Apresentação de Edson Cardoso. 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Obrigado, minha gente. Um abraço. Tenho todos um bom dia. Vem aí o programa Mensagem Libertadora. Após o Moro, Café com Notícias e o Flávio Pescador, às 9 horas. Bom dia, imigrantes. Um abraço, obrigado e até amanhã, às 5h30, com o nosso encontro bem sertanejo. Música.

0: Estamos com 6 horas mais 39 minutos. Agora é com Frei João, mensagem libertadora. Alô, Frei, bom dia.
1: Alô, Sr. Edson, bom dia, tudo bem?
0: Bom dia, Frei, bom dia, como estão?
1: Graças a Deus, bem. Iniciemos mais um dia. Vamos suplicar a bênção do Senhor para o nosso programa. Um bom dia também aos nossos irmãos ouvintes que participam conosco desta quarta-feira da 10ª semana do tempo comum. Vamos iniciar com a nossa oração do Ângelus, em nome do Pai, do Filho e do Espírito Santo.
0: Amém.
1: O anjo do Senhor anunciou a Maria,
0: e ela concebeu do Espírito Santo.
1: Ave Maria, cheia de graça, o Senhor é convosco. Bendita sois vós entre as mulheres, e bendito é o fruto do vosso ventre, Jesus.
0: Santa Maria, Mãe de Deus, rogai por nós, pecadores, agora e na hora de nossa morte. Amém.
1: Eis aqui a serva do Senhor.
0: Faça-se-me segundo a sua palavra.
1: Ave Maria, cheia de graça, o Senhor é convosco. Bendita sois vós entre as mulheres, e bendito é o fruto do vosso ventre, Jesus.
0: Santa Maria, Mãe de Deus, rogai por nós, pecadores, agora e na hora de nossa morte. Amém.
1: E o Verbo Divino se fez carne,
0: e a habitou entre nós.
1: Ave Maria, cheia de graça, o Senhor é convosco. Bendita sois vós entre as mulheres, e bendito é o fruto do vosso ventre, Jesus.
0: Santa Maria, Mãe de Deus, rogai por nós, pecadores, agora e na hora de nossa morte. Amém.
1: Rogai por nós, Santa Mãe de Deus,
0: para que sejamos dignos das promessas de Cristo.
1: Oremos. Derramai, Senhor, a vossa graça em nossas almas, a fim de que nós, que pela anunciação do anjo, viemos ao conhecimento da encarnação do vosso Filho Jesus Cristo, cheguemos por sua paixão e morte à glória da ressurreição. Pelo mesmo Cristo, Senhor nosso.
0: Amém. Ô, Frei, temos alguns pedidos de bênção. O nosso amigo e ouvinte, o Sidney Antonin, lá de Timbé do Sul, está pedindo bênção, saúde para ele, para toda a sua família. E também temos aqui bênção para o casal Agenor Flores da Silva e a esposa Lucilene, que dia 10, hoje, completa, o casal completa 46 anos de casados. E também, dia 16, o seu Agenor, né, o Agenor, estará completando 71 anos de idade, e a esposa Lucilene também estará de aniversário dia 24 agora, completando 62 anos. Felicidade, saúde, paz, bênção para eles e para toda a família e a todos os ouvintes do programa Mensagem Libertadora.
1: Vamos também suplicar a bênção do Senhor para os nossos irmãos doentes que estão nos hospitais, nas casas, aqui pede-se uma... Que Deus seja feita a sua vontade, pede a cura, né? Vamos pedir pelos médicos, enfermeiros, aqueles que cuidam dos nossos irmãos doentes. Oremos. O Senhor te abençoe e te guarde. O Senhor faça resplandecer o seu rosto sobre ti e te conceda a graça. O Senhor volte para ti o seu rosto e te dê a paz. Por Cristo nosso Senhor.
0: Amém.

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A família do sempre lembrado Pedro Luiz Mandelli vem a público agradecer a parentes e amigos e toda a equipe do Hospital Dom Joaquim de Sombrio aos doutores Marcel, Mariane, Liara, Thaís e o doutor Salvaro por todo o cuidado e dedicação. 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

0: Vamos, meus irmãos e minhas irmãs, proclamar o Santo Evangelho para o dia de hoje, desta quarta-feira da 10ª semana do Tempo Comum. O Senhor esteja convosco.
1: Ele está no meio de nós.
0: Proclamação do Evangelho de Nosso Senhor Jesus Cristo, segundo São Mateus.
1: Glória a vós, Senhor.
0: Naquele tempo, disse Jesus aos seus discípulos: Não penseis que vim abolir a lei e os profetas. Não vim para abolir, mas para dar-lhes pleno cumprimento. Em verdade, eu vos digo, antes que o céu e a terra deixem de existir, nenhuma só letra ou vírgula serão tiradas da lei, sem que tudo se cumpra. Portanto, quem desobedecer um só destes mandamentos, por menor que seja, e ensinar os outros a fazer o mesmo, será considerado menor no reino dos céus. Porém, quem os praticar e ensinar, será considerado grande no reino dos céus. Por Cristo nosso, palavra da salvação.
1: Glória a vós, Senhora.

0: Meus irmãos e minhas irmãs, estamos no capítulo 5 do Evangelho de São Mateus, onde ele faz seu programa de vida, ele apresentou as bem-aventuranças, e hoje continua ainda, por esses próximos dias, a sua catequese, a sua formação para os seus discípulos. O Evangelho desta quarta-feira nos fala da palavra de Deus. É uma parte do Sermão da Montanha do Evangelho de São Mateus. Jesus está explicando aos seus seguidores, seus discípulos, que ele veio para dar pleno cumprimento à lei e aos profetas. O povo da Antiga Aliança, chamado assim também do Antigo Testamento, fez uma forte experiência de Deus em sua história. Olhando a história desde que o povo foi se formando, vemos como Deus foi se revelado a eles de uma maneira muito especial, muito profunda. Deus começou esse povo com Abraão. O neto de Abraão, Jacó, surgiram as 12 tribos, chamadas 12 tribos de Israel. Num tempo de seca e fome, o grupo de Jacó mudou-se para o Egito. E lá acabaram se tornando escravos no regime dos faraós. A libertação e a volta para a sua terra foi um processo em que aprenderam muito sobre a bondade e a vontade de Deus. No Monte Sinai, Deus lhe deu uma lei escrita por meio de Moisés. Um pouco mais tarde e adiante, o povo das tribos se tornou um reinado. Nesse tempo, apareceram os profetas que falaram em nome de Deus, instruindo o seu povo. Essas palavras foram guardadas nos livros dos profetas. O reino se dividiu em dois, e os dois reinos acabaram sendo invadidos por outros povos. Marcou muito o exílio da Babilônia, de uma parte do povo. Na volta do exílio, houve muito trabalho para a restauração de tudo o que tinha sido destruído. Aos poucos foi se organizando a coletânea do livro chamado da Sabedoria, com os salmos e os escritos. Assim, no tempo de Jesus, o povo da Antiga Aliança, quando falava das Escrituras, referia-se a três grupos de escritos: a lei, os profetas e os salmos. Assim podemos compreender bem o que Jesus fala no Evangelho. Não pensem que eu vim abolir a lei e os profetas. Não vim para abolir, mas para dar-lhes pleno cumprimento. Toda a experiência de fé do povo eleito e seus escritos sagrados continuam valendo. Na verdade, percebemos, como seguidores de Jesus, que toda essa revelação de Deus preparou a vinda de Jesus. E em Jesus, a revelação de Deus se completou. Ele é o Verbo que se fez carne, como escreve São João no seu Evangelho, sobretudo no versículo 14, né, do primeiro capítulo. E o Verbo se fez carne e veio habitar entre nós. Então, ele é a própria palavra personificada. É verdade que somos o povo da nova aliança, né, que começa com o Sermão da Montanha, onde São Mateus apresenta Jesus como o novo Moisés. Lendo os Evangelhos e os demais escritos do Novo Testamento, acolhemos Jesus, Salvador da humanidade, e seus ensinamentos. Evangelho significa uma boa notícia, e essa foi a boa notícia que Jesus veio trazer. Mas entendemos que Jesus, no auge da revelação do seu reino, ele ensinava com autoridade. Não ficava apenas repetindo o que estava escrito. Chegou a aperfeiçoar a antiga lei. No Sermão da Montanha, que lemos anteontem, ele referiu-se a vários pontos da Escritura, Vocês ouviram o que foi dito aos antigos. Eu, porém, vos digo. Ele é o verdadeiro intérprete das Escrituras. Ao lado da Sagrada Escritura, a Igreja tem também em conta a pregação apostólica que vemos nas Escrituras, um documento da Igreja do Vaticano II sobre a revelação divina diz assim: a Sagrada Escritura é a palavra de Deus, enquanto foi escrita por inspiração do Espírito Santo. A Sagrada Tradição, por sua vez, transmite integralmente aos sucessores dos apóstolos a palavra de Deus confiada por Cristo, Senhor, e pelo Espírito Santo aos apóstolos. Então, peçamos ao Senhor que nos ajude a compreender bem essa autoridade de Jesus, que vem para nos ensinar, continuar esta palavra de Deus para nós também nos dias de hoje. Glória ao Pai, ao Filho e ao Espírito Santo.
1: Como era no princípio, agora e sempre. Amém.

0: Foi ela quem primeiro comungou.
1: Não? Meus irmãos e minhas irmãs, então vamos recordar os nossos compromissos de hoje. Hoje, quarta-feira, teremos a missa na Matriz, a Missa da Saúde, às 15 horas. 18 horas, missa aqui no seminário. 19 horas, missa na linha Acontece, ao trido de preparação para a festa de Santo Antônio. E 19 horas, missa na comunidade São Peregrino, onde a comunidade vai receber a imagem peregrina de Nossa Senhora da Oração. E às 19h30, o grupo de oração da Renovação Carismática Católica, lá na Matriz. Quem deseja participar também, é muito importante, nos ajuda a rezar. Então vamos assim, hoje, a comunidade vai sair lá da comunidade nova, a imagem peregrina vai sair da comunidade Nova Esperança para a comunidade São Peregrino. Então, quem puder participar com seu carro, com sua moto, mesmo com o frio da noite, mas é muito bonito ver essa peregrinação, né? Os carros levando a imagem, o sino tocando, os fogos anunciando a chegada. Então, isso faz parte dessa unidade da paróquia que se encontra para fazer essa peregrinação. Essa peregrinação é sempre um lugar também de encontro, de purificação, rezamos a Santa Eucaristia e tem esta comunhão entre as comunidades. De fato, a nossa paróquia é formada por comunidades e formamos assim uma comunhão de comunidades. Vamos abençoar a nossa água e concluir o nosso programa. Oremos, Senhor Deus Todo-Poderoso, fonte e origem de toda a vida, abençoe esta água que vamos usar confiantes para implorar o perdão dos nossos pecados e alcançar a proteção da vossa graça contra toda doença e cilada do inimigo. Concedei a Deus que, por vossa misericórdia, jorrem sempre para nós as águas da salvação, a fim de nos aproximarmos de vós com o coração puro e evitarmos todo o perigo do corpo e da alma. Nós vos pedimos, ó Deus, que todos os que dela tomarem e todos os lugares por elas tocados sejam purificados e marcados com a vossa presença. Por Cristo nosso Senhor.
2: Amém.
1: O Senhor esteja convosco.
2: Ele está no meio de nós.
1: Por intercessão de Nossa Senhora da Oração, abençoe-vos o Deus Todo-Poderoso, Pai, Filho e Espírito Santo.
2: Amém.
1: Um feliz e abençoado dia para todos os nossos irmãos e irmãs que participaram conosco do nosso programa Mensagem Libertadora. Bom dia a todos.
2: Bom dia, Frei. Bom dia a todos os ouvintes.

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0: Olá, bom dia, tudo bem? Tudo tranquilo? Tudo Imigrantes FM? Eu estou bem, você também, e nós estamos juntos agora aqui mais uma vez em 94,1. Em Turvo, 7 horas 1 minuto, 7 horas 1 minuto em Turvo. Tempo é bom, 9 graus 5 décimos, a temperatura, sensação térmica de 8 graus. 96% a umidade relativa do ar, 1.017 hectopascais a pressão atmosférica. Os ventos estão soprando a 3 quilômetros horários. O nascer do sol vai acontecer às 7 horas e 8 minutos. E o pôr do sol vai acontecer às 17 horas e 27 minutos. Para você e com você. Estamos iniciando juntos agora com toda a equipe Imigrantes FM. A edição de número 6.977, quarta-feira, é outono no Brasil, 10 de junho de 2026, do meu, do seu, do nosso Café com Notícias. Hoje é o dia da artilharia, é o dia de Portugal. É o dia de Camões das comunidades portuguesas. É o dia do futurista hospitalar. É o dia internacional do diálogo entre as civilizações. É o dia mundial dos alcoólicos anônimos. A todas as comunidades portuguesas, parabéns pela passagem do seu dia nesta quarta-feira. Quarta-feira que está iniciando às 7 horas e 3 minutos com a informação de que, com o objetivo de construir soluções para a suspensão da pesca da tainha na modalidade de arrasto de praia, que irá prejudicar os pescadores artesanais catarinenses, a Comissão de Pesca e Aquicultura da Assembleia Legislativa, presidida pelo deputado Zé Milton, realiza nesta quarta-feira, a partir das 13 horas e 30 minutos, uma reunião com representantes dos Ministérios da Pesca e Aquicultura e também do Meio Ambiente. Convocado por Zé Milton, o encontro reunirá pescadores também e lideranças do setor para discutir alternativas que irão, né, garantir segurança jurídica, previsibilidade e condições para a continuidade da atividade pesqueira tradicional no litoral catarinense. Por outro lado, a pesca artesanal da tainha será retomada em Santa Catarina. O governo federal prepara o anúncio de uma cota extra para a modalidade de arrasto de praia após o limite da safra ser atingido antes do previsto. A informação foi confirmada pelo deputado estadual Fabiano da Luz, do Partido dos Trabalhadores, após uma reunião com representantes do Ministério da Pesca e Aquicultura. Segundo ele, o volume adicional está sendo definido em Brasília e deve ser divulgado ainda nesta quarta-feira. Também às 7 horas e 5 minutos, a quarta-feira está iniciando com a informação já divulgada ontem durante a programação da Imigrantes FM, que o deputado Antídio Lunelli, do MDB, confirmou que será candidato ao Senado na chapa de João Rodrigues, do PSD, candidato a governador. Antídio e Espiridião Amin, do Progressistas, candidato à reeleição, serão os candidatos ao Senado na chapa de João. Antídio confirmou que tomou a decisão durante reunião com João Rodrigues, o deputado Júlio Garcia, do PSD, presidente da Assembleia, e Carlos Chiodini, presidente estadual do MDB, candidato a vice de João. Ele anunciou que o seu chefe de gabinete, Eduardo Bertoldi, será candidato a deputado estadual no seu espaço. Antídio tinha reeleição bem encaminhada a deputado estadual, mas aceitou o desafio de tentar a eleição ao Senado, gerando o principal fato político da semana em Santa Catarina. A sua entrada na disputa ao Senado mexe com o quadro e deverá produzir desdobramentos importantes. O suplente de Antídio deve ser o ex-prefeito de Araquari, Clenilton Pereira, do União Brasil. O almoço da bancada estadual do MDB ontem na Assembleia Legislativa foi animado. O deputado estadual Tiago Zilli chegou a dizer para Antídio Lunelli que a sua pré-candidatura resgatará a união do partido. O pré-candidato ao governo do estado, João Rodrigues, esteve no gabinete da liderança MDBista, mas não ficou para almoçar. Antes de sair, foi feita uma foto. Convidado para participar, o deputado Fernando Krellen, que é um dos defensores de que o MDB esteja com o governador Jorginho Melo, deu uma resposta que precisa ser observada com atenção. Ainda não está na hora de eu aparecer na foto, respondeu ele. O lançamento oficial acontecerá no próximo sábado, em Jaraguá do Sul, às 11 horas da manhã, na Sociedade Desportiva Acaraí. O deputado estadual Jerry Comper chegou um pouco atrasado para o almoço da bancada do MDB na Assembleia Legislativa. Segundo relatos, falou de futebol e pareceu mais observar o cenário pós-anúncio da pré-candidatura de Antídio Lunelli ao Senado. Comper deverá pedir autorização ao partido para apoiar o governador Jorginho Melo. A informação nos bastidores é que ele, como ex-secretário, não tem como se desvincular do líder dos liberais. Fernando Krellen é uma incógnita. Na coincidência das horas, 7:07. 7:07 na coincidência das horas.
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0: Vamos então ao nosso primeiro contato do dia. A Camila Cardoso já está conosco. 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Camila Cardoso, nossa doutora do tempo, bom dia. Tudo bem? Tá tudo tranquilo com você, Camila?
2: Tudo bem, amor, tudo tranquilo.
0: Camila, tempo bom aqui em Turvo nesse momento, né? Só a temperatura um pouco baixa. Estamos agora aqui com 9 graus e mais 7 décimos, mas a sensação térmica neste momento é de 8 graus e 2 décimos. Recebo a informação de que em São José dos Ausentes, neste momento, está fazendo 5 graus e 7 décimos. Aqui em Turvo, 96% a umidade relativa do ar, 1017 hectopascais é a pressão atmosférica e os ventos estão soprando a 3 quilômetros horários. Expectativa para esta quarta-feira é uma quarta geladinha, minha amiga.
2: Então, Moro, é uma quarta-feira em que a gente tem, na verdade, a temperatura tende a ser menor comparada ao dia de ontem, que abriu mais e até deu uma boa aliviada na temperatura, né?
0: Uhum.
2: Hoje a gente já tem a questão da nebulosidade. É uma, sim, nebulosidade média e alta, né?
0: Uhum.
2: E ela deixa os raios solares passarem no primeiro momento. Então tu fica com aquela condição clássica, que é o céu parcialmente nublado. Mas ela é suficiente também para inibir a elevação das temperaturas. Então, se num dia de céu claro a taxa de elevação na temperatura é, às vezes, é rápida ou contínua, numa situação de nebulosidade, acaba que essa taxa de elevação da temperatura diminui bastante, é o caso de hoje. Então, a gente já amanheceu com friozinho, como tu mesmo falou, né, no sul do estado. Regiões aí da encosta da serra estão em torno de 8 graus. Claro que tem esses pontos como São José dos Ausentes, que é sempre mais frio mesmo. E os demais municípios de Turvo, em direção à região de Araranguá, Sombrio, Passo de Torres, a temperatura está entre 10 e 11 graus oficialmente, né? Durante a tarde deve chegar a casa de 18 graus, então a temperatura é menor comparado ao dia de ontem, né?
0: Uhum.
2: E a condição de tempo, assim, céu entre parcialmente nublado e sol entre muitas nuvens. Então, uhum, vai ficar um pouco de nebulosidade no sul do estado ao longo do dia de hoje, justamente em função aí do que a gente chama de jato subtropical, que são correntes de ventos bem fortes que acontecem em camadas bem altas da atmosfera. Isso aí, a 10 quilômetros de altitude, né? Então, por isso que a nebulosidade ela é mais alta.
0: Muito bem, perfeito então. E este jato subtropical deve permanecer conosco até quando, Camila?
2: Na verdade, ele dá de certa forma, na atmosfera, tudo atua em conjunto, né?
0: Uhum.
2: Então, a gente tem basicamente o processo de formação de um ciclone na quinta-feira, né, amor? E esse processo de formação desse ciclone vai trazer as instabilidades, a possibilidade de chuvas entre a quinta e a sexta-feira. Então, entre quinta e sexta-feira, a gente vai ficar numa situação bastante irregular, digamos assim, no estado de Santa Catarina como um todo. Inclusive, há possibilidade de chuva, alguns temporais, mas serão temporais bem mal distribuídos. Então, às vezes, tu vai ter uma cidade no sul do estado com alguma pancada de chuva, algum temporal, e todos os outros municípios passar em branco. Então, a tendência é justamente a gente ter uma condição diferenciada na quinta e na sexta.
0: Muito bem. Então, essa já é a previsão aí para a quinta, a sexta-feira, e também já uma palhinha do que está vindo por aí para o sábado e o domingo, então, né?
2: Então hoje basicamente está tranquilo, não tem alerta para o dia de hoje, somente o céu aí parcialmente nublado, conforme a gente falou.
0: Certo.
2: Amanhã na quinta, boa parte é quase igual a hoje.
0: Tá.
2: Boa parte do dia. Quando que muda? No final da quinta-feira. Então lá no entardecer, na noite da quinta, que tem essa mudança no tempo, há condições de chuva, essa chuva pode vir associada a trovoadas e pode vir com alguns temporais de forma isolada. Por que eu falei isolada? Porque o sistema ele vai estar bem desorganizado realmente.
0: Uhum.
2: Na sexta-feira, essa baixa pressão, esse ciclone, já vai estar mais no centro-leste do sul do Brasil.
0: Tá.
2: Vai instabilizar mais a atmosfera e, por isso, o risco para instabilidades com chuva é maior na sexta, dia 12. Então, todos os dias, a temperatura não passa da casa dos 18 a 20 graus e o tempo limpa no final de semana.
0: Tá.
2: Então, quem está se planejando no final de semana, a gente tem melhorias no tempo. Uma nova massa de ar frio deve avançar em direção ao sul do Brasil, trazer melhorias nas condições de tempo, com presença de sol no sábado, um pouco mais de nuvens no domingo, e já se preparem que a temperatura fica amena realmente no final de semana, mas principalmente a semana que vem, que volta a fazer frio no sul do Brasil como um todo.
0: Muito bem. Camila, tem um vídeo perguntando aqui a respeito da previsão do tempo para Bom Jardim da Serra no final de semana.
2: Então, vai ser realmente essa massa de ar frio, né?
0: Uhum.
2: Essa massa de ar frio que ela vai começar a adentrar o sul do Brasil, ela vem lenta.
0: Uhum.
2: Mas ela vai realmente trazer temperaturas baixas.
0: Uhum.
2: Será um final de semana bem gelado a serra. A gente terá temperaturas aí por volta de 5 graus no sábado, em torno dos 2 a 3 no domingo, de mínimas, né?
0: Uhum.
2: O tempo é bom, o tempo é firme, só que a temperatura é baixa, não chega nem a 15 graus mesmo com a presença do sol. Então, é o final de semana do jeito que o pessoal da Serra gosta.
0: Uhum. Muito bem, perfeito. Nosso ouvinte de Araranguá diz que saiu para a caminhada e estava mais quente. Então, em Araranguá, um pouquinho mais quente do que a gente aqui, né? Muito bom. Camila, para fechar, primeiro boletim de hoje, condições para os balneários, o mar, como é que é a expectativa, então, que vai permanecer, minha amiga?
2: Então, amor, no geral, condições de mar pouco agitado, balneários da região, ondulação do sul a sudeste, em torno de 1 metro, 1,5 metros. Mar pouco agitado.
0: Muito bem. Eu quero te agradecer, então, pela participação. Você retorna hoje às 11h30, também 15 para as 6 da tarde. E amanhã, quinta, a Camila retorna aqui com a gente cedinho no nosso Café com Notícias. Desejo um ótimo dia de trabalho para você.
2: Certo, amor. Um abraço.
0: Bom dia, Camila Cardoso. Primeiras informações, então, da previsão do tempo.
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0: Agora são 7:18, 7:18. Tempo nesse momento é parcialmente encoberto em Turvo. E a temperatura 9 graus 7 décimos está em ligeira elevação. A umidade relativa do ar é de 94%. E a quarta-feira também inicia com a informação de que a Sala do Empreendedor de Turvo conquistou o selo Prata de referência em atendimento, reconhecimento que destaca a excelência, a qualidade e o compromisso no apoio aos empreendedores do município. A conquista é resultado de um trabalho dedicado que busca oferecer atendimento qualificado, orientação, suporte e incentivo para quem empreende ou deseja transformar uma ideia em negócio. Também a quarta-feira inicia com a informação de que o prefeito de Meleiro, Anderson Scarduelli, o Nininho, recebeu ontem à tarde a visita do delegado Nicola Patel Filho, que assumiu na última segunda-feira, dia 8, a titularidade da Delegacia de Polícia Civil do município. O encontro, realizado no gabinete do prefeito, teve caráter institucional e marcou a aproximação entre a administração municipal e a Polícia Civil. Durante a reunião, foram discutidos temas relacionados à segurança do município, a integração entre os órgãos públicos e a importância da cooperação entre as instituições para o fortalecimento das ações voltadas à população e a construção de uma nova delegacia de polícia civil. Também às 7:19, a quarta-feira inicia com a informação de que o Partido Novo realizará no próximo sábado, dia 13, 10 horas da manhã, um encontro aberto com a comunidade de Turvo. A ação acontecerá na Praça da Igreja Matriz, centro da cidade, e tem como objetivo ouvir as demandas da população, apresentar propostas e fortalecer o diálogo com os moradores da região. A iniciativa contará com a participação de lideranças, filiados e simpatizantes da sigla, reforçando uma das diretrizes do partido de estimular a participação da sociedade nas discussões sobre gestão pública e políticas voltadas ao desenvolvimento econômico e social. O Novo tem promovido encontros semelhantes em diversas cidades catarinenses como forma de ampliar o diálogo com a população e fortalecer a sua atuação regional. O evento é gratuito e aberto a toda a comunidade. 7h20. Intervalo comercial na volta. Mercado Agrícola, indicador econômico, manchetes dos jornais e os destaques do plantão policial. Café com Notícias, volta já. 7h21 agora.
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0: Agora são 7 horas e mais 26 minutos, 7h26. A obra que vai transformar a Serra do Fundo Grande em Jacinto Machado em uma nova rota turística já iniciou. O projeto prevê a implantação de um trecho com pouco mais de 5 quilômetros de extensão, criando uma ligação com o município de Câmara do Sul, no Rio Grande do Sul, e ampliando o potencial turístico da região. Nessa fase inicial, os trabalhos estão concentrados nos serviços de corte e também aterro do terreno. As etapas mais complexas da obra, que envolve intervenções estruturais e demolições, ainda não tem prazo definido para começar. Segundo o diretor de turismo de Jacinto Machado, Richard Cunha Cardoso, é difícil estabelecer um cronograma preciso

0: no varejo tem ampliado o alerta sobre a pressão enfrentada pela cadeia produtiva em um momento de margens comprimidas e dificuldades para remunerar adequadamente os custos em diferentes etapas do setor. A avaliação é de Sérgio Cardoso, diretor de operações na Itaobi Representações, ao analisar ofertas que chegam ao consumidor em patamares considerados baixos diante da realidade do mercado. Segundo o diagnóstico apresentado, o setor vive um cenário extremamente desafiador. Em diversas regiões, as cotações ao produtor giram em torno de R$ 55,00 por saca de 50 quilos, valor apontado como insuficiente para cobrir de forma adequada os custos de produção. Na indústria, a situação é descrita como ainda mais preocupante, especialmente quando se observa a formação de preços do produto já beneficiado. A preocupação vai além de produtores ou indústrias de preços do produto já beneficiado. A preocupação, então, vai além de produtores ou indústrias de forma isolada. A pressão sobre os preços pode comprometer a capacidade de investimento, inovação e sustentabilidade de toda a cadeia produtiva de um dos alimentos mais presentes na mesa dos brasileiros. Embora o arroz siga entre os produtos mais acessíveis da cesta básica, o cenário reforça a discussão sobre até que ponto a cadeia consegue absorver preços que não remunerem os seus custos. Ontem, o indicador CPEA Irga Rio Grande do Sul fechou em R$ 59,38 em queda. E aqui na região, os preços permanecem em R$ 55,00 a saca do cereal. Você ouviu no Café com Notícias o Mercado Agrícola.
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Temperatura nesse momento marcando 9 graus e 6 décimos em ligeira elevação. 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Vai

atualizar as manchetes, os títulos dos jornais que estão circulando hoje. A manchete do Tribuna de Notícias da cidade de Criciúma. Pescadores do sul de Santa Catarina ficam de fora da cota extra da tainha. Vamos agora confirmar aqui a manchete do jornal Correio do Sul, da cidade de Sombrio. Vamos confirmar então, né? Vamos confirmar aqui a manchete então do jornal Correio do Sul, da cidade de Sombrio. A manchete de capa: moradores de Soares cobram asfaltamento prometido há anos pela administração de Araranguá. É a manchete de capa, portanto, do jornal Correio do Sul, da cidade de Sombrio.

notícias do dia da Grande Florianópolis. Ministério da Pesca vai liberar cota extra para captura de tainha. 0 horas, Porto Alegre. Estados Unidos lançam novos ataques contra o Irã após derrubada de helicóptero militar americano. O Globo, Estados Unidos atacam o Irã após derrubada de helicóptero e maior ameaça ao cessar-fogo. Estado de São Paulo, Vorcaro muda versão e diz ter pago propina a Ciro Nogueira. Folha de São Paulo, taxas do Tesouro Nacional disparam e rolagem da dívida pública encarece. São, portanto, as manchetes, títulos dos jornais que estão circulando hoje. 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

0: Daqui a pouco vamos atualizar aqui para Piazza Cor Seguros e também Contabilidade os destaques do plantão policial. Entre eles, algumas informações que serão atualizadas. Criminosos invadem casa e agridem mulheres em Criciúma. Dupla exigiu dinheiro de moradora e filha no dia de ontem. Também furto de fios deixa Praça das Águas e pista de skate às escuras e causa transtornos à população em Araranguá. Mulher é presa por dívida de pensão alimentícia em Jacinto Machado. Estas e outras informações, então, do setor policial. Daqui a pouquinho a gente atualiza para Piazza Cor Seguros e também Contabilidade aqui no nosso Café com Notícias, que faz um intervalo comercial e volta na sequência. 23 para as 8, esta é a hora.
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0: Temperatura. Para o Dr. Victor Rodrigues, agora 9 graus, 7 décimos em ligeira elevação.
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0: Agora faltando 19 para as 8. Se quartou, ele chegou. E aí, Lucas, bom dia, tudo bem, meu amigo?
1: Bom dia, Moro, bom dia a todos os nossos ouvintes da Rádio Imigrantes, né? Quartou, né? E como a gente sempre
0: quartou.
1: Diz, não é diferente, né?
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0: 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Agora faltando 14 minutos para as 8. Já já a gente volta. Vamos atualizar as informações do setor policial. Agora então, faltando 14 para as 8.
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0: Agora faltando 9 minutos para as 8, confirmando 9 para as 8.
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0: 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Homem de 33 anos foi contido por moradores após usar uma barra de ferro para danificar uma unidade de saúde no bairro Maria Céu Criciúma. Fato ocorreu na rua Tranquilo Pelegrim, na madrugada de hoje, por volta de 0 hora e 20 minutos. Segundo a PM, testemunhas relataram que o autor quebrou vidros e outros itens do local, sendo contido até a chegada dos policiais. Durante a abordagem, o homem apresentou um comportamento alterado, desobedecendo às ordens das autoridades. Com isso, ele foi detido e encaminhado à Delegacia de Polícia Civil. Trabalhador de 45 anos foi ameaçado e agredido pela ex-companheira em uma oficina no centro de Cocal do Sul. O fato ocorreu na rodovia Maximiliano Gaizinski ontem. Segundo a PM, a mulher deixou o local antes da chegada da guarnição. O homem relatou que a autora compareceu ao estabelecimento onde ambos possuem vínculo profissional. Além de ameaçá-lo e ofendê-lo, ela teria desferido tapas contra ele durante uma discussão. De acordo com a PM, o trabalhador também apresentou um áudio contendo supostas ameaças feitas pela ex-companheira e informou que não tinha interesse em representar criminalmente contra ela. Um boletim de ocorrência foi registrado. Dois criminosos invadiram uma casa e agrediram mulheres no bairro Universitário em Criciúma. O fato ocorreu na rua Rio do Oeste ontem. Segundo a Polícia Militar, uma moradora, 81 anos, afirmou que a dupla exigiu dinheiro dela e da filha de 62 anos. Durante a ação, as vítimas foram agredidas física e psicologicamente pelos assaltantes. Conforme a PM, após elas gritarem por socorro, os homens fugiram do local sem levar nenhum bem. As câmeras de vídeo monitoramento da residência não estavam funcionando no momento da invasão. Um boletim de ocorrência foi registrado e as idosas não conseguiram descrever as características da dupla.

Furto de fios de cobre voltou a causar prejuízos e transtornos em Araranguá. Desta vez, a ação atingiu a Praça das Águas e a pista de skate na Avenida Coronel João Fernandes, área central da cidade, deixando os locais sem iluminação e afetando diretamente a rotina de quem utiliza os espaços para lazer, prática esportiva e conveniência social. Além dos danos materiais, o crime trouxe insegurança e desconforto para moradores e visitantes que costumam frequentar a Praça das Águas durante a noite para conversar, caminhar e aproveitar o espaço público. A falta de iluminação também prejudica os praticantes de skate que utilizam a pista diariamente. Mulher de 25 anos foi presa na tarde da última segunda-feira em Serra da Pedra, Jacinto Machado, durante o cumprimento de um mandado de prisão expedido pela Justiça. De acordo com a PM, a guarnição deslocou-se até a residência da suspeita após tomar conhecimento da existência de um mandado de prisão ativo em seu desfavor por dívida de alimentos. A mulher foi localizada no imóvel, recebeu voz de prisão e posteriormente foi conduzida à penitenciária feminina de Criciúma, onde está à disposição da Justiça.

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0: Agora faltando 2 minutos para as 8 horas, 2 minutos para as 8. Vamos fazer um intervalo comercial. Café com Notícias volta na sequência para mais informações. Mas antes do intervalo comercial, hoje é quarta-feira, né? 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
0: Valeu, muito obrigado, portanto, Rafael Scarabellotti. 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Agora são 8 horas e 2 minutos. Vamos para o intervalo comercial. O Café com Notícias volta já com mais informações, destaques para hoje. Ainda hoje aqui deveremos receber The Men's World Cup. É, o homem das Copas, Raul Scarabellotti, que viaja amanhã para mais uma Copa do Mundo. Deveremos recebê-lo aqui nos estúdios da Imigrantes FM. Agora são 8 horas e 3 minutos.
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0: 8:08, na coincidência das horas, estamos de volta, Café com Notícias. Hoje é quarta-feira, 10 de junho de 2026. Hoje é o dia da artilharia, é o dia de Portugal, é o dia de Camões e das comunidades portuguesas. Hoje também é o dia do Faturista Hospitalar, é o Dia Internacional do Diálogo entre as Civilizações, o Dia Mundial também dos Alcoólicos Anônimos. Essa edição de número 6.977 do nosso Café com Notícias de hoje. E com muito prazer, muita satisfação, recebo nesta manhã de quarta-feira aqui o nosso The Man of World Cup. Nosso homem das Copas, mais uma vez, my friend, Raul Scarabellotti. Good morning, welcome on
1: thank you.
0: Breakfast on Radio Imigrantes.
1: Bom dia, Moro, good morning.
0: Congratulations. Falamos aqui um português misturado com o inglês aqui, né, Raul? Bom dia, seja bem-vindo ao nosso Café com Notícias, meu amigo.
1: Bom dia. Congratulations for inviting me in radio to speak some things about my travel to United States to see the World Cup.
0: Nossa Senhora. Agora repete para o nosso ouvinte o que você acabou de falar, então, né? A gente entendeu, mas para o nosso ouvinte que está conosco através do Dial 94,1 e também no nosso canal do YouTube. Diga para a gente.
1: Eu disse que muito obrigado por ter me convidado para vir aqui falar alguma coisa sobre a nossa viagem para os Estados Unidos ver a Copa do Mundo.
0: Muito bem. Viagem essa que começa essa madrugada?
1: É. É? 3 horas da manhã nós temos que estar no aeroporto de Florianópolis, porque 5:30 a gente vai levantar voo e aí tem que estar lá umas 2-3 horas antes para fazer o
0: check-up. Check-in? Check-up. É, check-up também, geral, também que é o check-in, né? Tá bom, né? Vai fazer o check-in. Ô Raul, esta é qual é a Copa que você vai, então? Vamos relembrar um pouquinho já quantas Copas você vai participar.
1: No exterior mesmo, foi essa é a quarta, né?
0: Quarta,
1: né? Eu fui na África do Sul em 2010. 2014, até andei falando por aí que, por ser o Brasil, eu não consegui um ingresso. Fui até Porto Alegre, em Roda do Campo. E na hora que a gente estava comprando um ingresso para entrar, de um cambista, a polícia bateu, prendeu o cambista e tirou os ingressos e a gente ficou sem. Porque aqui para a internet, na época, eu não consegui. E aí nós fomos para a Rússia em 2018. E aí no Qatar 2022.
0: 2022.
1: Então agora a gente está indo para o México, depois Nova York, depois a gente vai para Toronto.
0: Tá.
1: E depois Deus sabe lá para onde que nós vai também.
0: Muito bem, perfeito então. Então você vai então juntamente com o Leide, né?
1: O Leide é meu parceiro de guerra.
0: Muito bem. Essa dupla então vai já... É a segunda Copa que vocês já vão juntos?
1: É, ele teve... Na Rússia, ainda lá a gente foi em 5, né? O Abenor, o Moacir e o Leite. E desde quando eu voltei, eu comecei a convidar alguém para ir junto, para a gente fazer uma parceria, e apareceu bastante. Só que...
0: Só sobrou vocês dois.
1: Só sobrou nós dois.
0: É.
1: Dois guerreiros.
0: É, alguém prometeu também, aí, mas chegou na última hora e não foi, né?
1: Foi. Esse alguém ficou marcado, porque foi o primeiro a me falar, não, eu vou.
0: Eu vou, né?
1: Mas deve ter tido seus problemas.
0: A gente sabe quem é, mas a gente nem vai divulgar aqui no ar, né? Vamos deixar quieto.
1: Certamente ele deve estar escutando, e ele sabe.
0: Ele sabe quem é, né? Sabe quem é, né? Mas deixa quieto, deixa quietinho assim, sem problema nenhum, né? É, deixa quieto. Então realmente, você já também já havia se programado isso, terminou aquela Copa lá e você já começou a se programar para essa, né?
1: É, se você quiser viajar, quiser ficar tipo 15, 20 dias, né, que a gente vai... Se eu fosse sozinho, eu ia ficar a Copa toda. Sozinho eu ia ficar, porque eu ficaria. Mas... Aí o Leide falou que 20 dias para ele já estava bom. Então, aí eu quis acompanhar ele, já que ele quis ir comigo. Aliás, já que ele aceitou o meu convite. Então a gente vai ficar... A gente tem a volta marcada para o dia 2 no México.
0: Dia 2?
1: É, só que como não vamos chegar no México, a gente ainda não sabe. Se vão vir de carro, de trem, de carona, de Uber. A gente vai querer atravessar os Estados Unidos para ver um pouco, né?
0: Para conhecer um pouco lá.
1: Passar um pouco nos interiores, nas lavouras, no Texas, fazer um bang-bang lá, ver um... fazer um auê.
0: Tá. Muito bem. Então vocês aqui vão pegar o o avião em Floripa e já vão descer em...
1: São Paulo.
0: São Paulo.
1: São Paulo embarca só uma horinha de
0: viagem?
1: De viagem, não, de...
0: Tá.
1: Troca de avião.
0: De troca de avião.
1: E aí vai para o México. Eu vou chegar no México 2 horas da tarde.
0: Duas.
1: Pelos fuso, né?
0: Uhum.
1: 2 horas lá.
0: Tá.
1: Aqui não sei. Parece que é 3 horas, 4 horas, depende.
0: Uhum.
1: E aí estamos com uma boa ideia de ver a abertura. A gente vai deixar as malas no hotel, né, que já tem reservado, e aí depois a gente vai dar um rolê. Já tem uns 2, 3 amigos que estão lá.
0: Estão lá?
1: E eles vão garimpar o ingresso, vá que esteja alguém apertado lá, né?
0: Uhum.
1: E que queira vender assim, ou dar pra gente.
0: Uhum. Ingresso aí? Já volta lá.
1: Vão estar lá na frente do campo lá.
0: Uhum.
1: Acho que é o Azteca?
0: É
1: onde,
0: é onde
1: o Brasil fez a final de 70?
0: É por aí.
1: Vamos ver o monumento lá.
0: Muito bem. Aí então já existe a expectativa de estar na abertura.
1: Não, abertura a gente... Vou atrasar a coisa e tal, né? Mas uhum. A gente vai à festa, vai procurar a fanfest deles, né? Uhum. Que eles devem ter um lugar lá. E já vamos lá comer um churros, um taco, tomar uma tequila.
0: Ah, sempre é bom, né?
1: Bom
0: sempre é bom, né? O fuso horário lá vai ser o quê? Lá vai ser 7 da noite?
1: Sete
0: da noite é 3 horas da tarde aqui, né?
1: Não, mas lá é o jogo vai ser 7 horas da noite amanhã.
0: 7?
1: Então vai ser às 4 lá.
0: Às 4, né?
1: É, então 4. Eu vou chegar um pouco antes, na abertura ali, uma hora antes.
0: É, né? Ah, vai chegar lá, então tá certo. Então dá tempo realmente.
1: Parece que o hotel,
0: né,
1: não é tão longe do aeroporto e o campo também não é tão longe. Uhum. Parece que é meia horinha de carro.
0: Meia hora?
1: É.
0: Muito bem. Tá certo, então. 8h14, eu faço um intervalo comercial, já eu volto com o Raul, então, para a gente falar um pouquinho mais, então, sobre esta ida, né, juntamente com o Leide, para mais uma Copa do Mundo. 8h14, o nosso café volta já.
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0: Agora são 8 horas e 19 minutos, 8 e 19, o tempo permanece parcialmente encoberto aqui em Turvo neste momento, né? Temperatura marcando agora aqui em Turvo 10 graus e 2 décimos, 10 graus e 2 décimos neste momento, e nós estamos com o nosso Café com Notícias, edição 6.977, de hoje, recebendo o de Men's World Cup. Nosso my friend Raul Scrabelotti, que juntamente com o Leide viaja na madrugada de amanhã, né, para mais uma Copa do Mundo. Bom, malas prontas, tudo certinho já para a viagem, my friend? Tudo tranquilo?
1: Sim, o mais necessário, passagem, documento, visto, tudo pronto. Agora a mala... A gente, por pegar pelo barato, a mala é pequena.
0: A mala é pequenininha?
1: Pequenininha.
0: É, conhecido. Deram
1: até as medidas, 30 para cá, 40 para lá, 50 para um lado e para o outro, e uma mochila.
0: Conhecendo você, já até a mala é pequenininha, né?
1: É bastante.
0: É, né?
1: Não, às vezes, quanto mais pequena, melhor, menos incômodo, porque como a gente vai viajar para cá e para lá...
0: Uhum.
1: Uma mala vai atrapalhar.
0: É.
1: E aí, quanto menos mala, uma muda de roupa, uma calça e um short, duas camisetas, deu, né? Para que mais? Eu acho que vai ser não muito frio lá, então é mais fácil se isso.
0: Ô Raul, em matéria de valores lá de ingresso para os jogos, qual é mais ou menos o valor lá do ingresso?
1: Sabe que as outras Copas... Eu fui para a África sem nenhum ingresso e acabei achando lá barato, tipo, na época, né?
0: Sim.
1: Na Rússia fui com pouco comprado, um pouco comprei na viagem. E no Catar o cara me vendeu adiantado, que ele foi sorteado. Foi mais barato. Agora, esse ano, a FIFA está querendo fazer um evento só para rico.
0: Pois é, me falaram aí que era um valor astronômico, né?
1: Astronômico. Eu paguei R$1.000 para uma final na África. Hoje eles querem mil... Não, eu paguei $1.000.
0: $1.000, né?
1: $1.000. E hoje eles querem $1.000 para ver Brasil e Haiti.
0: Nossa Senhora.
1: 1.500 Brasil e Escócia e 1.800 abertura Brasil e
0: Marrocos. Marrocos, sábado?
1: Sábado. Pô. Quer dizer, alego que vai encher o campo, mas... É que a FIFA vende os ingressos e vai para os cambistas. Aí eles falam assim, não, a venda total. Já botam no grupo lá, ó, últimos ingressos, já venderam tudo. Só que estão na mão dos cambistas, né? A FIFA deve ter uns 3, 4, tipo, uma quantia para convidados e outras coisas, mas para venda... Então já tem um grupo de São Paulo, uns amigos lá, já apareceu por $650. Então a nossa ideia é chegar lá em Nova York, ir lá para Pensilvânia, um dia antes, e ficar lá em roda. Vai que nós achamos alguém apertado, né? E aí nos venda. Mas não vai baixar de R$2.000 o ingresso.
0: R$2.000?
1: É.
0: Uhum.
1: Mas já... A gente vai passear, né? Esse ano eu vou tirar para ir passear, porque para ver jogo mesmo... Olha, já estão oferecendo... A próxima fase que o Brasil pegaria parece o Japão, ou Holanda. Já estão oferecendo.
0: Já tem prognóstico de pegar aí Japão,
1: sim,
0: ou Holanda?
1: Já está na tabela, é para pegar Japão ou Holanda.
0: E... Com esse time que o Brasil está aí, não sei não, hein?
1: É.
0: Meu Deus do céu.
1: Ainda cortaram o Wesley, disse que era o melhor. Assim,
0: um dos melhores jogadores?
1: É, era o que o treinador tinha confiança.
0: Uhum.
1: E então. Mas é em torno de $1.500 no aperto. Eles querem vender um pouco antecipado, nesse ainda que vai ser o jogo, né? Mas a gente vai passear, tá vendo? Nós pagamos R$4.800 para ir no México e voltar. E vão pagar 5 para ver um jogo? É sacanagem.
0: Né? Nossa Senhora, daí é demais
1: então,
0: também, né?
1: Em termos de passagem é barato, mas os ingressos... Aí, eu tenho uns grupos de São Paulo que os caras ficam oferecendo. Até onde tinham oferecendo $800 para o Brasil e Haiti. Que é o jogo que a gente vai chegar lá, né? No dia que a gente vai chegar.
0: Sim, sim.
1: Vamos chegar dia 18 na Pensilvânia e depois vamos ficar por lá, passear um pouco lá.
0: Perfeito.
1: Mas é caro. É, toda a rádio São Paulo, todas as rádios por aí, eu vejo os comentaristas falar que é muito caro e não tem... É, tipo assim, não tem como baratear, né? Porque...
0: É o valor.
1: É o valor. É o valor que a FIFA botou. E outra, quanto jogo melhor, o ingresso mais alto. Não tem um preço fixo, né? É tanto, não.
0: Uhum.
1: Por exemplo, acho que tem um jogo ali que acho que é $2,500 o mais barato. Um jogo pesado aí da Europa, de europeu ali.
0: De europeu? É o grupo da morte que tem?
1: É aquele grupo lá. Então é o seguinte, meu. Salve-se quem puder. Tenha certeza, nós vamos pelo barato, vamos passear. Em vez de nós pagar R$2,000 ali, a gente pega e vai dar uma volta. A gente quer ir em Toronto, talvez, lá nas Cataratas, que possível, lá onde mora o Paulo. Ele está esperando a gente lá.
0: Ah, lá é bonitão, né?
1: É. Então a gente vai, tipo assim, nós temos estadia, 4 dias no México e 3 dias em Nova York.
0: Sei.
1: Nós pagamos a de Nova York um pouco salgado, para ficar 3 dias lá. Mas aí nós vamos, até o dia 20 nós temos estadia na Pensilvânia.
0: Na Pensilvânia.
1: Depois não reservamos nada. Arrisca nós ir para Miami, que tem uma parente que mora lá, aquela que eu achei lá no Catar. E aí temos que visitar o Paulo. Então, vamos ver o que é que nós achamos, se nós achamos um meio de transporte mais barato, né? Diz que tem trem.
0: Tem trem?
1: Tem ônibus. A gente vai. Vai passear.
0: Vai passear. E falando então em hospedagem, né? Depois que terminar aí, que tem por enquanto esse iniciozinho aí, o básico, né? Falando em hospedagem daí, em matéria de money, vocês já estão mais ou menos também, já sabem mais ou menos os valores?
1: A estadia não é tão cara. Não é tão,
0: não?
1: Acho que a de Nova York vai sair mais barato do que a minha no Qatar.
0: Ah, é?
1: No Qatar eu pagava em torno de 450 a diária com café.
0: É.
1: Isso que era barato, porque teve gente que até hoje, eles, quando a gente conversa, diz que eu peguei uma barbada, né?
0: Uhum.
1: Teve gente que pagava R$1.000 a diária e ainda era lá no fim do mundo, lá no deserto.
0: Meu Deus do céu.
1: É.
0: Ah, é?
1: Mas por aqui, se tu ir num hotelzinho, se tu ir em Gramado, tu já vê, né? O preço. Então, já que o cara vai lá para os outros lugares do mundo, é uma vez a cada 4 anos, e vão fazer o quê?
0: É.
1: Tá, economizar certo. Sim, mas também não tanto, né?
0: Tá certo, é verdade, né? Com certeza, então, é...
1: No México a gente tava procurando um Airbnb da vida lá.
0: Uhum.
1: Era todo de 100... Não dá, acho que dava 100 pila por dia.
0: Uhum.
1: Só que desses room, tipo assim, com biliche, né?
0: Uhum.
1: Então, o banheiro é compartilhado, a cozinha é compartilhada. Mas, se eu fosse sozinho e não tivesse outro, e era bem, bem barato.
0: Uhum.
1: Mas acho que não sei o que eu tenho que achar lá. Acho que vai dar uns... 150 por dia.
0: 150. É.
1: Um café da manhã e tudo. E é no centro, diz que dá 10 minutinhos do centro.
0: Uhum.
1: Do México City.
0: México. É. México City. É. Tá
1: Vamos
0: certo.
1: Vamos ver como é que tá os mexicanos lá.
0: Vamos ver, né? Vamos ver se o México vai dar sorte aí pro Brasil para trazer mais um título, né? O Hexa.
1: Hexa.
0: É. Vamos ver.
1: Quem sabe?
0: Quem sabe, né?
1: Né, mas.

0: Viu?
1: Haja money.
0: Haja money, é verdade, né? Tá certo, então. Raul, mais alguma colocação para o nosso ouvinte, meu amigo?
1: Um cara se perguntou quando é que eu me programei para ir essa Copa. Eu disse, não, no dia que eu chegar em casa, da volta, eu já vou programar para a próxima.
0: Para a próxima,
1: daí, né? O cara disse, onde é que vai ser a próxima? Tu tem ideia onde é que vai ser a próxima?
0: Uhum.
1: A próxima vai ser uma chave, não sei se é uma chave ou se é a primeira fase. América do Sul.
0: América, né?
1: Vai ser Argentina, México, Argentina, que é... Uruguai e Paraguai.
0: Ah, parece que é os três, né?
1: É. E aí, segunda fase, Espanha, Marrocos e Arábia.
0: Olha só.
1: Disse que já está no papel.
0: Já está no papel?
1: Porque a Arábia, quando teve aquele Mundial, agora, o ano passado nos Estados Unidos, Mundial de clube lá, ele não tinha dinheiro para pagar. Daí uma empresa da Arábia bancou para eles fazer uma Copa lá. Então agora parece que a FIFA está devendo para a Arábia uma Copa.
0: Olha só. Então vai ser em seis países?
1: Não, sei lá quantos, né? Aí que eu digo, aí sim vai ser haja money.
0: Pô, tá louco? Então aqui na América do Sul, uma parte da Europa.
1: Eles querem fazer os 100 anos da Copa do Mundo.
0: Ah, vai ter os 100 anos.
1: Vai ter o centenário,
0: anos,
1: né? Vai ter a abertura, vai ser no Uruguai, na centenária.
0: É porque o Uruguai foi a primeira, né?
1: A
0: primeira Copa, né?
1: Em
0: 1930, né? Tá certo, é.
1: Então vou fazer um pedaço aqui e um pedaço lá.
0: É, tá certo então, né?
1: Vamos ver se nós estiver vivo. Eu já falei, se nós estiver vivo e com saúde, o que é que tem?
0: Não, com certeza estaremos vivos para presenciar aí essa grande Copa do Mundo.
1: Quem
0: aí, né?
1: Sabe esses que eu convidei e que caíram fora, inclusive um está aqui na minha frente.
0: Não, mas eu nunca disse para você que eu iria.
1: Não, eu fiz força, até falei com o teu filho.
0: Fez força.
1: Vamos. Mas é um pouco de medo, um pouco de... Mas o outro cidadão, quem sabe ele...
0: O outro cidadão, de repente, quem sabe nessa aí do aniversário aí, ele vai, né?
1: É capaz que ele vai dar uma volta lá para o deserto do Egito, Arábia.
0: Vai, com certeza, então. My friend, quero desejar para você, para o Leide aí, mais uma vez, uma ótima viagem, muito sucesso lá. Com certeza a gente vai fazer um contato telefônico mais uma vez aí. Você, como sendo o nosso grande repórter já da Copa do Mundo, né? Você que é o The Man's Cup, World Cup, com certeza, né? Vai participar aqui da nossa programação da Imigrantes FM, trazendo boletins ao vivo da Copa do Mundo. Quero desejar, então, para você ótima viagem, boa estadia lá na Copa. E eu deixo, então, os microfones agora da Rádio Imigrantes, mais uma vez, à sua inteira disposição.
1: Queria agradecer a quem conversa com a gente por aí afora e pergunta, e daí, tu vai quando?
0: Uhum.
1: E a Tina, que me convidou para vir aqui. E também com esse fuso horário, né, que lá vai ser sempre antes daqui, porque até hoje eu fui para um lugar que lá era mais... Era
0: antes. Depois, né?
1: Depois?
0: Depois, né?
1: Lá era 5 da tarde e aqui era meio-dia.
0: Exatamente.
1: Agora é o contrário.
0: É o contrário.
1: Lá é meio-dia e aqui é 5 da tarde. Então o jogo lá vai ser... Tipo, se nós conversar aqui 8 horas da manhã, vai ser 4, 5 horas da manhã.
0: Exatamente.
1: Mas não tem problema, a gente faz um esforço para que isso aconteça e na hora que precisar, só dá um grito. Sinal, eu acho que eu nunca vi, a gente sai por aqui, até na cidade não tem sinal. Lá tu vai num buraco, entra num metrô, tem sinal por tudo, não sei qual é a diferença, o porquê que nós temos... Tão atrasado, né, nessas coisas.
0: Não, amanhã, quando você chegar lá, já vai dar para a gente fazer um pequeno teste aí para ver o sinal, pois, né? Se vai ter ou não, né?
1: Acho que em Roda do Campo lá, 10, 100 mil pessoas usando o celular e tem internet de sobra. E aí nós aqui temos meio atrasado ainda.
0: Isso.
1: Mas a hora que precisar dar um grito, a gente vai estar à disposição. Agradecer a minha família que fica em casa fazendo os afazeres que eu teria que fazer. Sim. Que essa semana foi puxada porque
0: adiantou bastante coisa.
1: A gente ia viajar de madrugada, só que a gente vai hoje de tarde, porque o Leide tem um filho que mora em Florianópolis.
0: Aí
1: eu vou de carro e ele achou uma garagem lá. Então a gente vai de carro para não ir alguém levar e também volta mesmo carro, vai ficar lá.
0: Já fica lá,
1: quando,
0: né?
1: A gente volta.

0: Horta já volta.
1: Então tá.
0: Um abraço a todos e me desejo boa sorte e boa viagem, que eu desejo boa sorte a vocês todos. Um abraço.
1: Valeu, então. Muito obrigado, sucesso, ótima viagem, boa sorte, diga.
0: Não podia me esquecer de agradecer também a 4-Way School, né? Que eu sou aluno
1: Sim.
0: e tanto ajudo ele como ele me ajuda a aprender alguma coisa para ir viajar, porque até daria para ir sem saber nada, mas quem sabe falar um pouco de inglês, ele tem mais chance de se dar bem. Então, agradecer o Hermes, da 4-Ways, que já faz. Eu já estou aposentado duas vezes na escola, né? E está sempre lá praticando e tentando aprender cada vez mais. Um abraço à turma da escola. Que
1: Sim.
0: ele também já arrumou uma vaguinha aqui na rádio, né?
1: Ele está agora toda quinta-feira aqui no Revista Digital.
0: Pois é, ele vem aqui, diz que arrumou uma vaguinha aqui na rádio também para falar.
1: Também trabalha.
0: É gente boa, ele é esforçado.
1: Faz parte aqui do Cadeira Cativa do Revista Digital.
0: Pois é. Então, um
1: Exato.
0: abraço a ele, abraço a todos e muito obrigado.
1: Valeu, meu amigo. Um abraço, boa viagem, sucesso lá e vamos voltar a conversar com certeza, né? Como você falou, que lá tem sinal. Uma vez durante uma transmissão de futebol, você disse que o seu time era igual ao aparelho de celular, né? Estava fora da área de serviço, mas lá não, lá é diferente, né, Galvão?
0: Lá não tem jeito. O que o cara fizer lá, parece que também ouvi falar, que todo mundo que entrar, chegar no lugar, todo ele é visto.
1: É.
0: Eles têm câmera e
1: Nossa.
0: eles olham para ti.
1: Já estou
0: Se tu tiver
1: sabendo.
0: problema, eles já sabem onde é que tu tá.
1: É.
0: Os caras falaram que vai ser uma Copa segura, né?
1: Segura.
0: Porque vai ter câmera, tu não pode nem, vamos lá, né? Fazer alguma coisa atrás de um poste que eles vão te ver.
1: Tá certo, então.
0: Então vai ser uma Copa bem digital.
1: Tá
0: Mas eu,
1: certo.
0: como o meu sinal é um sinal de fumaça, porque o meu celular entra, a gente lida pouco, vou me esforçar para fazer o melhor.
1: Fechou, então. Um abraço, boa viagem, sucesso. Até a volta e a gente conversa, então, com informações lá diretamente da Copa do Mundo. Valeu? Boa viagem, então. Bom dia, my friend Raul Scarabellotti conosco aqui no Café com Notícias, 24 para as 9. Nós voltamos já.
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2: Vamos confirmar então a hora certa, faltando agora 20 minutos para as 9.
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Agora faltando 18 minutos, então, para as 9, 18 para as 9, vamos iniciar informações esportivas, vamos falar sobre o segmento lotérico. Lotec, então, concurso 1255, jogos serão realizados no sábado, no domingo, dia 14, né? Também na segunda-feira, dia 15, na terça-feira, dia 16 e na quarta-feira, dia 17, o encerramento. A estimativa de prêmio para quem chegar aos 14 pontos é de R$5 milhões. O Dia de Sorte, concurso 1.223, sorteou ontem 09, 13, 14, 21, 22, 29 e 30. O mês da sorte foi dezembro, a estimativa de prêmio R$200 mil, sorteio previsto para amanhã, dia 11. Concurso 2.401 da Time Mania sorteou 0108, 10, 38, 40, 50 e 63. O time do coração sorteado, o Sampaio Correia do Maranhão, R$300 mil, a estimativa de prêmio para o sorteio de amanhã. Concurso 7.046 da Quina da Loto, sorteou 02, 12, 37, 68 e 76. A estimativa de prêmio para o sorteio de hoje é de R$10 milhões. A Loto Fácil, concurso 3.706, sorteou 0104, 06, 0809, 10, 12, 14, 15, 16, 18, 21, 22, 24 e 25, R$2 milhões, a estimativa de prêmio para o sorteio de hoje. A Mega Sena, concurso 3.016, sorteou 11, 19, 33, 52, 55 e 60. A estimativa de prêmio para o sorteio de amanhã é de R$8 milhões. A Lotomania, concurso 2.935, deve pagar hoje um prêmio de R$500 mil, enquanto que a Dupla Sena, concurso 2.968, deve pagar hoje um prêmio de R$3 milhões e 100 mil reais.

Agora faltando 15 minutos para as 9 horas, 15 para as 9. Nós teremos amanhã, né, na sexta-feira, dia 12, a sequência do Campeonato de Futebol Suíço, categoria livre, também o Quarentão, lá em Vila Marquezine, Timbé do Sul. Jogam às 19h30 na categoria Veteranos Vila Marquezine e Amigos do Nadinho. 20h30 também nos Veteranos Bar do Boró e Oeste Paranaense. E às 21h30 pela categoria Livre Cipó City contra a equipe do Real Madruga. Vamos agora confirmar os amistosos entre equipes Masters da nossa região para o final de semana. O Amigos do Turvo não atua no final de semana, vai estar de folga, somente atua no dia 20, enfrenta o Guarani da Guarita em Rio Aparecida. No sábado, no Ezio Pellegrini, Semel Sênior Meleiro e Master Corinthians, no estádio São Pedro. Sênior Sersan de Sanga Grande e Vila Isabel de Criciúma. No domingo, dia 14, Campeonato Municipal de Ermo, semifinal, jogo no Estádio Escolástica Pagano Simão, 14h15. Brasil de Ermo e Amigos do Rock. Se houver empate no tempo normal, cobrança de penalidades máximas, a partida final da competição, né, poderá ter transmissão dos Amigos da Bola, lá em Ermo, na final da competição. Campeonato Municipal de Jacinto Machado, quartas de final, jogos únicos no Albino Zanata, no domingo. 9h30, Fúria e a ABB. 14h, Santa Cruz e Atlético Machadense. 16h, Juventus e Independente. E às 18h, Lazio e Porto. Campeonato Municipal de Sombrio, Série A, final, dia 21 de junho, 15h. No Antônio Santa Helena, Motivação e Das Antigas. Campeonato Municipal de Sombrio, Série B, final, domingo, 10h15, no Antônio Santa Helena, Ipiranga e Sombrio City. Campeonato Municipal de Sombrio, Série C, final, domingo, também dia 14, 8h30, no Antônio Santa Helena, Rússia e Master do Jaguarari. Campeonato Catarinense da Série B tem rodada hoje, né? Mas nós vamos ter, pelo Campeonato Catarinense da Série B, primeira fase, 9ª rodada, no domingo, dia 14, 15h, no estádio João Marcato, em Jaraguá do Sul, Jaraguá e Ercílio Luz, no estádio do SESI, em Blumenau, Metropolitano e Guarani de Palhoça, no estádio da Montanha, 16h, Caravaggio e Fluminense de Joinville.

0: Ontem, pelo Campeonato Brasileiro da Série B, o Náutico perdeu para a equipe do Fortaleza pelo placar de 1-0 e a Ponte Preta perdeu em casa também para a equipe do Cuiabá pelo placar de 2-1. Amistosos internacionais, a Arábia Saudita empatou com o Senegal em 0-0. Amistoso feminino da seleção brasileira, né? O Brasil perdeu para os Estados Unidos pelo placar de 1-0 e a Argentina derrotou a equipe da Islândia pelo placar de 3-0 com gols do Barco, do Messi e também do Almada. Placar esportivo para hoje, tem rodada pelo Brasileiro da Série B. Às 20h, tem Goiás e Novo Horizontino, Ceará e Avaí. Às 21h, o Sport Recife enfrenta o Atlético. Pela Copa Federação Gaúcha de Futebol, 19h, o Brasil de Pelotas enfrenta a equipe do Farroupilha, também de Pelotas. Clássico, portanto, de Pelotas hoje. Pelo Campeonato Catarinense da Série B, às 15h, o Blumenau enfrenta o Jaraguá. E às 20h, lá em Joinville, na Arena Joinville, o Fluminense enfrenta o Metropolitano de Blumenau. Amistosos internacionais previstos para hoje. Às 16h45, tem Portugal e Nigéria. 17h, Inglaterra e Costa Rica. E às 21h, Bolívia contra Argélia. Hoje, pelo Campeonato Brasileiro da Série A, categoria sub-20, nós temos às 15h, o Botafogo sub-20 enfrentando a equipe do Criciúma sub-20. São informações esportivas para hoje aqui no nosso Café com Notícias. 8 minutos estão faltando para as 9. Vamos para o intervalo comercial. Voltamos na sequência. Destaques finais do programa de hoje. Voltamos já.
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1: 4 minutos estão faltando para as 9 horas. 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
1: Agora faltando 3 minutos para as 9 horas. Tempo começa a abrir devagarinho aqui em Turvo. Temperatura nesse momento 11 graus e 1 décimo em elevação. A umidade relativa do ar é de 96%.

E de acordo com informações extraoficiais, uma ocorrência de lesão corporal dolosa foi registrada pela Polícia Militar no final da tarde de ontem. Aqui em Turvo, por volta de 17 horas, uma guarnição da Polícia Militar foi acionada para atender uma ocorrência em um estabelecimento comercial aqui no centro da cidade, onde a vítima foi ofendida com palavras de baixo nível e agredida fisicamente com tapas, socos e puxões de cabelo por uma outra mulher. A autora confirmou ter agredido a vítima, alegando desentendimentos anteriores entre ambas. Durante o atendimento, foram constatadas lesões aparentes nas duas envolvidas. Imagens do sistema de monitoramento do estabelecimento registraram a agressão, demonstrando que a vítima foi surpreendida por um puxão de cabelo e em seguida atingida por tapas e socos enquanto trabalhava. Diante dos fatos, foi confeccionado um boletim de ocorrência e as envolvidas foram encaminhadas à Central de Polícia Civil em Araranguá para as devidas providências legais.

0: E para encerrar o Café com Notícias de hoje, a Câmara de Vereadores de Sombrio aprovou a concessão de moção de aplausos proposta pelos vereadores Adriano Magrão e Eduardo Cândido, ambos do Partido Liberal, ao bispo Dom Jacinto Inácio Flá, em razão de sua relevante trajetória religiosa, social e comunitária, bem como pelos significativos serviços prestados à sociedade catarinense. De acordo com os vereadores, Dom Jacinto destaca-se por sua dedicação à missão evangelizadora, ao fortalecimento dos valores cristãos e ao compromisso com a promoção da dignidade humana, exercendo o seu ministério com zelo, responsabilidade e espírito de serviço. A data da entrega da homenagem ainda será definida. E com essa informação, estamos colocando um ponto final na edição de número 6.977, desta quarta-feira, 10 de junho de 2026, do nosso Café com Notícias. The Fisherman. Flávio Pescador Saviato vem aí para apresentar mais uma edição do Bom Dia Imigrantes. 12 horas, Renata Toretto Angeloni apresenta o Clube do Ouvinte e, na sequência, o Conexão 94,1. 4 da tarde, João Paulo Brognoli no Comitiva Sertaneja. 18 horas, a tradicional oração da Ave Maria na voz do Edson Cardoso. Hoje, quarta-feira, às 7 da noite, a Lindamar Luciete Minato apresenta o Decoração a Coração. E nós vamos retornar a qualquer momento, ou então amanhã cedinho, mais uma vez aqui no nosso café. Obrigado sempre pelo carinho da sintonia e também da audiência. Continue sempre ligado conosco, 94,1 Imigrantes FM de Turvo, Santa Catarina, para o mundo. Final do café. Mais uma vez, a todas as comunidades portuguesas, parabéns pela passagem do seu dia nesta quarta-feira. E faltando 204 dias para o término de 2026. No final do nosso CCN, alguém certa vez afirmou que é preciso uma aldeia inteira para educar uma criança. Pense nisso. Forte abraço, uma grande quarta-feira. Continue se cuidando. Boa sorte. A gente se ouve e se fala por aí. Que o seu dia seja iluminado. E não esqueça, amanhã temos um novo encontro marcado. Café com Notícias. Ponto final. Bom dia. Tchau.
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0: Neste momento, o tempo é bom aqui em Turvo, a informação é para...
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9: Atenção, produtor! O Sistema CNA, FAESC, Senar, sindicatos alerta que o Certificado de Cadastro de Imóvel Rural, o CCIR 2026, já está disponível para emissão no sistema do INCRA. O documento é obrigatório para comprovar a regularidade cadastral do imóvel rural. O prazo para o pagamento da taxa de serviços cadastrais segue até o dia 17 de junho. A emissão do CCIR é indispensável para operações como compra e venda de propriedades, arrendamento, atualização de matrícula em cartório, acesso a financiamentos e políticas públicas, entre outros benefícios. A emissão do documento pode ser feita no portal do INCRA. A FAESC informa que os sindicatos rurais estão preparados para orientar e auxiliar os produtores na consulta e emissão do CCIR. Os contatos dos sindicatos rurais podem ser consultados no site do Sistema FAESC.
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9:08, bom dia imigrantes, iniciando por aqui na programação da 94,1 Imigrantes FM. Por aqui então até o meio-dia, eu Flávio Pescador na comunicação junto contigo, levando todos os sucessos da nossa programação, toda a diversão, todo entretenimento, informação e é claro a sua participação. Você quiser participar, já sabe, hein? Tem os nossos dois telefones de contato, 35250321 para as ligações e ainda o 48988261042 para as mensagens de WhatsApp. Então você que quer ouvir aquela música predileta, o seu sucesso favorito, pode mandar a sua mensagem aqui pra gente. E é claro, para compartilhar as suas histórias, mandar o seu alô e se divertir junto com a gente, pode mandar a sua mensagem, deixar o seu recadinho com toda certeza que até o meio-dia nós estaremos aqui juntos na companhia um do outro do Bom Dia. Por aqui então eu vou desejando a todos desde já uma excelente quarta-feira, uma ótima semana, tem muita coisa para acontecer ainda, é só metade da semana, gente. E é claro, a todos, aquele bom dia!

0: E por aqui então, às 9 horas 10 minutos, se tem informação dentro do Bom Dia Imigrantes, ela já inicia com...
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0: Variedades em sua primeira edição. Tem festa em honra ao padroeiro Santo Antônio no dia 14 de junho, em Linha Acontece Turvo. A programação do Tríduo de Santo Antônio, do dia 10 ao dia 12 de junho. Primeiro dia, hoje, dia 10, às 19h30, 7h30 da noite, com o tema Santo Antônio, chamado a seguir Jesus. Celebrada pelo padre Eduardo da Silva Martins, animado por Juliano Evana de Turvo. Bênção das sandálias e do óleo. Equipes responsáveis: Grupo Bíblicos em Família e Movimentos da Mãe Peregrina. No dia 14, dia da festa, às 10 horas da manhã, missa festiva com bênção e distribuição dos pães. Logo após, no salão comunitário, almoço com churrasco, saladas e bebidas em geral. Animação por Musical Império. Venda de ingressos de churrasco antecipados é pelo contato 999-42-8554. O Conselho de Pastoral da Comunidade, a Comissão Organizadora e a Comissão dos Festeiros agradecem desde já a presença de todos. Festa em honra a Santo Antônio no dia 14 de junho em Alto Rio Jundiá, Meleiro, com a seguinte programação. Às 10 horas da manhã, missa cantada por Nayara Soares e banda com consagração das crianças. Às 12 horas, meio-dia, almoço festivo com churrasco, saladas e bebidas em geral. Logo após o almoço, show de prêmio e tarde animada por JP Brognoli. A comunidade e o CPC desde já agradecem a presença de todos. A venda do kit almoço antecipado você encontra com os membros da CAEP. Os festeiros e a comissão organizadora da festa da padroeira Nossa Senhora da Oração informam que a novena com quermesse, inicialmente marcada para o dia 13 de junho, foi transferida para o domingo, dia 14 de junho, em razão do jogo da seleção brasileira na Copa do Mundo. A programação terá início às 17h30, 5h30 da tarde, com a procissão motorizada com a imagem de Nossa Senhora da Oração saindo do bairro São Luís em direção à Igreja Matriz. Às 18 horas, 6 horas da tarde, será celebrada a Santa Missa. E logo após, acontecerá a tradicional quermesse no Salão Paroquial. Convidamos todas as famílias e devotos de Nossa Senhora da Oração, festeiros e comissão organizadora da festa de Nossa Senhora da Oração. Variedades retorna em sua segunda edição dentro do Clube do Ouvinte a partir das 12h45, na voz de Renata Toneto Angeloni.
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6: O GPS depende da relatividade. Os GPS funcionam graças aos satélites, mas o que pouca gente sabe é que ele só é preciso por causa da teoria da relatividade de Einstein. 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Sem corrigir isso, o GPS erraria sua posição em quilômetros por dia.
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8: Horóscopo do dia na Imigrantes FM em sua primeira edição, às 9 horas e 20 minutos. Hoje é quarta-feira, dia 10 de junho de 2026. As informações iniciais são para os nascidos entre 21 de março e 20 de abril. Isto mesmo, os nascidos do signo de Áries. A energia favorece novos começos. No amor, mostre o seu lado mais carinhoso. No seu trabalho, aproveite para avançar em projetos. A cor do seu dia é rosa, enquanto o seu número da sorte é 9, Áries. Para você nascido do signo de Touro, o dia pede equilíbrio e bom senso. No amor, evite teimosias. No seu trabalho, sua experiência será muito valorizada. A cor do seu dia, Touro, é branco, enquanto o seu número da sorte é o número 2. Para você nascido do signo de Gêmeos, boas conversas podem abrir novos caminhos. No amor, a leveza fará bem a sua relação. Já no seu trabalho, esteja bem atento às oportunidades. A cor do dia, Gêmeos, vermelho, 10, número da sua sorte. E ainda para você de Câncer, o momento é favorável para cuidar de assuntos pessoais. No amor, aproxime-se mais de quem você gosta. No seu trabalho, mantenha o foco. E é claro, Câncer, azul, cor do dia. 5, número da sua sorte. A partir das 9 horas e 50 minutos, retornaremos com a segunda edição do Horóscopo do Dia. Faltando então 10 minutinhos para as 10 horas da manhã.
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3: 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São 9 horas 30 minutos. Esta é a hora certa. Por aqui, ouvimos no último bloco sucessos sertanejos. Panda, artista aí que tá estouradaço Brasil afora, Eu Te Seguro a Canção, e Felipe Araújo, Amor da Sua Cama. Essas foram as canções que abriram os nossos trabalhos musicais desta manhã de quarta-feira aqui no Bom Dia. E tem participação também, gente. Ah, é claro que teria participação da Zulei, e eu já tava esperando essa mensagem. Zulei lá de Molha Coco, em Timbé do Sul, e ela tá falando que dia é hoje, gente. Quarta-feira é dia de São Sofá. Zulei já nos anuncia, então tá aberta e tá dada a largada para as músicas românticas aqui no Bom Dia Imigrantes. E a Zulei que tá mandando música pra todo o pessoal que tá chegando lá em Londres, é isso aí mesmo. Os parentes aí da Zulei estão chegando lá na cidade de Londres, lá no Reino Unido, na Inglaterra. E é claro que é muito luxuoso por lá, né? E ela pede aí, então, Alex e Juan, Voo pra Londres. Com certeza vamos tocar, tá certo, Zulei? E ainda manda mensagem pro pessoal que tá ali em Molha Coco plantando fumo. Pessoal que tá na lida, tá no trabalho do campo e com certeza quer ouvir aquele sucesso musical, né, Zulei? Um grande, forte abraço pra ti, pro pessoal de Molha Coco e pro pessoal que tá chegando lá na Inglaterra, então. Muito obrigado mais uma vez pela sua participação, Zulei. Muito bom ter as suas mensagens, os seus recadinhos aqui junto com a gente. E por aqui, então, a gente vai de sucessos sertanejos. Tem aí um bloco recheado, repleto de sucessos. Teodoro Sampaio, A Solteirona, Leandro e Leonardo, Bate Coração, Zezé de Camargo e Luciano, Tapa na Cara, João Bosco e Vinícius, Bloqueia Eu, e nós abrimos ao som de Alex e Juan, Voo para Londres.

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5: Horóscopo do dia na Imigrantes FM às 9 horas 49 minutos com as informações para os nascidos do signo de Leão. Sua presença chamará atenção. No amor, procure agir com mais compreensão. No seu trabalho, sua determinação renderá muitos frutos, Leão. A cor do seu dia é roxo, enquanto 11 é o seu número da sorte. Para você de Virgem, um dia produtivo e cheio de novas possibilidades. No amor, evite criar preocupações sem motivo aparente. No seu trabalho, avance, mas com muita segurança. A cor do seu dia é bege, enquanto 7 é o número da sorte, Virgem. Para você do signo de Libra, a harmonia estará presente em várias áreas. No amor, aproveite para fortalecer os vínculos. No seu trabalho, boas parcerias podem sim surgir no dia de hoje. E é claro, Libra, cinza, cor do dia. 3, número da sua sorte. Para você de Escorpião, confiança e coragem serão importantes. No amor, abre espaço para o diálogo. No seu trabalho, mantenha a disciplina, Escorpião. Verde é a cor do seu dia, enquanto 12 vai ser o número que marcará a sua sorte no dia de hoje. A partir das 10 horas 20 minutos, retornaremos com a terceira e última edição do Horóscopo do Dia. Aqui a você sintonizado junto conosco em 94,1 Imigrantes FM.
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2: Dez horas, 3 minutos, Imigrantes FM 94,1 é a frequência da sua felicidade. Por aqui, nós estamos no Bom Dia Imigrantes, na nossa sequência musical. Ouvimos no último bloco, Bruno e Marrone namorando, Victor e Léo, Cuidador do Fogo, e ainda Marcos e Belucci, I Love You. Por aqui, nós seguimos atualizando, atendendo aos pedidos, às participações que chegam através do nosso WhatsApp. Já mandando um alô lá pro Itamar, lá de Araranguá. Um bom dia pra você, Itamar. Tudo bem contigo? Itamar, que sempre participa, sempre manda o seu áudio. Ele que disse que hoje a vizinhança acordou mais cedo que ele e já tava lá acompanhando a programação, então. E como ele disse, gostei dessa expressão que tu usou, viu, Itamar? Ele falou que hoje o sol tá igual luz de geladeira. Clareia, mas não esquenta. Ilumina, mas não esquenta. Realmente é isso. Estamos aí com um clima um pouco mais geladinho hoje. Tá um pouco mais frio, mas com certeza tá bem iluminado. E nós vamos fazendo a nossa parte agitada esta manhã de quarta-feira, né, Itamar? Ele que pede aí sucesso internacional ao som de Peter Frampton, Breaking All the Rules. Temos participação da Celina Machado também, ela que tá pedindo aí Os Atuais, Pássaro Livre. Ela que sempre escuta Imigrantes todos os dias, mas olha só que coisa mais bacana. Um grande, forte abraço pra você, Celina. Tudo de bom. E é claro, eu já estou aqui na aguardo da sua próxima mensagem, com certeza, viu? Muito obrigado pela sua companhia todos os dias aqui no Bom Dia Imigrantes. Por aqui vamos de sequência internacional então. The Outfield, Your Love, também Michael Jackson, The Way You Make Me Feel. E nós abrimos ao som de Peter Frampton, Breaking All The Rules, quebrando todas as regras então.

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1: Dez horas 21 minutos, esta é a hora certa e por aqui nós vamos conferir a terceira e última edição do Horóscopo do Dia, quarta-feira, dia 10 de junho de 2026. Informações para os nascidos de Sagitário: o desejo de novidade estará em alta. No amor, viva o presente com mais intensidade. No seu trabalho, uma ideia promissora pode sim aparecer no dia de hoje, Sagitário. Preto é a cor do seu dia, enquanto 8 é o seu número da sorte. Para você de Capricórnio, o dia favorece resultados concretos. No amor, valorize a estabilidade. No trabalho, sua dedicação será muito reconhecida, Capricórnio. Laranja, cor do dia. 4, número da sua sorte. Para você de Aquário, a criatividade estará em destaque. No amor, compartilhe mais os seus planos. No seu trabalho, confie nas suas escolhas. A cor do seu dia, Aquário, vai ser verde, enquanto 6 é o seu número da sorte. E ainda para você de Peixes, boas energias para resolver pendências no dia de hoje. No amor, procure mais proximidade. No seu trabalho, mantenha o ritmo constantemente. A cor do seu dia, Peixes, é roxo, enquanto 1 é o seu número da sorte. Amanhã, a partir das 9 horas 20 minutos, retornaremos com todas as informações do Horóscopo do Dia aqui na Imigrantes FM.
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0: 10 horas 35 minutos, esta é a hora certa. Por aqui na programação do Bom Dia Imigrantes, nós vamos de informação, porque estamos ao vivo mais uma vez com as meninas do consórcio da Carlesse. Bom dia, gente, tudo bem?
1: Bom dia, ouvintes. É um prazer estar aqui de novo, né? A gente vai estar cada vez mais presente, trazendo novidades e falando, né, desse consórcio, que é o nosso consórcio Carlesse, que muitos conhecem e é seguro aqui da nossa região.
0: Bom dia.
2: Muito bom dia. Aqui quem fala é a Jaqueline. Muito bom dia e muita alegria estar aqui com vocês.
0: Claro que o prazer é todo nosso de recebê-las aqui mais uma vez. E hoje nós temos novas informações a respeito de consórcio, a respeito de investimentos também, né, gente?
1: Sim. Hoje tem muito essa disputa, né? Ah, consórcio é investimento ou não é? Depende muito do que tu faz com ele, né? Então, o consórcio, ele é uma solução. Antigamente pensava-se muito, né, Jaque, que o consórcio era só para comprar. Ah, eu quero comprar um carro, então eu vou fazer um consórcio. Hoje em dia, a gente vê que tem muita flexibilidade, muitas possibilidades. E fala-se muito, né, da alavancagem patrimonial. Hoje é um assunto que está muito em alta, né? Nas redes sociais, o pessoal comenta muito, né? Então, tem muitos conteúdos sobre isso. E a gente vai explicar um pouquinho, realmente, o que é essa alavancagem patrimonial e como funciona, né, Jaque?
2: E funciona, né, Cátia? Funciona na prática e é exatamente por isso que a gente veio aqui novamente. Essa é a nossa ideia, né, conversar com os ouvintes, explicar. E hoje, né, com apenas uma parcela, você pode alavancar o teu patrimônio ou o patrimônio que já existe ou realmente adquirir patrimônio para que ele realmente se pague até mesmo a própria parcela, né?
1: Sim.
2: Coloca ali, a partir da contemplação, você compra um imóvel. Coloca ele para alugar. E a partir daquele momento ali, você já está recebendo a própria parcela que você vai pagar com o aluguel.
1: Exatamente. Hoje tu pode escolher um plano de R$ 620 ou de R$ 960, depende muito do que for a tua realidade, né? Você começa pagando a parcela. No momento da contemplação, você adquire o imóvel, né, que pode ser um apartamento, que vai, como a Jaque falou, o próprio aluguel paga a parcela, ou você também pode adquirir uma área rural, que vai gerar renda, vai ampliar, às vezes, a tua lavoura, vai ampliar a tua receita e que também vai voltar e pagar a parcela. O mais engraçado é que nessa realidade, você não está desembolsando dinheiro, né? Porque
2: não, se descapitaliza.
1: Não,
2: né?
1: Descapitaliza. Hoje, quando pensa assim, comprar uma terra, comprar um apartamento, comprar algo, você pensa, eu tenho dinheiro para comprar? Eu vou tirar esse dinheiro do banco, eu vou pegar esse dinheiro, vou dar de entrada. Então, o consórcio ele é diferente disso. Você não descapitaliza, você deixa o seu dinheiro trabalhando para você. Com a parcela, né, mensal, você se programa e faz gerar uma receita, um patrimônio novo que você não tinha antes. Que isso é muito bacana. Por isso, alavancagem, né, Jaque?
2: Não, e muitas vezes a questão da parcela acaba se perdendo se a pessoa não direciona esse valor, né?
1: Exato.
2: Então, ele precisa ser direcionado. A gente sempre comenta com o próprio cliente. Esse valor está indo para onde? É R$500? R$500 hoje tu pode alocar um crédito, né? 620, que é o grupo agora, o crédito imobiliário, R$620 você pode alocar um crédito de 200 mil.
1: É.
2: Então, realmente é algo...
1: Sim.
2: Usar com inteligência, né? O dinheiro.
1: É, vamos fazer um exercício aqui com os ouvintes, né? R$620 no mês. Tá indo aonde, né? Eu compro, um final de semana eu faço um passeio, eu vou jantar, eu vou comprar uma blusinha, eu vou investir, muitas vezes vai no combustível, né? Então, ele tá indo, ele tá escoando. Esse dinheiro, ele não tá, vou destinar pro consórcio, eu vou colocar ele numa parcela, que eu vou pagar esse boleto pra mim chegar num objetivo futuro, que é conquistar uma independência financeira, que é melhorar a condição da nossa família, né? Então, quantos planos muitas vezes a gente tem e a gente não tira do papel, né?
2: Não,
1: ah, eu
2: tira.
1: Quero futuramente adquirir uma terra, eu quero futuramente comprar um apartamento, eu quero reformar ou construir uma área nova na minha casa, mas eu acabo o tempo passando e esse tempo não volta, e isso é prejuízo também, né? Porque o dinheiro ele foi. Algum local,
2: é o procrastinar,
1: ele escoou, né?
2: A gente precisa deixar de procrastinar algo que realmente é importante, que a gente deseja conquistar e acaba passando o tempo. Não, mas eu vou deixar para depois. Vou deixar para depois, o depois nunca chega.
1: É,
2: mas a conquista e a conquista também não vai chegar. Então, realmente, é pensar no consórcio como realmente a Cade falou, o boleto que tu paga para ti mesmo.
1: Exatamente. Como a gente falou, essa alavancagem patrimonial, ela é para todas todos os nichos, todas as pessoas, todos os clientes, né? Não é para uma renda específica, não é para quem já tem investimento, ele é para todos, né? Então, eu vou começar a pagar uma parcela e eu vou, sim, ampliar o patrimônio da minha família, eu vou gerar receita, eu vou gerar renda com isso. Então, hoje a gente fala que consórcio é, sim, um investimento por conta daquele fruto que ele vai gerar para ti, né? Do patrimônio que você vai conquistar e ele vai valorizar e da receita que esse patrimônio vai gerar no teu caixa, na tua família, né, na tua empresa.
0: Com certeza, é muito semelhante ao que a gente estava falando aqui antes de entrar ao vivo, né, que às vezes o dinheiro está ali parado na nossa conta, a gente recebe, deixa ali, e se a gente ficar com o dinheiro parado, uma hora ou outra a gente vai acabar gastando, acaba não investindo, sim, e esse dinheiro a gente nem vê e ele vai embora, né?
1: Vai, isso não, e é até, o mais certo.
2: Até fiz uma pergunta, né, aquele valor, você precisa saber qual o valor que você quer investir mensalmente. Ah, já que eu quero investir... Né, R$200, tem aquele plano ideal para você. Então, não precisamos falar somente no 500, 600, R$1.000. Não, tem para todos. Eu acredito que realmente é aquela pessoa que... Ah, eu quero mudar minha mentalidade, eu quero guardar. Então, mas eu não consigo. Então, o consórcio ele também cabe para aquela pessoa que ela quer guardar.
1: Exatamente. E hoje a gente está com a inauguração do Grupo 300, né? Que é o que a gente veio frisar aqui para os ouvintes. É, o Grupo 300, ele é um grupo que tem... Para imóveis, então a gente tem créditos de R$200 a R$300.000. A parcela, ela paga metade até a contemplação. Então, tu começa pagando ali R$200.000 de crédito. Tu paga R$620. Então, é muito bacana. Quando tu contemplar, aí, claro, tu vai pagar a parcela 100%, mas... Tudo que tu fizer com essa carta vai te gerar essa receita, seja deixando ela aplicada, seja adquirindo um patrimônio que tu vai alugar, seja aumentando a tua receita na área rural. Então, tudo isso ele vai ter uma finalidade e um destino. Então, aproveitem. Eu e a Jaque estamos aqui no Turvo hoje, né? Então, a gente vai sair daqui direto para uma visita, atender um cliente que vai dar o primeiro passo, né, Jaque? Ele já pensou...
2: Nos procurou, se, né? Porque ele realmente quer a mudança.
1: Se planejou e vai executar. E aí, o que é mais legal? Quando a gente toma essa decisão, tu tá tomando a decisão de pagar uma parcela, né? Tu não tá tomando uma decisão difícil. Eu vou decidir comprar o imóvel agora? Eu vou decidir comprar, né, um terreno novo agora? Não. A decisão que tu tá fazendo hoje é de pagar uma parcela de R$620. Cabe no teu bolso? Então, essa não é uma decisão difícil. Não é uma decisão, muitas vezes, que tem que ser procrastinada, deixada para depois. Quanto antes tu começar a pagar no consórcio, antes tu vai ver o resultado acontecer.
0: Com certeza. Eu acho que isso se liga muito com a pergunta que a gente está recebendo aqui, do Márcio, aqui da nossa cidade vizinha de Meleiro. Ele está mandando aqui, ó. É, se tem a carta, não quero pegar imóveis, pego todo o dinheiro depois no final de pagar, como é que funciona?
1: Sim, hoje o cliente, ele tem algumas opções dentro desse grupo, né? Então, a gente pode fazer a compra, pode fazer reforma, construção, pode usar para silos agrícolas, quitação de financiamento e também o reembolso de uma compra, né, que você realizou. Ah, não, mas eu quero pegar esse valor em dinheiro. A partir do momento que tu foi contemplado, fui contemplado com R$200.000 de crédito. Esse valor vai para uma aplicação. Ele vai ficar corrigindo mensalmente num CDI. É como se antes eu não tinha R$200.000 aplicado e agora eu tenho. Ele está aplicado num CDI bancário, que vai gerar ali em torno de 0,8% a 1%, dependendo das taxas de mercado, né? Então, esse capital ele vai ficar aplicado. Quando chegar ao final do grupo, você pode retirar ele em dinheiro, em espécie, né? Ele vai estar corrigido, atualizado de acordo com a inflação. Então, isso é muito importante. Não é um dinheiro que vai ficar parado, né? Ele é um dinheiro que ele está ali e ele vai ficar como se ele estivesse no teu banco aplicado. No final do período, tu pega com a correção, né? Com o reajuste, né, do valor total que rendeu nesse período. E aí, a gente vai também dar essa assessoria, porque é muito importante, né? Hoje eu não estou comprando só um consórcio e não tendo mais o contato com o meu vendedor. Não é um 0800, não é um site que eu tenho que acessar, não. Somos da Carless, do consórcio Carless, estamos aqui. Nós vamos até você. Então, fui contemplado. A Jaque, né, que é a vendedora que vai estar presente hoje aqui, ela vai ir até o cliente. Ela vai conversar sobre as possibilidades que ele tem, o que dá para fazer, qual a melhor forma de utilizar o crédito, de sacar agora ou de deixar ele rendendo até o final do grupo e pegar lá no final corrigido, né?
0: Com certeza, são várias possibilidades.
1: Sim.
0: Aqui a gente tem mais mensagens que estão chegando. Tem aqui a Tânia Martins, ela está mandando, ouvindo as meninas da Carlesse apresentando o melhor consórcio de todos.
1: Com certeza, nós somos o melhor porque nós somos da região. Nós estamos presentes, estamos próximos e vamos estar levando solução para você, né?
2: Com certeza.
0: E a gente tem mais perguntas, estão perguntando como funciona os lances no consórcio.
2: Então, os lances, ele é algo muito bom porque você não fica só dependendo da sorte. Como diz, ah, mas o consórcio é sorte. Não, o lance, ele é uma estratégia que pode ser utilizada ao benefício do cliente. Por exemplo, ele tem pressa, ok, a gente vai montar, a gente vai sentar com o cliente, a gente vai pensar junto qual é a melhor estratégia, o que, que realmente vai acontecer e aí o que, que acontece. A gente pode utilizar, aqui no Grupo 300, a gente pode utilizar a própria carta para ofertar de lance, e isso é muito legal, porque daí não precisa se descapitalizar.
1: Um lance embutido
2: que a gente chama. Então, é muito comum a pessoa ter essa dúvida, mas o ideal é realmente a gente sentar e conversar, e é por isso que a gente está vindo aqui na rádio, para esclarecer e também para agendar visitas. Quer conversar? Esse é o momento ideal. A gente está se disponibilizando para trazer esclarecimento e uma oportunidade para a pessoa, né, esclarecer todas essas dúvidas, até mesmo a respeito do lance.
1: A contemplação, ela é o momento auge, né, do consórcio. Então, a gente tem a possibilidade do sorteio, que é uma possibilidade no mês. A gente tem o lance livre, que enquanto tiver saldo no grupo, ele vai ser contemplado. Então, pode ser contemplado 1, 2, 3, 4, 5, né, quantos clientes tiverem saldo dando um lance livre. E a gente também tem o lance fidelidade, que é aquele cliente que paga sempre em dia as parcelas, ele pode dar um lance mais baixo, concorrendo com um grupo somente de quem pagou em dia, com um lance fidelidade, que é o lance fixo, que a gente chama. Então, são três possibilidades de você participar dentro do grupo, e aí a estratégia de lance, a Jaque, ela vai fazer todo um acompanhamento. Então, qualquer consultor que hoje da Carlesse vá até você, ele vai estar fazendo essa visualização. Como é que foi as últimas assembleias? Como é que é a estatística de lance,
2: né?
1: O histórico de lance? Porque a gente não vai prometer algo que a gente não pode cumprir. Promessa de contemplação é uma coisa muito séria, né? Então, hoje é uma... Se alguém te prometeu algo, não vai. Desconfia porque não é certo. O que a gente faz? É um acompanhamento de acordo com o histórico, né, do grupo, histórico das assembleias, e orientando o cliente nesse período. A ofertar o lance, conduzindo ele, ajudando, né, no que for necessário.
0: Com certeza. Temos mais perguntas, inclusive, estão perguntando quantos meses seria o consórcio. Pelo que a gente estava falando aqui antes, a gente tem consórcios que acontecem em um tempo menor e outros que vão em um tempo até maior, né? É isso mesmo, né?
1: Isso. A gente tem grupos hoje partindo de 30 meses, 60 meses, 120 meses, né? Então, esse grupo 300, que é o grupo de imóveis, quando tu fala em parcelamento de imóvel, todo mundo pensa 30, 40 anos, né? Hoje é 320 meses, 420 meses, que é o que um crédito imobiliário trabalha, né? O nosso grupo de imóveis, ele tem apenas 200 meses. Então, quer dizer que você vai pegar o crédito e, no máximo, 16 anos, o teu crédito, o teu imóvel está quitado, né? Então, falando de imóvel, é muito rápido, né?
0: Então, são várias possibilidades, tanto no quanto que vai ser a parcela, o valor da parcela, e também quanto tempo que essa parcela vai continuar sendo paga até a contemplação, é isso mesmo,
1: né? Exatamente, a gente vai direcionar de acordo com o perfil do cliente, aquilo que atende à necessidade, né? Para fazer sentido, porque não adianta eu começar pagar o consórcio hoje e daqui 2, 3, 4 meses desistir, porque não está de acordo com a minha necessidade ou eu esperava ser contemplado antes e não fui, né? Então, a gente trabalha muito na realidade. É uma construção, é algo sólido, né? Tu tens um tempo e tu pode antecipar esse tempo com um lance, tu pode ser sorteado a qualquer momento, tu está no jogo, né?
2: Exatamente. E eu sempre digo pro meu cliente, né? Ah, eu quero 200 mil. Ah, mas hoje eu não tenho condições de pagar aquele valor de parcela. Então, a gente pega um crédito menor, pelo menos inicia algo, né?
1: Sim.
2: E aí, no andar ali, mudando o cenário, a pessoa aumenta o crédito. Então, é uma possibilidade também. Então, sempre é bom a gente sentar e conversar, porque a gente vai montar o ideal para cada um, né? Pensando em algo bem personalizado.
0: Com certeza. 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
2: Com certeza.
1: E a gente vai com o maior prazer esclarecer todas as dúvidas. E qualquer coisa, entre em contato com a Jaque. Manda aqui mensagem para a rádio também. 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Manda mensagem para a rádio, eles vão nos passar e a gente está chegando.
2: É isso aí.
0: Com certeza, então. Meninas, mais alguma informação para o nosso ouvinte hoje?
1: Acredito que é o primeiro passo que você vai dar, né? É uma grande conquista. Você paga a parcela, você tira o seu sonho do papel, o seu objetivo. E quem fala não, até ontem a gente estava comentando sobre isso. Quem fala não, não está falando não para nós como vendedores, né? Quem diz não, eu não vou fazer, está falando não para si. Porque está deixando para depois uma coisa que você poderia sim iniciar, com disciplina, com planejamento. Então, não é difícil hoje a gente se organizar para pagar uma parcela, tem planos para todos os bolsos. Então, dá o primeiro passo.
2: É isso aí.
1: Entra no consórcio, acredita, e aí a gente vai te ajudar na tua conquista.
2: E tudo começa com uma decisão, né? É uma decisão simples, né? Pagar uma parcela hoje para conquistar muito mais amanhã.
1: Exatamente.
0: Com certeza. Então, eu agradeço de verdade a participação de vocês aqui com a gente. O pessoal fica realmente bem interessado e é um conteúdo bem bacana de esclarecer algumas dúvidas. Então, agradeço muito a participação de vocês aqui conosco nesta manhã.
1: Obrigado pelo espaço e, com certeza, voltamos com mais informações para vocês.
2: Isso aí, muito obrigado.
0: Tá certo, tá aí então, 10 horas e 52 minutos, as meninas lá do consórcio da Carlesse participando aqui com a gente dentro do Bom de Imigrantes. Eu chamo o break, na sequência estaremos de volta com os nossos sucessos musicais.
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1: 11 horas 3 minutos, informou o Supermercado Patinhas. 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
1: Tempo parcialmente encoberto em Turvo, informou AC Farma.
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1: 11 horas 5 minutos, a trilha já nos identifica. 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Bom dia, Berenice.
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1: Tá certo então, Berenice. 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
1: Tá certo então, Berenice. Muito obrigado pela sua participação aqui conosco e aguardo o seu retorno da semana que vem.
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1: Tá certo, tá então, Berenice lá das lojas Quero Quero participando com a gente aqui dentro do...
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1: Onze horas 9 minutos, esta é a hora certa. Por aqui nós seguimos atualizando as participações que nos chegam através do WhatsApp. Temos então a participação do Vino lá de Sombrio, ele que estava pedindo a canção que nós tocamos antes da entrevista com as meninas da consórcio da Carlesse, que é o Tibúrcio da Estância, Socando Canjica, a banda. Ele oferece aí para todos os ouvintes da Imigrantes, também para a irmã Preta, que está com a sobrinha Maria Heloísa. E ele está falando que lá no Sombrio tá um friozinho também. É, aqui no Turvo realmente tá passando tempo, chegando mais perto aí do meio-dia. Era para o sol já estar um pouco mais forte, mas na real não tivemos muito sol não, hein? O tempo tá meio emburrado aqui em Turvo e o friozinho continua. Temos também a participação da Beth lá de Araranguá, ela que está pedindo aí... É, com Amado Batista, vou procurar essa canção, tá certo, Beth? E ela tá falando, tá chegando o grande dia dos namorados, é isso aí mesmo, gente. Semana romântica, apaixonada esta, porque dia 12, sexta-feira, é dia dos namorados. O pessoal aí que namora, é casado, já se preparou com presente? Como é que tá? Tem que já começar a pensar nisso, né, galera? Já tá chegando perto aí do dia dos namorados. Vamos mandando um alô também lá pra Fabiana Ventura, que tá ligadinha com a gente, mandando o seu bom dia, tá sempre na sintonia, Fabiana Ventura. Um bom dia pra você, viu? Excelente quarta-feira! Participação da Helena também pedindo canção por aqui. Um bom dia pra você, Helena. Muito obrigado pela sua sintonia. Por aqui tem sucesso internacional, Dire Straits, So Far Away.

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7: Você sabia?
8: Falamos agora sobre as Sete Maravilhas do Mundo Moderno. Taj Mahal, na Índia, foi construído entre 1632 e 1653 pelo imperador da época em homenagem à sua esposa. Feito em mármore branco, o mausoléu muda de cor conforme a luz do dia, do rosa até o dourado. É uma obra-prima da arquitetura, combinando estilos persas, islâmicos e indianos. A construção envolveu milhares de artesãos e simboliza um amor eterno, sendo uma das maiores atrações turísticas da Índia.
7: E essa informação, você já sabia?
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1: 94 FM, 11 horas 24 minutos. Tá aí então, ouvimos Maicon e Thiago Vai e ainda Brilha Som com participação especial de Rainha Musical, Travesseiro Encharcado. Por aqui temos participações. Tem aí a mensagem da Elizabeth Londero, ela que manda: bom dia, gostaria de oferecer uma música para os pais Valdir e Catarina Ferreira, que hoje completam 65 anos de matrimônio. É tempo, gente, 65 anos de matrimônio. Oferecimento de todos os filhos, noras, genros e netos. Para toda a família, então, aí tá oferecendo uma música bem bacana lá pro seu Valdir e a Catarina Ferreira, que completam hoje mais um ano de casados. Com certeza vamos tocar uma música bem bonita aqui para eles, hein? E aqui também nós já vamos mandando um alô lá pra Dona Isaura de Rocinha, lá em Timbé do Sul. Ela que sempre participa, tá sempre na companhia do Bom Dia Imigrantes, junto com a gente. Também lembrando que logo mais, a partir das 11h30, tem então Camila Cardoso na programação. Nossa consulta com ela, nossa doutora do tempo, ela que sempre nos atualiza com todas as informações. Por aqui então, 11h26, Leandro e Leonardo do Talismã.

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2: Onze horas 32 minutos, virando o ponteiro do relógio, agora na real 11h33. Por aqui na Imigrantes FM, vamos com ela, Camila Cardoso, nossa meteorologista, para as informações do tempo, em nome de Sicredi Sul, Tati Farma, Loja Solimar 1, Colégio Satic Turvo e também Aliança Agropecuária. Camila Cardoso, a você, desejo um bom dia.
3: Olá, bom dia, você ouvinte aqui da Imigrantes. Voltamos aqui com mais uma atualização da previsão do tempo para todo o sul catarinense. Um dia em que a gente tem uma cobertura de nuvens muito significativa pelo estado, se estendendo desde o Paraná, Santa Catarina e setor norte gaúcho. A consequência dessas nuvens, conforme a gente já tinha comentado em boletins anteriores, é manter um dia bastante ameno. As temperaturas nesse momento estão na faixa dos 15 a 16 graus e não passam dos 17 a 18. Ou seja, uma quarta-feira bastante amena no sul catarinense. A expectativa é que amanhã, na quinta, siga nesse ritmo, ou seja, a gente segue numa cobertura de nuvens bastante grande, com possibilidade de chuvas ocasionais no final da quinta-feira e principalmente na sexta-feira. A chuva será bastante irregular, em forma de pancadas, que podem vir associada a alguma trovoada, algum temporal de maneira muito isolada. No final de semana, o tempo limpa no sul catarinense e as temperaturas caem, sobretudo nas noites e madrugadas, com mínimas de 10 e máximas de 18 a 20, tanto no sábado quanto no domingo. Portanto, esta quarta-feira segue com tempo nublado, temperaturas amenas. Isso se mantém na quinta, dia 11, onde na quinta-feira, no final do dia, pode ter instabilidades e chuvas. E a sexta-feira merece uma atenção um pouco maior, com risco aí de chuva e algumas trovoadas e até temporais isolados. Camila Cardoso, para você ouvinte, aqui da Imigrantes.
2: Tá certo, então, Camila, muito obrigado pelas suas informações pontuais aqui dentro do Bom Dia Imigrantes. Aguardo seu retorno amanhã, a partir das 11 horas 30 minutos, para as informações da previsão do tempo.
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2: Onze horas 46 minutos, esta é a hora certa. Por aqui, Bom Dia Imigrantes, chegando então à sua reta final da edição de hoje. Quarta-feira, 10 de junho de 2026. A sequência é com ela, Renata Toneto Angeloni, que logo mais deve estar então estacionando a sua Ferrari aqui na frente da Rádio Imigrantes de Turvo para adentrar ao estúdio A da Imigrantes e junto com você apresentar, comunicar o Clube do Ouvinte, também a primeira etapa do Conexão 94,1. Então logo mais tem Renata Toneto Angeloni aqui na nossa programação. E o Flávio Pescador, retorno com você amanhã a partir das 9 horas da manhã. Amanhã é quinta-feira, tem Bom Dia Imigrantes com aquela programação repleta de atrações que vocês bem conhecem. Tem sucesso musical, tem participação, tem horóscopo e amanhã, quinta-feira, tem revista digital também. Então, eu espero ansiosamente pela presença e pela companhia de todos amanhã a partir das 9 da manhã, sintonizados aqui em 94,1 FM. E a todos, então, desejo uma excelente quarta-feira, uma ótima semana a todos aí, bastante semana pela frente, e é claro, a todos um bom dia. E pra gente fechar, o Grupo Rodeio vem pra cá e me diz pra mim qual é a rádio que tu escuta.
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4: Sou Medicina e Saúde informa, 17 graus agora em Turvo.
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4: Pontualmente meio-dia, começamos a nossa programação do Clube do Ouvinte. É quarta-feira, 10 de junho, e nós vamos aqui na nossa programação, que conta comigo, Renata Toneto Angeloni, aqui na apresentação, e desde já satisfeita e feliz porque tenho a sua audiência. Muito obrigada por estar comigo aqui em mais uma programação. E quem já está aí se programando, registrando tudo, é a Azulei, né? Você já tem aí anotado como Azulei o nosso WhatsApp no seu celular? Fica bem fácil aqui o contato junto com a gente. É o 988-26-1042. Aqui a gente se comunica, passa os recadinhos e vai montando a programação, né? Não é à toa que o nome aqui é Clube do Ouvinte. E que seja aí uma ótima quarta-feira para você. Espero que sua manhã já tenha sido aí bastante feliz e se não foi, que tenha aí ótimas oportunidades ao longo do dia. A gente já vem curtindo a quarta-feira, a música aqui tem Daniel, Desejo de Amar, Christian Ralph, Camisa Manchada, Eduardo Costa, Essa Moça, mais Léo Canhoto e Robertinho com Mundo Velho Sem Porteira. Conto, além da sua audiência, também com a sua participação por aqui. Vem comigo!
9: Quem tá

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5: São 12 horas 16 minutos aqui na programação. Compartilhe. O mais importante na vida é ser do bem, ser alguém que deixa o outro mais leve depois de uma conversa, ser quem estende a mão sem esperar nada em troca, porque no fim das contas não é sobre nossos diplomas, os nossos números ou o que deixamos para os outros. É sobre o como fazemos as pessoas se sentirem. É sobre os risos que provocamos, os conselhos que damos, os momentos que estivemos presentes sem ninguém pedir. A vida voa e o que realmente fica quando vamos embora é quando fomos luz no caminho de alguém. Vamos tentando iluminar aí com alegria, otimismo, fé e muita motivação, né? Que possamos seguir sempre assim aqui no caminho. E aqui no caminho da Imigrantes FM, a gente vem repassando aqui os recadinhos dos timbenses, buscando aí deixar o dia mais alegre também de todo mundo. Obrigada ao Valmir Alessio, que está aqui na audiência junto conosco. Nós vamos curtir a Bica d'Água do Irídio e Irineu. Também Azulei pede música, moradora da comunidade de Molha Coco, e está aí também feliz pelos seus sobrinhos que estão em Londres e recepcionando o Iago, que foi aqui do Brasil para lá curtir aí este momento entre primos, né? E que bacana, sempre a família reunida. E falando em bacana, ela relembra uma tradição. Hoje é quarta-feira, ela lembra com saudades dos momentos aí das quartas do sofá, né? Limpar a casa, se preparar, arrumar, fazer aquele lanche gostoso aí para curtir a chegada do namorado. E nesse clima ela pede Sula Miranda, ela pede a Dois Passos do Paraíso. Nessa hora a gente vem com a Sula Miranda, né? E aqui ainda a gente vai ter então Gia e Giovanni, Você em Minha Vida Mais Lado B, e Rio Negro e Solimões com Arruma Essa Casa. Será que alguém aí vai arrumar então que hoje tem quarta do sofá? Ou é para se sentir bem em casa e confortável? Vamos aqui curtindo as músicas.

produtividade leva até vocês mais um programa da série a série. Dedique uma canção a quem você ama. Eu tenho aqui em minhas mãos uma carta. Uma carta de um ouvinte que nos escreve e assina com o singelo pseudônimo de Mariposa Apaixonada de Guadalupe. Ela nos conta que no dia que seria o dia mais feliz da sua vida, Arlindo Orlando, seu noivo, um caminhoneiro conhecido da pequena e pacata cidade de Miracema do Norte, fugiu, desapareceu, escapou

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2: 12:32, conferimos o informativo da FECOAGRO por aqui com as informações do agronegócio e do cooperativismo.
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5: EPAGRE, empresa de pesquisa agropecuária e extensão rural de Santa Catarina, apresentou no município de Palmitos, oeste de Santa Catarina, o programa de monitoramento da cigarrinha do milho. Dia de Campo ATEG reúne produtores de leite no município de Pinhalzinho, oeste catarinense, para difundir boas práticas de manejo e qualidade. Essas e outras notícias logo após a nossa mensagem cooperativista.
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5: Alô, amigos gaúchos e catarinenses, eu sou o Renê Roberto e hoje é quarta-feira, edição de 10 de junho de 2026. E essas são as notícias. O Serviço Nacional de Aprendizagem do Cooperativismo no Estado de Santa Catarina, SESCOP, está realizando em Florianópolis o encontro do Diagnóstico de Governança e Gestão Ciclo 2026 para as cooperativas catarinenses aderentes ao Diagnóstico de Governança e Gestão. O tema central do encontro é o cooperativismo no rumo certo, que tem como objetivo avaliar caminhos, alinhar decisões e seguir na mesma direção com consistência e propósito, a fim de aprimorar cada vez mais a governança e a gestão. Ao longo do evento, os participantes podem trocar experiências e boas práticas que executam nas cooperativas. A programação contempla palestras e painéis voltados aos temas como ESG, resultados, propósito, impacto positivo, governança e gestão, negócios de impacto socioambiental, liderança humanizada, sustentabilidade e inovação, macrotendências e geração de valor. O evento conta também com um momento de celebração às cooperativas reconhecidas no Prêmio Somos Coop Excelência em Gestão, ciclo 2025. Dentre eles, a Federação FECOAGRO. Para saber mais sobre os diagnósticos do SESCOP Santa Catarina, as cooperativas podem entrar em contato com o setor de monitoramento no e-mail monitoramento@sescopsc.coop.br ou pelo WhatsApp corporativo 489-9177-9183. Produtores rurais do Rio Grande do Sul passaram a contar com mais uma nova facilidade para comprovar a regularidade sanitária dos seus rebanhos. A Declaração de Conformidade, documento utilizado para testar o cumprimento das obrigações sanitárias das propriedades, agora pode ser emitida diretamente pelo sistema produtor online. sem necessidade de deslocamento até a unidade da Defesa Agropecuária Estadual. Até então, a obtenção do documento exigia atendimento presencial nas inspetorias ou escritórios da Secretaria da Agricultura. Segundo Richard Alves, chefe da Divisão de

0: Controle e Informações Sanitárias do Departamento de Defesa Agropecuária da Secretaria da Agricultura Gaúcha, a declaração é frequentemente solicitada por empresas e instituições financeiras. Para emitir o documento, o produtor deve acessar o sistema Produtor Online, utilizando login e senha, e selecionar a opção correspondente. A avaliação ocorre automaticamente a partir das informações sanitárias registradas na base de dados da Defesa Agropecuária. Richard explicou que o sistema emite na hora, se estiver sanitariamente tudo certo com o rebanho. A emissão automática poderá ser bloqueada em situações específicas, como nos casos em que a propriedade esteja envolvida em processo de saneamento sanitário decorrente da ocorrência de doenças animais. A medida faz parte do processo de digitalização do Serviço da Defesa Agropecuária Gaúcha e busca reduzir deslocamentos, agilizar procedimentos e ampliar o acesso dos produtores a documentos exigidos para as atividades comerciais e operações de crédito. Apoiar entidades e projetos que promovam bem-estar, que incentivem o empreendedorismo local e que gerem impacto positivo nas comunidades onde o Sicoobi está presente. Esse é o objetivo do Fundo de Desenvolvimento Social do Sicoobi Maxi Crédito, que chegou na sua quarta edição neste ano de 2026. 384 projetos foram contemplados neste ano nas cidades de atuação da cooperativa. Foram cerca de 780 projetos inscritos que passaram pela avaliação de uma comissão multidisciplinar da cooperativa até chegar à definição dos 384 contemplados. Os projetos estão distribuídos em 63 cidades da área de atuação do Sicoobi Maxi Crédito e a estimativa é que eles impactam a população de mais de 420 mil pessoas. Mais do que números, o Fundo Social é uma ferramenta que fortalece o círculo virtuoso que o cooperativismo promove, fomentando a inclusão, educação e transformação de vidas, destacou a diretora-presidente do Sicoobi Maxi Crédito, Adriana Grigol. Puderam se inscrever na quarta edição do Fundo Social projetos nos eixos de educação, cultura, esporte, saúde, empreendedorismo social, assistência social e responsabilidade ambiental e climática. As entidades que foram contempladas no Fundo de Desenvolvimento Social do Sicoobi Maxi Crédito neste ano estão publicadas no site fundosocial.maxicredito.coop.br. Promover o conhecimento técnico, incentivar a troca de experiências e contribuir para o aprimoramento da produção leiteira. Esses foram os principais objetivos do Dia de Campo da Assistência Técnica e Gerencial, a TEG, Bovinocultura de Leite, realizada no Centro de Eventos do Itaipu Rural Show, em Pinhalzinho, oeste de Santa Catarina. A iniciativa, promovida pelo Sistema FAESC-SENAR, Sindicato Rural de Pinhalzinho, Copa Itaipu e Aurora Copi, reuniu produtores, técnicos e lideranças do setor. Participaram da abertura o presidente do Sindicato Rural de Pinhalzinho, Valdecir Paulo Reiter, e a supervisora regional do Senar Santa Catarina, Graziane Bittencourt Vieira, juntamente com o representante da Copa Itaipu, Sadi Link, supervisor técnico da TEG, Felipe Brandeleiro, representantes da Aurora Copi e equipes técnicas das instituições parceiras. A programação iniciou com a palestra Impacto da Higiene do Equipamento de Ordenha na Qualidade do Leite, seguida por uma oficina técnica realizada na propriedade de Edil Geisel, na linha Nova Esperança. O encontro proporcionou demonstrações práticas e orientações voltadas à melhoria da qualidade do leite, à saúde animal e à eficiência dos sistemas produtivos. Para o presidente do Sindicato Rural de Pinhalzinho, o evento foi fundamental para fortalecer a difusão de tecnologias e boas práticas de gestão e produção. Já a supervisora Graziane avaliou positivamente o evento e ressaltou que a iniciativa fortaleceu a troca de experiências entre os participantes e valorizou o trabalho desenvolvido pela assistência técnica e gerencial no campo. Durante a programação, as técnicas da ATEG Senar Santa Catarina, Elisandra Salvatore e Alice Junk-Schwertz destacaram os cuidados necessários durante o período seco das vacas leiteiras, etapa estratégica para garantir um parto saudável e uma lactação produtiva. Também foram abordados os protocolos de secagem, o manejo das camas, os protocolos sanitários, os principais indicadores técnicos do sistema Freestyle, os cuidados essenciais com os equipamentos de ordenha e os benefícios de uma cama adequadamente manejada, entre outros aspectos relevantes para a atividade. Durante as atividades de campo, a equipe da Aurora Coop destacou a importância da regulagem correta dos equipamentos de ordenha e da adoção de procedimentos adequados de higiene antes do início da atividade. Foram abordados aspectos relacionados ao manejo correto da ordenha, incluindo a desinfecção dos tetos, prática fundamental para a prevenção da mastite e para a obtenção de leite de melhor qualidade. A equipe técnica da Copa Itaipu apresentou orientações sobre o manejo de camas em diferentes sistemas de produção, como freestyle, compost barn e semi-confinado. A assistência técnica gerencial ATEG promove o aperfeiçoamento da gestão nas propriedades rurais, ampliando a produtividade, a eficiência e a sustentabilidade das atividades. Com o acompanhamento contínuo e personalizado, o serviço contribui para a profissionalização do campo e para o fortalecimento da agropecuária catarinense. E a seguir, depois da nossa mensagem cooperativista, nossa última notícia. Aguardem.
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0: E agora atenção para a última notícia. A empresa de pesquisa agropecuária e extensão rural de Santa Catarina, EPAGRE, apresentou no município do oeste catarinense Palmitos, durante a solenidade que deu início do programa Terra Boa de Semente de Milho, os resultados do programa de monitoramento da cigarrinha do milho. A apresentação foi realizada pela pesquisadora do CEPAF EPAGRE de Chapecó, Maria Cristina Canali, coordenadora do programa. Trata-se de uma iniciativa do governo do estado que monitora a ocorrência de cigarrinha do milho e dos patógenos que a transmite, fornecendo informações estratégicas a fim de orientar o manejo da cultura e reduzir perda nas lavouras. Maria Cristina Canali mostrou que em 5 anos de execução, o programa recebeu investimentos de R$2.200.000, já avaliou quase 10 mil armadilhas, realizou mais de 10 mil extrações para diagnósticos e mais de 33 mil análises moleculares. Segundo ela, o monitoramento apontou reduções na ocorrência da cigarrinha em períodos estratégicos de manejo, indicando que as informações repassadas aos produtores por meio dos boletins semanais podem estar contribuindo para o controle do inseto. Disse ela, o combate à praga evoluiu para uma política de Estado baseada na ciência, reforçando a necessidade de investimentos contínuos e cooperação intersetorial para assegurar a sustentabilidade da cadeia produtiva do milho. A análise sobre a situação e perspectivas da produção e o mercado do milho em Santa Catarina foi apresentada pelo primeiro vice-presidente de secretaria da FAESC, Enori Barbieri, também presidente da Câmara Setorial da Cadeia Produtiva do Milho e Sorgo e vice-presidente da Abra Milho. Após a análise do cenário mundial do milho, o cereal mais produzido do planeta, com uma safra próxima a 1.300.000 toneladas, Barbieri destacou que Santa Catarina é um dos grandes consumidores de milho do país, em razão da forte cadeia de produção de proteína animal. Segundo Barbieri ainda, o estado de Santa Catarina necessita de aproximadamente 8.5 milhões de toneladas do cereal por ano, mas produz cerca de 2.5 milhões de toneladas. Hoje temos a concorrência da indústria do etanol, que atualmente já consome cerca de 40 milhões de toneladas por ano. Esse cenário gera preocupação para todo o setor de proteína animal, que há muitos anos depende da importação de milho de outros estados para atender a sua demanda. Faremos uma análise da situação catarinense, avaliando alternativas para aumentar a produção e superar os desafios que precisam ser enfrentados. Finalizou Enori Barbieri. 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
10: 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Festa em honra ao padroeiro Santo Antônio, dia 14 de junho, em Linha Acontece Turvo. Na programação do Tríduo de Santo Antônio, do dia 10 a 12 de junho, no primeiro dia, hoje, dia 10, às 19h30, o tema é Santo Antônio, chamado a seguir Jesus. Celebrado pelo padre Eduardo da Silva Martins, animado por Juliana Ivana de Turvo. Bênção das sandálias e do óleo. Equipes responsáveis com grupos bíblicos em família e movimentos da Mãe Peregrina. Dia 14, domingo, dia da festa, às 10 horas tem missa festiva com bênção e distribuição dos pães. Logo após, no salão comunitário, almoço com churrasco, saladas e bebidas em geral. Animação por Musical Império. Vendas de ingressos de churrasco antecipados no contato 999-428554. O Conselho de Pastoral da Comunidade, a Comissão Organizadora e a Comissão dos Festeiros agradecem desde já a presença de todos. Os festeiros e a Comissão Organizadora da Festa da Padroeira Nossa Senhora da Oração informam que a novena com quermesse, inicialmente marcada para o dia 13 de junho, foi transferida para domingo, dia 14 de junho, em razão do jogo da seleção brasileira na Copa. A programação terá início às 17h30, com procissão motorizada com a imagem de Nossa Senhora da Oração, saindo do bairro São Luís em direção à Igreja Matriz. Às 18 horas será celebrada a Santa Missa e logo após acontecerá a tradicional quermesse no Salão Paroquial. Convidamos todas as famílias e devotos de Nossa Senhora da Oração e quem faz o convite são os festeiros e a comissão organizadora da Festa de Nossa Senhora da Oração. Essa foi a segunda edição do quadro Variedades, que retorna às 15 horas.
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10: São 12 horas e 52 minutos. Eu registro aqui música para a Iracema de Costa, dedicando também para os seus 4 filhos e 4 netos. E a gente curte então aqui Morena Sertaneja com Lourenço Lorival e agradece aqui a participação da Iracema junto conosco nesta tarde de quarta-feira, 10 de junho. E aqui vem aí na sequência, junto com a Morena Sertaneja, o Olhar Olha Amor, com César Menotti Fabiano e o Vento Negro de Oswaldir e Carlos Magrão.

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9: Você já viu alguém colher sem plantar? Claro que não, mas muita gente quer resultado sem esforço, quer vitória sem treino, quer reconhecimento sem entrega. A vida é justa no sentido mais simples, ela devolve aquilo que você semeia e nem sempre o retorno é imediato. Tem sementes que demoram para brotar, mas isso não significa que não vão crescer. Significa que você precisa cuidar, persistir, regar todo dia com disciplina. Quem planta com verdade, colhe com orgulho. A pergunta é, o que você tem plantado? Aqui é o palestrante Beto, bom dia. E essa foi a mensagem motivacional de hoje. Pra você, bom dia!
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10: E aqui, ouvindo a Imigrantes FM, está o Avelino em Sombrio. Itamarim Aranguá também está na audiência por aqui. Endossou aí a quarta do sofá que a Zulei da comunidade Molha Coco relembrou e relembrou também das quartas-feiras, né? E nesse clima vem ser Esteiro da Lua por aqui com o Milionário e José Rico. Também quem participa por aqui é o Edilson. Ele pede a Morena Misteriosa para a Palmira e para o primo Danilo e todos os ouvintes. Então a gente vai aqui, ó, de Banda Céu e Cantos, Morena Misteriosa, Milionário José Rico, Seresteiro da Lua e Trio Parada Dura com Dama do Vestido Longo.

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1: 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Esse é o trio Parada Dura. O melhor trio do Brasil.

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8: Você sabia?
3: Você sabia que o sangue dos caranguejos ferradura é azul? Isso se deve porque, em vez de ferro, o sangue deles usa cobre para transportar o oxigênio. E mais, o seu sangue é extremamente valioso para a medicina. Ele detecta toxinas bacterianas. Um litro pode custar até 15 mil dólares.
8: E essa informação, você já sabia?
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9: 13 horas e 19 minutos. Aí como é que estão as expectativas, né? Sexta-feira, Dia dos Namorados, sábado, a estreia do Brasil aí na Copa do Mundo. Como é que ficam as expectativas? É para ambos, não é? Como estamos na quarta-feira, mas é uma semana aí com datas, né? Não tem o feriado tradicional da semana passada, mas temos aí algumas opções. E aqui a gente vai ter algumas opções de música. Lembrando que o nosso WhatsApp, o 988-26-1042, está aqui sempre à disposição dos nossos ouvintes. E falando em ouvintes, vamos mandando alô lá para Timbé do Sul, para o Dinão. E aqui em Turvo, mas para a região da linha Acontece, a gente manda então um alô para o casal Zeferina e Aldina também, sempre ligadinhos e atenciosos aqui com a nossa programação da Imigrantes FM. A gente dedica aqui a nossa sequência musical, que vem ao som de Teodoro e Sampaio, Castelo de Areia, Munhoz e Mariano, A Bela e o Fera, e ainda Edson e Hudson com a música Azul.

0: e o Fera.
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9: São 12 horas e 49 minutos e eu vou fazendo por aqui a última sequência musical do Clube do Ouvinte nesta quarta-feira para ceder espaço aos flashbacks. A gente vai revezando aqui a programação com músicas de qualidade e ritmos diferenciados também, né? Aqui no nosso momento ainda de sertanejas, tem Humberto e Ronaldo, eu vou contar para vocês, tem Eduardo Costa, Me Apaixonei, e Guilherme Leonardo, O Que Tem a Rosa. E o que tem daqui a pouco é o Conexão com os Flashbacks, comigo Renata Toneto Angeloni, que já vou aqui dando o meu até logo. Muito obrigada por sua audiência, cada dia é sempre uma alegria e uma satisfação estar aqui com vocês.

0: Palmas, Gustavo Lima.
1: Olha os meninos.
2: Juntou, hein?
0: Quem gostou faz barulho. Obrigado, Jorge Matheus, Gustavo Lima.
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3: São 14 horas e 3 minutos. Renata Toneto Angeloni seguindo aqui junto com você durante a tarde da Imigrantes FM. Agora, das 14 horas até as 16 horas, nós vamos com o ritmo dos flashbacks aqui na programação. E o primeiro ritmo já vem sugerido aqui diretamente de São Mateus, em Morro Grande. Cláudia Eudineia aí cuidando da propriedade. Tá garantido café da tarde aí, hein? O pé de bergamota tá bonito. Quem aí é da turma que gosta de bergamota, tá na hora de colher mais algumas, né? Curtir aí junto com vocês. Aqui a gente faz disso, né? Se autoconvida e também é convidada. A gente faz aí essa conexão. Não tem problema, eu vou um pouquinho lá em São Mateus, lá no Claudinei de Gineia. E a Wanda e o Ademar pode também preparar o café, que eu também vou para Barra do Cedro. Não tem problema, vamos um pouquinho cada um, hein? E a gente vai aqui, então, com a sugestão do Claudio da Edneia, com o Zé Ramalho, Entre a Serpente e a Estrela. Também teremos por aqui Green Day, Boulevard of Broken Dreams e também Linkin Park com Numb aqui na nossa programação. Curtimos juntos!

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3: 14 horas e 17 minutos. Acho que tenho mais um café aí pela frente para tomar lá com a Zulei, né? Mas brincadeiras à parte, o que importa aí é o carinho que a gente recebe de vocês, essa amizade que a gente faz por aqui, né? Isso que é importante, que ficam as marcas em nós. E a Zulei também aqui pedindo música, curtindo, e ela disse que já está preparando aí toda a decoração. O objetivo dela para o final de semana, hoje é a quarta do sofá aí com o Ito, né? E no sábado, torcida toda para o Brasil. A gente vai curtindo então aqui, Nenhum de Nós, Camila, Engenheiros do Havaí, Pose e Skank, Amores Imperfeitos.

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10: 14 horas e 31 minutos, nós vamos aqui dando aquela animada, botando um pouco de cor nesta tarde cinzenta aqui de quarta-feira. Nosso Arquivo C vem contando um pouco da história de Luiz Caldas, que nasceu em 19 de janeiro de 63, na cidade de Feira de Santana. Desde criança, demonstrou talento para a música, começando a cantar e tocar em bailes ainda muito jovem. Ao longo da adolescência, aprendeu diversos instrumentos e participou de grupos musicais pelo interior da Bahia. No final da década de 70, integrou o trio elétrico Tapajós e passou a ganhar destaque no cenário musical baiano. Sua grande virada aconteceu em 1985, quando lançou o álbum Magia, que tinha um enorme sucesso, Fricote. A música se tornou um fenômeno.

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7: 14 horas e 44 minutos, lá em Morro Grande tem mais audiência, tem a Suzana aqui acompanhando tudo junto com a gente, obrigada aqui pelo carinho e a gente vem, vamos ver se acertamos uma que vai curtir aí de Laura Pausini, vem aqui abrindo a sequência, cê foi!

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2: São 14 horas e 58 minutos. 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
2: Está nublado aqui em Turvo. 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
2: Vende-se 2 lotes urbanos de 23 por 25 metros localizados no centro de Ermo. 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Festa de Nossa Senhora da Oração, dia 12 de julho, na paróquia de Turvo. Peregrinação da imagem neste mês de junho. Nesta quarta-feira, segue de Nova Esperança para São Peregrino, onde haverá missa às 19 horas. E tem festa em honra ao padroeiro Santo Antônio, dia 14 de junho, em Linha Contesse Turvo. Programação do Tríduo de Santo Antônio, do dia 10 a 12 de junho. Primeiro dia hoje, dia 10, às 19h30, com o tema Santo Antônio, chamado a seguir Jesus. Celebrada pelo padre Eduardo da Silva Martins, animado por Juliano e Ivana de Turvo. Tem bênção das sandálias e do óleo. Equipes responsáveis, grupo Bíblicos em Família e Movimentos da Mãe Peregrina. Dia 14, domingo, dia da festa, às 10 horas, tem missa festiva com bênção e distribuição dos pães. Logo após, no Salão Comunitário, tem almoço com churrasco, saladas e bebidas em geral. Animação por Musical Império. Vendas de ingresso de churrasco antecipados com contato 99942-8554. O Conselho de Pastoral da Comunidade, a Comissão Organizadora e a Comissão dos Festeiros agradecem desde já a presença de todos. E tem festa em honra a Santo Antônio, dia 14 de junho, em Alto Rio de Jundiameleiro, com a seguinte programação. Às 10 horas, missa cantada por Nayara Soares e banda, com consagração das crianças. Ao meio-dia, almoço festivo com churrasco, salada e bebida em geral. Logo após o almoço, tem show de prêmio e tarde animada por JP Brunholi. A comunidade e o CPC desde já agradecem a presença de todos. Venda do kit almoço antecipado com os membros da CAEP. E tem festa em honra a São Gonzaga e Nossa Senhora de Fátima, dia 21 de junho, na comunidade de São Luís, em Turvo, com a seguinte programação. Às 10 horas, missa festiva animada pelo Ministério de Música Deus Me Vê. Logo após a missa, almoço com comida típica italiana e após o almoço, tradicional bingo com show de prêmios. A animação será por conta de JP Brognoli. Participe e traga sua família. Apoio Januário Peças. Convite. O apostolado da oração da paróquia de Turvo convida suas associadas e o povo em geral para a missa solene do Sagrado Coração de Jesus e Nossa Senhora da Oração nesta sexta-feira, dia 12, às 19 horas, na Igreja Matriz. Aqui foi a segunda edição, a terceira edição do quadro Variedades, que retorna às 17h30 no Comitiva Sertaneja. Eu retorno amanhã, meio-dia, no Clube do Ouvinte.
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7: Você sabia?
8: A Ponte dos Suspiros, em Veneza, na Itália, tem esse nome porque prisioneiros suspiravam ao atravessá-la, vendo pela última vez o mar e a cidade. Construída no século XVII, a ponte liga o Palácio Ducal às prisões e simboliza a triste passagem da liberdade à prisão.
7: E essa informação, você já sabia?
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7: Legal, legal, meu povo. São 4h02. Estamos chegando por aqui. Para mais uma edição do seu programa de fim de tarde e início de noite. Eu tô falando do Comitiva Sertaneja. Música, informação, muito conteúdo, muito entretenimento. E você participa, é claro, com a gente através do 35250321 ou do nosso WhatsApp, que é o 988261042. Por favor, fique à vontade. Tempo encoberto, temperatura na marca dos 16 graus neste momento. Comitiva está apenas começando. Vamos juntos até as 7 da noite, nesta quarta-feira, meio de semana. 10 de junho. Abraço do JP por aqui com uma força também da Clínica do Ar e da Farmácia A Popular. Leonardo abrindo o programa de hoje. Alô, meu amor.

94 FM, Jorge Mateus, só se for sozinho. César Menotti, Fabiano, Ciumenta e Leonardo, alô, meu amor.

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2: Tem informação do segmento musical? Bora lá então. Yasmin Santos fala como se sente com comparações com Marília Mendonça. A cantora Yasmin Santos, de 21 anos, falou sobre a relação que tinha com Marília Mendonça e a comparação que faziam entre as duas no começo das carreiras das sertanejas. A CNN Brasil, ela contou que as duas tinham uma relação de amizade e sempre era convidada a participar dos shows da Rainha da Sofrência. Quando a gente se encontrava nos bastidores, era uma troca muito genuína, muito massa de se ter. Quem já teve 5 minutos com a Marília Mendonça sabe do que eu estou falando. Ela realmente era única, sempre tinha algo a dizer para agregar. Yasmin falou que nunca se incomodou com as comparações que faziam entre elas, o que inclusive era motivo de orgulho. E temos aqui um feat, uma parceria entre Yasmin Santos e Marília Mendonça. Para, pensa e volta.

0: 94 FM, Yasmin Santos, Para, Pensa e Volta. Participação aí da saudosa Marília Mendonça. 4h15, um breve intervalo aqui. E voltamos já já, tá bom?
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0: Imigrantes FM, são 4 horas e 17 minutos. Estamos de volta por aqui, né? Músicas, informações, a sua participação também através do 988261042. Tocar assim, Castelos, Zezé de Camargo e Luciano Foi. Vai ser a primeira aí do bloco, né?
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0: Você de Turvo, Termo, Jacinto Machado, Sombrio, enfim. Você... Todos os municípios da área de abrangência. Vai... As ondas a 94,1. Seja um pouco mais distante, que nos ouve através da internet, do site, da Alexa, do aplicativo. Bom demais, né? Maria Regina Manente Moura também, forte abraço pra você, grande quarta-feira. Ah, falando em quarta-feira, nós temos aí o programa de Coração a Coração com a Preta, a partir das 7 da noite, né? Então bora pra cima, são 4h18, chegando os filhos de Francisco.

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0: 94 FM, mais um bloco foi fechado ao som de Bruno e Marrone, Enquanto Eu Brindo, Cê Chora. Também Simone Mendes, Saudade Proibida, Montenegro, Psicólogo e Zezé de Camargo e Luciano Foi. 4 horas e mais 31 minutos.
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0: E nova rota turística de 19 milhões começa a ganhar forma entre Santa Catarina e o Rio Grande do Sul. A obra que vai transformar a Serra do Fundo Grande em Jacinto Machado em uma nova rota turística já começou. O projeto prevê a implantação de um trecho com pouco mais de 5 quilômetros de extensão, criando uma ligação com o município de Cambará do Sul, no Rio Grande do Sul, e ampliando o potencial turístico da região. Nesta fase inicial, os trabalhos estão concentrados nos serviços de corte e aterro do terreno. As etapas mais complexas da obra, que envolvem intervenções estruturais e demolições, ainda não têm prazo definido para começar. Segundo o diretor de turismo de Jacinto Machado, Richard Cunha Cardoso, é difícil estabelecer um cronograma preciso para o avanço dos trabalhos devido a fatores como as condições climáticas e as particularidades da própria execução da obra. Então, ligação entre Jacinto Machado e Cambará do Sul busca aí valorizar as belezas da Serra do Fundo Grande, né? E essa nossa nova rota turística, né, de 19 milhões, já começa a ganhar forma. Por aqui um breve intervalo, voltamos já já.
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Pitbull, compareça ao local então para a intervenção, para prender o animal. Recado dado então aqui através das ondas da 94 FM. 4h35, chegando o Leonardo, amanhã.

0: 94 FM Beluco foi Felipe Araújo, Espaçosa Demais e Leonardo. Amanhã, as melhores aqui na frequência 94,1 ZYV 314. E na sequência, você já sabe, temos aí o agro em destaque. 94 FM. Pronamp, lei movimenta 108 milhões e beneficia mais de 3,7 mil produtores em Santa Catarina.
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2: O Pronamp Leite BRDE Santa Catarina alcançou a marca de 108 milhões de reais em operações de crédito nos primeiros 90 dias de funcionamento. O programa foi criado pelo governo do estado em parceria com o Banco Regional de Desenvolvimento do Extremo Sul para apoiar produtores de leite afetados pela queda dos preços no setor. Até agora, foram aprovadas mais de 3.700 operações em 203 municípios catarinenses. A iniciativa oferece financiamento com condições especiais para pequenos e médios produtores, incluindo prazo de 24 meses para pagamento e juros reduzidos. A atividade leiteira envolve mais de 24 mil produtores em Santa Catarina. O programa busca garantir capital de giro, manter a produção e fortalecer uma das cadeias mais importantes do agronegócio catarinense. Os interessados devem procurar as cooperativas de crédito de seus municípios para acessar o benefício. De Florianópolis, da Rede de Notícias da Caerte, Amarilis Pequeno.
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0: 12 minutos faltando para as 5, informa o Serviço de Utilidade Pública Obituário. Veio a óbito hoje o senhor Ângelo Trombin, aos 89 anos de idade, residente em Turvo. Seu corpo será velado a partir das 18 horas na Casa Mortuária de Turvo e seu sepultamento dar-se-á amanhã às 9 horas, havendo antes celebração das exéquias e após seu sepultamento no cemitério de Turvo. Noticiamos o óbito do senhor Ângelo Trombin, aos 89 anos de idade.
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0: Todos os dias, 94 FM, a minha, a sua, a nossa rádio. Deixa eu dar uma olhadinha aqui na temperatura. O tempo segue encoberto e temperatura na marca dos 15 graus, em declínio. Daqui a pouquinho tem a previsão do tempo, no direto da redação. Muito conteúdo, além de muita música, né? Boa tarde, toca Fica Morta Cedo com Rick Renner, só pra curtir. Quem pede é o Thiago. Muito obrigado, Thiago.

0: 94 FM trai a véia. Toque de mágica. Maria Cecília Rodolfo na frente do desejo. Henrique Juliano, Desgastou. E a primeirona, Rick Renner, Fica Amor Tá Cedo. 5:01.
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0: IPEC, que reduz maioridade penal para 16 anos, é aprovada na CCJ da Câmara. A Comissão de Constituição e Justiça, CCJ, da Câmara dos Deputados, aprovou nesta quarta-feira, dia 10, a admissibilidade da proposta de emenda à Constituição que reduz a maioridade penal de 18 para 16 anos. Por 44 votos a 18, o parecer foi aprovado. Com a decisão, a PEC segue para uma comissão especial que analisará o mérito da proposta antes do envio ao plenário da Câmara. O texto altera o artigo 228 da Constituição para estabelecer que pessoas a partir de 16 anos podem ser responsabilizadas criminalmente como adultos. Atualmente, menores de 18 estão sujeitos às regras previstas no Estatuto da Criança e do Adolescente, o ECA. Voltamos dentro de instantes.
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6: 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Já o transporte escolar segue em regime específico, conforme roteiro e necessidade da Secretaria de Educação.
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0: 5:05. 5:05, hora da coincidência, podemos dizer assim. E a temperatura nesse momento está na marca dos 15 graus, né? 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Chegando o Leonardo Eduardo Costa, Como Eu Chorei. Embora.

As melhores aqui na programação da 94. Felipe Rodrigo com Simone Mendes, Oceano, Diego e Vitor Hugo, BG e Acura e Leonardo Eduardo Costa. Como eu chorei!

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2: Vamos lá então com fatos desconhecidos. E um agricultor de 86 anos recusou uma oferta de 15 milhões de dólares de uma empresa de tecnologia que pretendia transformar sua propriedade de 105 hectares em um centro de dados de inteligência artificial. O caso ocorreu no condado de Candleburg, no estado da Pensilvânia, nos Estados Unidos, região que enfrenta uma forte expansão no mercado de tecnologia sobre áreas rurais. Em vez do lucro milionário, Mervyn Haldenberg optou por vender os direitos de desenvolvimento da terra por 2 milhões de dólares para um fundo de preservação ambiental. Com a decisão, o fazendeiro garantiu que a propriedade, sob os cuidados de sua família, desde 1944, seja utilizada exclusivamente para agricultura permanentemente. Tá, então, fatos desconhecidos. Vamos para um breve intervalo. A gente volta já já, hein? Não saia daí.
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6: Você sabia?
7: Você sabia que um polvo tem três corações? Os polvos têm três corações, dois bombeiam sangue para as brânquias e um para o resto do corpo. Curiosamente, quando o polvo nada, o coração principal ele para de bater, o que explica por que esses animais preferem se arrastar ao invés de nadar. É mais eficiente energicamente falando. E tem mais, o sangue deles é azul, porque contém cobre em vez de ferro. Essas criaturas são verdadeiros alienígenas do fundo do mar, com habilidades incríveis como mudar de cor e escapar de quase qualquer lugar.
6: E essa informação, você já sabia?
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2: 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Já temos as notas de variedades. Muito conteúdo ainda nesta quarta-feira. Chegando o saudoso Cristiano Araújo. É com ela que estou.

94 FM, Diego e Vitor Hugo, desbloqueado. Ana Castela, Neon. E Cristiano Araújo, É Com Ela Que Estou. Na sequência aí, as notas de variedades.

0: Trabalho apaixonado demais, hein? 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
4: Temperatura.
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5: Quarta e última edição de hoje. Festa de Nossa Senhora da Oração, dia 12 de julho, na paróquia de Turvo. Peregrinação da imagem neste mês de junho. Hoje, dia 10, quarta-feira, de Boa Esperança para São Peregrino, onde haverá missa às 19 horas. Festa em honra a Santo Antônio, domingo, dia 14 de junho, em Alto Rio Jundiameleiro, com a seguinte programação. 10 horas, missa cantada por Nayara Soares e banda, com consagração das crianças. Meio-dia, almoço festivo com churrasco, saladas e bebidas em geral. Logo após o almoço, show de prêmios e tarde animada por JP Brognoli. A comunidade e o CPC, desde já, agradecem a presença de todos. Venda do kit almoço antecipado com os membros da CAEP. Festa em honra a São Gonzaga e Nossa Senhora de Fátima, dia 21 de junho, na comunidade de São Luís Turvo, com a seguinte programação. Às 10 horas, missa festiva, animada pelo Ministério de Música Deus Me Vê. Logo após a missa, almoço com comida típica italiana e após o almoço, tradicional bingo com show de prêmios. A animação será por conta de JP Brognoli. Participe e traga sua família. Apoio Januário Peças. Festa em honra ao padroeiro Santo Antônio, 14 de junho, em linha acontece Turvo. Programação do Tríduo de Santo Antônio, de 10 a 12 de junho. Primeiro dia, hoje, quarta-feira, 19h30, com o tema Santo Antônio, chamado a seguir Jesus. Celebrada pelo padre Eduardo da Silva Martins, animada por Juliano e Vana de Turvo. Bênção das sandálias e também do óleo. Equipe responsável... Grupo Bíblicos em Família e Movimentos da Mãe Peregrina. No dia 14, domingo, dia da festa, 10 horas, missa festiva com bênção e distribuição dos pães. Logo após, no salão comunitário, almoço com churrasco, saladas e bebidas em geral. Animação por musical Império. Vendas de ingressos de churrasco antecipados no 99942-8554. O Conselho de Pastoral da Comunidade, a Comissão Organizadora e a Comissão dos Festeiros agradecem desde já a presença de todos. Convite. O Apostolado da Oração da Paróquia de Turvo convida suas associadas e o povo em geral para a Missa Solene do Sagrado Coração de Jesus e Nossa Senhora da Oração, nesta sexta-feira, dia 12, 19 horas, na Igreja Matriz. Missa de sétimo dia. A família do sempre lembrado Pedro Luiz Mandelli vem a público agradecer parentes e amigos e a toda a equipe do Hospital Dom Joaquim de Sombrio, aos doutores Marcel, Mariane, Yara, Thaís e ao doutor Salvaro, por todo o cuidado e dedicação. Ao mesmo tempo, convidam para a missa de...

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3: Legal, legal, legal. São 5 horas e mais 37 minutos. O tempo tá voando nesta quarta-feira, né, gente? Agora então com Hugo Penny Gabriel, recado meu.

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Zezé de Camargo e Luciano, Sonho de Amor. Hugo, Pena e Gabriel, Recado Meu. Até daqui a pouquinho com o Direto da Redação.

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3: Vamos com informações, o Direto da Redação. E as primeiras informações.
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3: Camila Cardoso e a previsão do tempo. 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Camila Cardoso, boa tarde.
5: João Paulo.
3: Camila, tempo encoberto, temperatura amena nesse momento aí na marca dos 14 graus. Como é que fica a noite, os próximos dias, quais as informações que você tem pra gente?
5: Então, a gente tem uma condição de persistência da nebulosidade ao longo da próxima noite e também ao longo da quinta-feira. Essa nebulosidade é causada aí pela formação de sistema de baixa pressão, que deve trazer condições de instabilidades e chuvas no final da quinta, mas principalmente na sexta-feira. Muito possivelmente amanhã fique num quadro muito mais favorável a nuvens do que propriamente a chuva. E aí sim, na sexta-feira, esse sistema de baixa pressão no litoral deve jogar umidade em direção à turva e trazer condições para chuva, que pode vir associado a alguns temporais isolados, mas principalmente ocorrência de chuva na sexta-feira. Portanto, a noite desta quarta-feira é uma noite de céu encoberto, nublado. Tem formação de neblina, restrição de visibilidade pela região. E amanhã, na quinta, é bem parecido com o dia de hoje.
3: E sexta-feira, chuva, o que tudo indica, então.
5: Exatamente.
3: Camila, grande abraço, obrigado pelas suas informações. Tenha uma ótima noite e até amanhã.
5: Até.
3: Camila Cardoso e as informações do Clima e o Tempo.
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3: Estamos de volta com o Direto da Redação. Agora exatos 10 minutos faltando para as 6. Escuta pública define a aplicação de recursos na política nacional Aldir Blanc em Turvo.
7: Foi realizada em Turvo nesta semana uma reunião extraordinária de escuta pública para discutir a aplicação dos recursos da Política Nacional Aldir Blanc de Fomento à Cultura, a PNAP. O encontro reuniu representantes do setor cultural do município para avaliar a adequação do Plano Anual de Aplicação dos Recursos, o PAR, considerando os valores destinados ao ciclo 2 da política e também o saldo remanescente do ciclo 1. Durante a reunião, a diretora de Cultura, Poliana Pérez, apresentou um panorama de execução de recursos já aplicados e explicou as possibilidades para a utilização dos valores remanescentes. Após análise e debate entre os participantes, foi aprovado por unanimidade a proposta que destina 100 mil para as ações de fomento cultural no município. Segundo Poliana, a definição aprovada permitirá a elaboração de novos editais voltados aos fazedores de cultura, artistas e agentes culturais de Turvo, fortalecendo a produção cultural local e ampliando as oportunidades de acesso aos recursos públicos destinados ao setor. Nos próximos dias, a equipe da Prefeitura dará sequência ao trabalho de construção e lançamento dos editais que irão disponibilizar 100 mil para apoiar projetos culturais do município. É investimento importante para valorizar os artistas, incentivar a produção cultural e fortalecer as diversas manifestações que fazem parte da identidade de Turvo, destaca a diretora. Além dos recursos destinados ao fomento cultural, o planejamento aprovado também prevê investimentos em obras, reformas e aquisição de bens culturais, contribuindo para o fortalecimento da infraestrutura cultural do município.
3: E tem mais informação com a Renata. Tainha, governo federal anuncia aumento da cota de arrasto pela praia para o norte de Santa Catarina.
7: O Ministério de Pesca e Aquicultura e o Ministério do Meio Ambiente e Mudança do Clima vai ampliar a cota da safra da tainha na modalidade arrasto de praia. A medida, porém, valerá apenas para o litoral norte de Santa Catarina. A informação foi confirmada ainda ontem após reunião entre membros do governo federal, do governo de Santa Catarina e de representantes do setor pesqueiro. A quantidade de ampliação da cota ainda não está definida e a pesca poderá ser retomada depois da publicação da portaria conjunta. Até lá, a captura do peixe para arrasto de praia segue suspensa. Em 2026, a atividade registrou uma super safra com toneladas pescadas no litoral catarinense, o que fez a cota estabelecida chegar a 90% quase dois meses antes do previsto. Diante desse cenário, o governo federal decidiu ampliar a cota de arrasto de praia para o litoral norte de Santa Catarina, que não conseguiu realizar a captura durante a temporada de pesca, destacou Edio Paraújo, ministro de Pesca e Aquicultura no Brasil. A ação, então, foi anunciada pelo governo federal diante dessa portaria que havia sido publicada em 27 de fevereiro de 2026. A notícia não agradou pescadores de Santa Catarina, que comemoravam uma super safra com redes cheias e ficaram descontentes com o encerramento antecipado. Desde 2018, o governo federal passou a adotar cotas para a captura de tainhas, mas apenas em 2025 passou a valer para a modalidade de arrasto de praia. No ano passado, o limite estabelecido foi de 1.100 toneladas, que foi revisado para 1.300 em 2026.
3: Obrigado, Renata, pelas suas informações. E para a gente fechar, então, direto da redação, tem Nino Marmoro.
4: João Paulo, com muito planejamento, construção técnica do projeto, diálogo com comerciantes, busca de recursos, alinhamento entre instituições parceiras, a revitalização do centro de Turvo inicia a fase de execução. Na última segunda-feira, a administração municipal reuniu empresas vencedoras das licitações, representantes da Casan e da Sersul, para alinhar as etapas das obras que irão transformar a Praça Frei Paulo Venezian Benincá, as ruas Rui Barbosa, trecho do museu até a rua Leoberto Leal, a Nereu Ramos e viabilizar a construção da rua coberta. O investimento total ultrapassa 10 milhões de reais, contemplando grandes projetos que foram pensados para valorizar o centro da cidade, fortalecer o comércio local, ampliar a acessibilidade e criar novos espaços de convivência para a população. Segundo o prefeito Heriberto Afonso Schmidt, todo o processo foi desenvolvido com responsabilidade e visão de futuro. As obras devem iniciar, de acordo com informações extraoficiais, na próxima segunda-feira. Câmara de Vereadores de Balneário Rui do Silva aprovou Durante sessão ordinária da última terça-feira ontem, o projeto de decreto legislativo de autoria do vereador Elvio Zoc, do Progressistas, concedendo o título de cidadão honorário do município ao ex-deputado estadual Manuel Mota. Mota foi prefeito de Araranguá, auxiliou na emancipação do município litorâneo e exerceu 7 mandatos consecutivos como deputado estadual, consolidando-se como uma das principais lideranças políticas do sul catarinense. Atuando de modo preventivo aos eventos esperados para o chamado Super El Niño, que deve atingir o sul do Brasil a partir de agosto, Prefeitura de Jacinto Machado se reuniu ontem, terça-feira, com representantes de empresas com títulos de mineração nos dois principais fluxos de água do município, o Rio da Pedra e o Rio Pinheirinho. Objetivo: apresentar os resultados de um levantamento dos pontos que necessitam de atenção pelo acúmulo de material, de modo a planejar ações para amenizar os reflexos de fortes chuvas que devem ocorrer. Representantes de 4 empresas mineradoras foram convidados pela administração de Jacinto Machado para essa reunião, onde puderam acompanhar informações de um levantamento feito a pedido do município sobre os pontos críticos dos rios da Pedra e Pinheirinho que poderiam trazer riscos à população em casos de enxurradas como a ocorrida no ano de 2024.
3: E assim fechamos o Direto da Redação de hoje. Por aqui um breve intervalo e na sequência tem a oração da Ave Maria. Momento de fé, momento de reflexão.
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14: Temperatura.
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0: 6 horas, Ave Maria. No caminho de Jesus, apresentava-se gente de todos os estratos sociais. A experiência de Deus, que ele deixava transbordar de seu coração, envolvia a quantos se achegavam até ele. Homens, mulheres, crianças, pecadores, prostitutas, etc. Todos queriam estar com esse homem, amigo dos pobres, que anunciava um Deus amoroso, seu defensor, seu amigo, seu pai. A Jesus acorre o jovem rico que desejava saber o que é de bom que ele deve fazer para entrar na dinâmica do reino. Num primeiro momento, Jesus reage ao que seria bom para o jovem, indicando-lhe os mandamentos. Certamente, o jovem gostaria de ter mais um ou outro mandamento a que depois pudesse se orgulhar, dizendo: estes também eu cumpro. Mas Jesus chamou a uma forma de vida que lhe vai arrancar da sua riqueza, que o vai deixar sem segurança dos bens, que o vai tornar pobre como a maioria do povo. Por esta, o jovem não esperava. A exigência é grande demais. Bem poderia ser que Deus lhe pedisse que a ajudasse, que rezasse mais, que praticasse mais a caridade, dando mais esmolas. O mestre pede demais, pede tudo. E dar tudo para o jovem, como para cada um de nós, é muito difícil, às vezes é mesmo impossível. É então que, como o jovem rico, afastamos-nos de Jesus e não encontramos na dinâmica do reino. Continuamos com a nossa prática religiosa tradicional e seguimos vivendo como se nada de novo estivesse acontecendo com a entrada de Jesus em nossas vidas. Seguimos sendo bons cristãos, bons cidadãos, boas cidadãs, mas mantemos os ouvidos cerrados a toda a novidade que o projeto de Jesus e o reino está a nos pedir. Caminhos largos que levam à perdição se nos oferecem todo momento em nossa sociedade, que está cheia de criatividade e opções para distrair-nos do essencial para a vida a que somos chamados como cristãos. O chamado de Jesus e do reino é o chamado a percorrer o caminho estreito que leva à vida. É aqui que Jesus entra com a lição de o camelo passar pelo fundo da agulha. E quando a explica para os discípulos, o exagero da sentença se converte em uma máxima de sabedoria. Como é difícil alguém deixar seus bens, seu poder, sua fama para seguir um projeto novo, que vai exigir uma resposta nova, que vai entrar até a medula dos ossos. O que Jesus está propondo de maneira breve, nova e radical é a mudança da mentalidade, é a conversão da vida, é decisão para arriscar-se ao novo que Deus está suscitando no meio do povo. Ainda hoje, esta palavra de Jesus recebe muitas interpretações diferentes. Alguns a minimizam, outros a desacreditam, mas ela está aí para chamar-nos à razão, para fazer-nos entender que para entrar no projeto de Deus é preciso mudar o coração para que o reino chegue, avance e nós possamos merecê-lo. Continuamos sem nos abrirmos a Deus e a sua força salvadora. Seguimos com nossa prática religiosa tradicional, ritualista, um caminho largo, que não nos compromete, que não nos desafia, que não nos encoraja a dar passos novos no caminho de Jesus. Rezamos na oração da Eucaristia. Caminhamos na estrada de Jesus. Mas fazemos ressalvas, isto é, até que Ele não nos exija muito, até que não mude os nossos planos de poder, de ambição e de riquezas. Atravessar o camelo pelo fundo da agulha, para nós hoje, será tomar um impulso novo para viver na alegria e trabalhar por um mundo mais justo e solidário, de acordo com o desejo do coração de nosso Deus. Dá-nos, Senhor, da liberdade e da bondade, um coração novo para um mundo novo. Rainha do céu, alegrai-vos, aleluia.
1: Porque quem merecestes trazer em vosso seio, aleluia.
0: Ressuscitou, como disse, aleluia.
1: Rogai a Deus por nós, aleluia.
0: Exultai e alegrai-vos, ó Virgem Maria, aleluia.
1: Porque o Senhor ressuscitou verdadeiramente, aleluia.
0: Ave Maria, cheia de graça, o Senhor é convosco. Bendita sois vós entre as mulheres, e bendito é o fruto do vosso ventre, Jesus.
1: Santa Maria, Mãe de Deus, rogai por nós, pecadores, agora e na hora de nossa morte. Amém.
0: Oremos. Ó Deus, que vos dignastes alegrar o mundo com a ressurreição do vosso Filho, Jesus Cristo, Senhor nosso, concedei-nos, vos suplicamos, que por sua mãe, a Virgem Maria, alcançamos as alegrias da vida eterna. Por Cristo nosso Senhor.
1: Amém.
2: Tá junto, minha gente? Olha aqui.

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2: Legal, meu povo, 6 horas e 15 minutos. Parte 2 do programa, o Dunga tá ouvindo a gente. Grande abraço, Dunga. Sempre sintonizado aqui nas ondas da 94. A Preta já tá por aqui porque às 7 da noite tem o De Coração a Coração, né? Todas as quartas e sextas. Lembrando que sexta-feira tem o Pedágio do Amor. Mais uma edição aí do Pedágio do Amor, passando pelas ruas turvenses, não só pelas ruas turvenses, né? Mas também de outros municípios aqui da região. Ermo. É, ele me passou aqui, ó. Turvo, Ermo, e terá surpresas também. Daniel com Altair e Alexandre. Hoje eu sei.

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0: 94 FM, Gilberto e Gilmar, o Pinguço, Zezé de Camargo e Luciano, hoje eu quero te amar, Dino Franco e Moraí, a Rosa Carreteiro, e Daniel, hoje eu sei, com Altair e Alexandre. Tenho participações que chegam por aqui, mas eu atualizo depois do intervalo comercial. E antes do intervalo comercial tem o quê?
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2: 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Informações do Sistema CNA, Senar.
3: A CNA reafirmou o apoio à proposta do trabalho flexível, apresentada pelo senador Rogério Marinho, do PL do Rio Grande do Norte. Protocolada no fim de maio, a PEC permite que empregadores e trabalhadores escolham entre o regime tradicional, previsto na CLT, a Consolidação das Leis do Trabalho, e o modelo flexível de contratação. Nesse formato, a remuneração seria calculada com base nas horas efetivamente trabalhadas, enquanto benefícios como FGTS, férias e 13º salário seriam pagos proporcionalmente à carga horária cumprida. O primeiro vice-presidente de secretaria da CNA, Marcelo Bertoni, destacou o papel inovador da proposta.
4: O país precisa de uma legislação que acompanhe a realidade do trabalho contemporâneo, que é diversa, dinâmica e não cabe em um modelo único e rígido. A PEC 12, em discussão no Senado, permite mais flexibilidade na organização da jornada e também amplia a possibilidade de escolha do trabalhador sobre como melhorar, organizar o seu tempo e a sua rotina, respeitando as diferentes realidades de cada atividade. Ao mesmo tempo, preserva os direitos garantidos pela CLT, como férias, 13º salários, FGTS e demais proteção trabalhistas. É importante destacar que outras propostas que engessam regras de trabalho também geram efeitos econômicos negativos. Aumentam custo para quem produz e presta serviço, custo que acaba sendo repassado para a sociedade, refletindo no aumento de preços no dia a dia das famílias. A CNA entende que modernizar as relações de trabalho é fundamental para ampliar a segurança jurídica, fortalecer a competitividade e garantir mais liberdade de escolha para o trabalhador e para quem produz.
3: A proposta de emenda constitucional foi apresentada como alternativa à redução da jornada de trabalho 6x1. Da Rádio Agência CNA Senar, Estevão Damásio.
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0: E já estamos de volta. 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Luizinho Zanelato, Luizinho da Vila, grande gremista. Chitãozinho e Chororó, obras de poeta. Oi, Tamara, vou tocar pra ti, sim. A música da saudade com Gilberto e Gilmar. Toquei antes o Gilberto e Gilmar, mas não tem problema, não.

0: 6 horas e mais 47 minutos. 13 estão faltando para as 7. Dá uma olhadinha aqui na temperatura. A marca dos 14 graus nesse momento. Abraço para Valquíria, lá em Água Branca, oferecendo música para o esposo. Tem aqui a participação do Mimi. Alô, Vila Manete. Boa noite, meu grande JP. Toca aí para nós. Aqui em casa fazendo uma feijoada top. Para receber o nosso craque Murilo, que chegou da China. Valeu, aquele abraço. Feijoada com esse frio aí vai muito bem, né? Boa janta aí para vocês, Mimi. Esse é meu filhão aí, o Murilo, vindo da China. Eu faço um breve intervalo e na sequência, então, a gente finaliza o programa de hoje.
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0: Agora 10 minutos faltando para as 7. Tô de volta amanhã, quinta-feira. Se Deus quiser, tenho certeza que Ele quer. Beijo. Abraço e na sequência vem aí o De Coração a Coração.
6: Mais um sucesso seu aí.

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2: Em Turvo, 18 horas e 59 minutos, informou Patinha Supermercado.
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2: Tempo bom em Turvo, informou a Cefarma.
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7: A vida me mostrou, sem pedir licença, que ninguém consegue controlar a lealdade de outra pessoa. Você pode oferecer amor sincero, presença limpa, cuidado real, escuta, paciência, e ainda assim o outro será livre para revelar o próprio caráter. Esse aprendizado costuma doer, porque a gente confunde dedicação com garantia. Imagina que se fizer tudo com verdade, receberá verdade de volta. Imagina que se amar com profundidade, será preservado da mentira, do descaso e da escolha covarde. A vida ensina que cada alma responde pelo que faz com o amor que recebe. A postura do outro não diminui o valor do que você ofereceu. Uma pessoa desleal fala sobre si, seus vazios, suas fugas, sua falta de compromisso com a própria consciência. Sua dignidade permanece inteira quando seu coração agiu com honestidade. A paz começa quando você para de tentar controlar quem alguém decide ser. Você observa, aprende, recolhe sua energia e escolhe não negociar o mínimo. Ninguém precisa se tornar dura para se proteger. Basta ficar lúcida. Basta lembrar que amor nenhum justifica perder o respeito por si. 19h02, estamos chegando com o programa De Coração a Coração. E ouvindo essa música, eu já lembro que é a Semana dos Namorados, né? Sexta-feira é o Dia dos Namorados. E se você não comprou o presentinho ainda para sua cara metade, faz favor. Vai comprar. Vai comprar, porque senão... Ó, pode ser até um chocolatinho. Comprou dois chocolates? Ah, um pra ti, outro pra ti. É, mas nem que seja pra tua esposa, né? Pra tua namorada, pra tua companheira, enfim. Compra alguma coisinha no Dia dos Namorados, né? Por favor, se quiser comprar um botão de rosas, quem sabe, né? Ou até roubar de um jardim. É perdoável. No Dia dos Namorados é perdoável, né? Um botão de rosas do jardim. Então, boa noite pra você, Vanderlei Bordignon.
2: Boa noite, Preta. Boa noite a todos os ouvintes do De Coração ao Coração desta quarta-feira.
7: Vamos até as 21 horas com música e mensagens para você. E já vamos iniciando com as três primeiras. Depois os blocos vão ser de duas músicas. Agora a gente mudou, né? As três primeiras, depois duas, duas e duas, tá bom? Então, iniciamos com Four Non Blondes, What Is Up. Depois Bruno Mars, Talking to the Moon. E depois The Walkers. Pode ligar, pode deixar o seu joinha, o seu coraçãozinho, que a gente atende você.

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6: Você sabia?
7: O Althing da Islândia, fundado em 930 d.C., é o parlamento em funcionamento contínuo mais antigo do mundo. Ele ainda legisla até os dias de hoje, sendo um símbolo da tradição democrática nórdica que resiste há mais de 1000 anos.
6: E essa informação, você já sabia?
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8: 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Se me perguntarem o que eu espero do futuro, do meu futuro, talvez eu não saiba dizer, porque a vida é incerta, o nosso destino é incerto e o amanhã só chega amanhã. Eu prefiro aproveitar os risos de hoje, os instantes que me são permitidos, as gotas de uma alegria boba capaz de inundar uma estrada inteira. Mas eu espero sim que as pessoas sejam mais generosas, que as mãos estejam mais estendidas e que sejamos pacientes na escuta dos corações. Que todas as pessoas tenham um ombro para chorar quando a vida pesar demais. E que os olhos sejam bons para enxergarem a dádiva de existir. 19h20, vamos começar os nossos oferecimentos. A Marilene Fontana Simão, lá de Soares, ela que foi eleita rainha da festa de São José. Boa noite, Marilene, um abraço para ti, tudo de bom, felicidades. Também a Joessi da Linha Acontece, tudo bom, Joessi? Está sempre na sintonia. O Ganso, Silvano Minato, está ouvindo a gente. Boa noite, Sil, tudo de bom para ti, né, para a Liz e para todo o pessoal de casa. Também lá no Ermo está ouvindo a gente o Luciano Canário. Boa noite, Luciano. Tudo de bom para você. Ele oferece para a esposa Yara, pelo Dia dos Namorados, sexta-feira. Também para a filha Bruna. E já vou estender também um abraço para o seu Pedro e a dona Rosa. Seu Pedro Canário e a dona Rosa, que são nossos vizinhos lá da Praia da Caçamba. Oh, saudade do verãozinho. Oh, verão que não chega mais, né, dona Rosa, né, seu Pedro? Oh, coisa séria. Eu, sinceramente, não é que eu tenha raiva do inverno, é que o inverno é legal, mas se tivesse sol, mas igual hoje, tá horrível. Não seca a roupa, tu passa pano no chão, fica vertendo água. Não, não tem quem goste, né, não dá. Tu vai sair na estrada, a neblina tá a 1 metro de distância, não dá para ver nada. Então, assim, ó, é muito triste, é chato mesmo, chato mesmo. O friozinho é bom, mas assim, com essa cerração toda, é bem chato mesmo, né? Mas tá passando tão rápido que daqui a pouco já é verão de novo. Maria de Lourdes de Souza, um abraço para você, para o seu esposo Edivaldo Stock, que ontem coletaram 36 anos de casados, que legal, parabéns para vocês. E lembrando, pessoal, que o Pedágio do Amor é sexta-feira, que pedágio é só o nome, a gente não cobra nada não, nós estamos confeccionando 1.200 chaveiros, nós vamos estar em Turvo, em Ermo e também num outro município que é surpresa. O ano passado a gente foi para Meleiro, né? Será que esse ano a gente vai para Meleiro? Ou será que a gente vai para outro município? Vamos ver, né? É surpresa, então. Mas Turvo e Ermo, é certeza que a gente vai estar distribuindo os chaveirinhos de coração e de pompom. Esse ano tem pompom também, né? Ou é coração ou é pompom. Então, amigos de Ermo, amigos de Turvo, quando vocês escutarem o som, o carro da rádio chegando com o carro de som, pode vir até a calçada, pode vir até o nosso carro, que a gente vai dar com todo carinho um chaveirinho para vocês, alusivo ao Dia dos Namorados. E as empresas que nos patrocinaram, o meu carinhoso abraço e a minha gratidão sempre. Muito obrigada. Quando eu bati na porta e a pessoa disse, sim, eu vou colaborar, porque é só uma vez por ano e isso deixa a nossa cidade e os municípios vizinhos mais felizes. É isso aí. Obrigada. Zezé de Camargo Luciano, Flores em Vida. E Vitor e Léo, meu eu em você. Boa noite.

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4: Com o tempo, você percebe que algumas saudades nunca tiveram a ver com comida, com casa ou com o momento em si. Tinha a ver com a presença, porque existem pessoas que transformam coisas simples em memórias eternas, não pelo que oferecem à mesa, mas pelo amor que deixa em cada detalhe. Porque no final, nunca foi sobre comida, era sobre quem fazia você sentir-se à mesa. Então, eu falava do pedágio do amor, eu falava das empresas que nos patrocinaram tão gentilmente, e a gente vai conhecer então essas empresas. Agora a gente vai ouvir então as vozes desse pessoal maravilhoso que nos apoiou nesse evento.
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0: Então, vocês ouviram o pessoal que nos patrocinaram? Nessas empresas aqui que vocês ouviram, tem os chaveirinhos do pedágio do amor. Mas, sexta-feira, a gente vai estar distribuindo também nas ruas, né? Então, se você escutar o carro do som e o carro da rádio, pode vir até nós que a gente vai gentilmente doar chaveirinho para vocês. Dalcinei, do Rodeio da Areia. Boa noite, Dalcinei. Ele oferece para o Claudemir, também para a Tereza e a Maria Lúcia, lá de Araranguá. Boa noite, Araranguá. Boa noite, Rodeio da Areia. A Cleia Biava, aqui no Turvo, ouvindo a gente. Ô, Cleia, um beijo para ti. Tudo de bom. A Cleia é muito simpática, né? Eu adoro conversar com a Cleia. Um beijo. A Rosa Silvestre, lá do Rio do Salto. Ô, Rosa, um beijo para você, todo o meu carinho para você. A Rosa hoje trouxe flores para mim. Pensa, pensa eu recebendo flores hoje, né? Coisa mais linda, brinco de princesa. Obrigada, Rosa, um abraço para ti também. A Jaqueline Prats também está ouvindo a gente. Boa noite. Boa noite por Valdir de Freitas, é sua esposa, também no bairro São Luís. E também o Volney Figueiró. Para Maristela, Vonei Figueiró, lá de Morro Chato. Boa noite, Morro Chato. Alô, Morro Chato, quem está ouvindo a gente aí? Não tem mais ninguém no Ermo também nos ouvindo, no Timbé, no Meleiro. Se tiver ouvindo a gente, manda aí um coraçãozinho, um joinha, que a gente manda aquele abraço para você. Amado Batista, Seresteiro das Noites. E Roberto Carlos, né? Os dois reis, o rei do Nordeste e o rei Roberto Carlos. Chegaste. Boa noite.
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6: 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Nós somos mulheres, somos feitas de travessias, de dias claros e noites silenciosas, de passos que seguem mesmo quando o caminho se torna incerto. Somos o colo que acolhe, as mãos que semeiam, olhos que aprendem a enxergar beleza mesmo depois das tempestades. Somos as janelas abertas para a esperança, a chama pequena que insiste em permanecer acesa. Dizem que resistimos porque suportamos tudo, mas não. Resistimos porque dentro de nós moram sonhos, sonhos que pedem caminho, sonhos que nos levantam quando o mundo pesa demais. Somos coragem, somos chuva mansa no telhado, raiz que se firma na terra mesmo quando o vento sopra forte. Nós somos mulheres, somos o abraço que ampara, a voz que encoraja, caminho onde outras vidas também encontram abrigo. Somos as histórias que continuamos escrevendo, os recomeços que florescem depois do cansaço, a fé pequena, mas persistente, que ainda acredita na manhã seguinte. Nós somos mulheres, mulheres que seguem, que sonham, que transformam o mundo com gestos que quase ninguém vê. Porque ser mulher é isso, um coração cheio de caminhos, um punhado cheio de esperança nas mãos e a coragem bonita de sempre continuar. E nós somos mulheres, né? Nós somos mulheres. Meu Deus, é muito bom ser mulher. Muito bom. Eu adoro ser mulher. Eu gosto das roupas de florzinha, de rendinha, de sapatos coloridos, né? Tem gente que eu não gosto de ser mulher, eu não gosto de ser homem. Não, eu gosto. Realmente, eu gosto de ser mulher. Eu acho que nós mulheres carregamos uma força tão grande nos ombros, que nós damos jeito para tudo. Para tudo. Só pelo fato de a gente gerar uma vida. Gente, 9 meses nós ficamos com um ser dentro da nossa barriga. E depois damos à luz. Isso é fantástico. Isso não tem explicação. Isso é maravilhoso, né? E ainda alguns homens, às vezes, se acham, né? Não todos, né? Os machões. Mas vocês vieram de uma mulher. Metade dos homens são filhos de mulheres e metade dos homens vieram de mulheres, né? Então, são todos ser humano veio da mulher. Aí fala assim que a mulher veio da... que Deus fez da costela do homem, né? Não sei não, ainda tenho minhas dúvidas, porque eu acho que não foi da costela, foi de uma carne melhor que veio. Deve ser do filé mignon que a mulher foi feita. Tá, eu não estou generalizando, porque tem mulher também que não vale nada, né? Vamos e viemos, né? Mas a mulher que deixa a casa limpinha, a comidinha pronta, a roupa lavada, né? Gente, isso é maravilhoso. Ter uma companheira desse tipo não tem preço, né, gente? E existem muitas dessas. E que ainda, hoje não tanto, né? Mas antigamente ainda ia para a roça com o marido e dava conta de tudo. E eu também, quanto tempo eu trabalhei, né? Fora, e daí chegava em casa, tinha que fazer a comida, lavar roupa, cuidar de filho, né? E tudo a gente dava jeito.
7: É, e hoje tem uma galera que quer que o fogão faça tudo, né? Quer que aperte um botão e o fogão faça tudo. Né? O fogão vá lá, que o fogão vá até na pia lavar a louça também.
6: É.
7: Tá
6: não,
7: difícil o negócio.
6: É, não, você não faz nada. É a máquina que lava a roupa, tá? E quem é que bota na máquina? E quem é que bota o sabão em pó? E quem é que depois torce? Passa no amaciante? Gente, a mulher é fantástica. Olha, mulheres, um abraço grande para cada uma de vocês. E para os homens também, né? Mas eu estou falando na linguagem que é a minha trupe, né? É a minha trupe, é as mulheres. Então, um abraço grande, mulherada. Eu sei que vocês enfrentam dores que não contam para ninguém. Eu sei que vocês choram escondidas na hora do banho, no chuveiro, para ninguém ver. Eu sei disso. Acontece mesmo. O pior defeito que uma mulher tem é esperar alguma coisa de alguém. Não deve. Quando você quiser flores, vai na floricultura e compra, faz um vaso bem lindo. Quando você quiser uma roupa nova, vai lá e compra a roupa que você gosta. Não espere nada de ninguém. Aprenda a se valorizar. Quero aquilo, vou lá e compro. Ah, eu quero comer um chocolate, vai lá e compra o chocolate. Ah, eu quero... Faça isso por você. Compre aquela roupa linda, aquele sapato, enfim. Tudo por você, porque você merece e muito. Então, o Itamar de Araranguá está ouvindo a gente. Boa noite, Itamar. Um abraço. A Valquíria para o esposo também, né? Que está ouvindo a gente. Muito boa noite. A Dineuza de Timbé do Sul também. A Jaqueline Florencio também está em sintonia. Boa noite. O Lisondir também está ouvindo a gente. A Menair Santana, nega, manda aquele beijo grande para Begair. Ô, Bega, um abraço para você, né? Ela diz que é uma grande amiga, que ela sempre vai querer a amizade, né? Aí já lembrei da Neirete também. Ô, Neirete, um abraço para ti, para o Caetano, para as crianças, tudo de bom. A Ivone, de Volta Redonda, também está ouvindo a gente. Boa noite. Boa noite para a Patrícia, o Ademir, a Safira e o Ravi, que também estão em sintonia. Também o Nilson, lá do Ermo, está ouvindo a gente. Ô, boa noite, tudo de bom, pessoal de Ermo. E, pessoal, a gente vai atendendo conforme vai chegando, tá? Então, agora nós temos a pedido, Júlio César, tu, e depois nós temos o Nazaré, Dreamont, 19:57.
7: Agora eu vou botar o...

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4: Vinte horas, oito minutos. O respeito é a elegância que não se compra. Brota na alma de quem sabe olhar o outro com ternura. Ser diferente é poesia. Aceitar a diferença é sabedoria. Quem caminha espalhando essa leveza faz do mundo um lugar mais bonito de se viver. A Silvinha e o Zezo lá do Morro Chato estão pedindo Dalto. Claro que a gente vai rodar, né? Que foi a primeira música que eles dançaram. É, naquele tempo era o Dalto, era o Hit, era a Menina Veneno, né? O Hit, era... tinha também o Amor Antigo, do Rony Cardoso, aquelas músicas lá que marcaram época, né, gente? E tinha Mama Maria também, né? Que a gente dançava muito Mama Maria, tinha também. A música vai também para o Nílio e a Norma, né? É, pela passagem do Dia dos Namorados, lá de Morro Chato. Oferecimento da Vera e do Fábio de Morro Grande. Boa noite, Vera. Boa noite, Fábio. Boa noite para o Nílio e para a Norma também. Tudo de bom. E também a Luísa Juste da Silva está ouvindo a gente aqui em Turvo. Boa noite. A Maria Antônia Manente lá no Jacinto Machado. Alô, Jacinto Machado. A Adenir de Luca também está nos ouvindo. Um grande abraço. E música Dalto. Muito estranho. E Alan e Aladim, como está friozinho, né? Vamos de a 2 graus. 20 horas, 10 minutos.

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4: Horas 20 minutos, imigrantes de coração a coração. Um abraço para o Chiru lá no Poço do Caixão, a Naira, o Edinho, o Alexandre e todo o pessoal de lá, né? Também o João e a Sandra, que estão ouvindo a gente, boa noite. Boa noite para a Elô e o Neri lá no bairro São Luís. Alô, Neri, alô, Elô. Elô, te espero sexta-feira para ir com a gente no Pedágio do Amor, hein? Tu não vai falhar, hein? Eu vou te buscar aí no bairro São Luís, se for preciso. Mas tu tem que ir com a gente no Pedágio do Amor, tá bom? Nosso amor terminou, corpo e alma. E depois Mato Grosso e Matias, e aquela que a Maria de Lourdes gosta e a Elô gosta também. Mariposa.

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0: Eu sou abundante mesmo quando só existo. Eu sou digna mesmo quando não sou útil. Eu sou amada sem precisar ser necessária. Eu sou luz quando estou em silêncio. Eu sou valor mesmo quando não produzo. Eu sou provida pela graça, não pelo sacrifício. O amor que me sustenta não exige esforço. Minha existência é uma oferenda. 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Então você já sabe, né? Sexta-feira é o dia do pedágio. Nem sei se eu vou vir, neguinho. Se eu estiver muito cansada, tu vai tocar o programa sozinho na sexta-feira.
1: Nós demos jeito. Nós demos jeito.
0: Não, mas de certo eu tomo um relaxante muscular e vou dar conta de vir.
1: É, né? Biotônico Fontoré.
0: Porque o dia dos namorados, não fazer o programa de coração a coração também não é legal, fica, né?
1: É, o programa é romântico. É. Aí fica assim aquele negócio lusco-fusco.
0: Vazio,
1: né?
0: Vazio. Isso. Então... É, vamos atendendo o Gilceu, que está ouvindo a gente. Boa noite, Gilceu. Também o Jonathan Minato, lá em Morchato, boa noite. Boa noite para a Aldina e o Gabriel. Também a Liliana, né? O Eduardo aqui em Turvo. Rony Cardoso, Amor Antigo. E depois uma outra música internacional lindíssima para vocês.

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3: Atenção, produtor! O Sistema CNA, FAESC, Senar e Sindicatos alerta que o Certificado de Cadastro de Imóvel Rural, o CCIR 2026, já está disponível para emissão no sistema do INCRA. O documento é obrigatório para comprovar a regularidade cadastral do imóvel rural. O prazo para o pagamento da taxa de serviços cadastrais segue até o dia 17 de junho. A emissão do CCIR é indispensável para operações como compra e venda de propriedades, arrendamento, atualização de matrícula em cartório, acesso a financiamentos e políticas públicas, entre outros benefícios. A emissão do documento pode ser feita no portal do INCRA. A FAESC informa que os sindicatos rurais estão preparados para orientar e auxiliar os produtores na consulta e emissão do CCIR. Os contatos dos sindicatos rurais podem ser consultados no site do Sistema FAESC.
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7: E estamos na reta final do programa. Vindo lá de Sombrio, boa noite, muito obrigada. Boa noite também para o Claito Rovares, que hoje está de aniversário. Parabéns, Claito, dos seus pais, a Joana e o Claudir, e todo o pessoal de casa. Também o Daniel e a Gessi na Praia da Caçamba ouvindo a gente. Pessoal, então fica aí a dica. Sexta-feira, dia dos namorados, a gente vai estar nas ruas Turvenses, vamos em Ermo também.

bem, distribuindo os chaveirinhos dos corações e os pompons, tá? Eu conto com todos vocês. Um grande abraço, né? Tudo de bom. Fiquem com Deus, com Nossa Senhora Aparecida e com São Jorge. Vou com eles também. Obrigada ao Neguinho Bordignon, de presente Chitão e Chororó. Página de amigos, depois KLB, ela não está aqui. Boa noite.

0: consagração a Nossa Senhora Aparecida. Ó Maria Santíssima, que em vossa imagem milagrosa de Aparecida, espalhais inúmeros benefícios sobre todo o Brasil. Eu, embora indigno de pertencer ao número de vossos servos, mas cheia de desejo de participar dos benefícios de vossa misericórdia, prostrada a vossos pés, consagro-vos o meu entendimento, para que sempre penses no amor que mereceis. Consagro-vos minha língua, para que sempre vos louve e propague a vossa devoção. Consagro-vos o meu coração, para que depois de Deus vos ame sobre todas as coisas. Recebei-nos, ó Rainha incomparável, no ditoso número de vossos servos. Acolhei-nos debaixo de vossa proteção. Socorrei-nos em todas nossas necessidades espirituais e temporais e, sobretudo, na hora de nossa morte. Abençoai-nos, ó Mãe Celestial, e com vossa poderosa intercessão, fortalecei-nos em nossa fraqueza, a fim de que, servindo-nos fielmente nesta vida, possamos louvar-vos, amar-vos e dar-vos graças no céu por toda a eternidade, assim seja. Nossa Senhora Aparecida, rogai por nós.
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6: 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As notícias do governo federal que movimentaram o país no dia de hoje.
7: Olá, boa noite.
8: Boa noite para você que nos acompanha em todo o país.
7: Quarta-feira, 10 de junho de 2026.
8: Vamos ao destaque do dia: desenvolvimento ambiental.
7: Presidente Lula assina a nova política nacional de recuperação da Caatinga para, entre outras coisas, enfrentar a desertificação na região Nordeste.
8: E destina 2 bilhões de reais para ações do IBAMA e do ICMBio na bacia do Rio Doce, onde houve desastre de Mariana.
7: Ações também incluem ampliação de parques nacionais no Piauí, Tocantins, Pará e Rondônia.
8: O presidente destaca que desenvolvimento econômico tem que estar aliado à preservação ambiental.
9: Aprender a ser capitalistas civilizados e não capitalistas destruidores da nossa floresta.
7: E ainda, o presidente recebeu hoje o resultado do trabalho do Conselho de Desenvolvimento Econômico Social Sustentável, no último semestre.
8: O conselhão é formado por representantes dos setores empresarial, sociedade civil e membros do governo.
7: Pacto contra o feminicídio, mudança na escala de trabalho e transição ecológica estiveram entre os temas.
8: Você vai ouvir também investimento em pesquisa e inovação.
7: A gente conversa hoje com Luiz Antônio Elias, presidente da FINEP, a financiadora de estudos e projetos do governo do Brasil.
8: Ele vai falar do papel estratégico que a criação de novas tecnologias tem para o desenvolvimento do país e no posicionamento internacional do Brasil.
7: Hoje, na apresentação da Voz do Brasil, eu, Mariana Jungmann e Luciano Seixas.
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7: Pacto contra o Feminicídio, mapa do caminho para a transição ecológica, mudanças na escala semanal dos trabalhadores brasileiros.
8: Temas que foram tratados hoje na reunião do Conselho de Desenvolvimento Econômico Social Sustentável, o Conselhão.
7: O órgão consultivo reúne autoridades, pesquisadores, empresários, representantes de federações e de organizações da sociedade civil.
8: E eles apresentaram ao presidente Lula o resultado do trabalho ao longo do último semestre.
5: Da soberania nacional ao protagonismo global. Este foi o tema do encontro do Conselho de Desenvolvimento Econômico, Social e Sustentável, o Conselhão, que discutiu temas como enfrentamento ao feminicídio, segurança pública, desenvolvimento sustentável e economia. O presidente Lula agradeceu o trabalho dos cerca de 200 conselheiros e reforçou a importância deles em temas que impactam em todo o país.
10: Eu queria agradecer a dedicação de cada mulher, de cada homem que assumiram a responsabilidade de participar desse conselho, de preparar propostas para ajudar o governo a fazer coisas diferentes, a fazer coisas apresentadas pela sociedade civil.
5: No tema de combate à violência contra a mulher, foi apresentado um balanço dos primeiros 4 meses do Pacto contra o Feminicídio, assinado pelos poderes Executivo, Legislativo e Judiciário. A primeira-dama, Janja Lula da Silva, destacou os resultados.
11: O tempo médio para análise das medidas protetivas de urgência caiu de 16 dias para cerca de 3 dias. Isso está acontecendo até com o mínimo de 2 horas a gente tem medida protetiva sendo emitida. E mais da metade das decisões, 53, já são proferidas no mesmo dia. Isso é o que importa. E a gente precisa falar muito sobre isso. As mulheres precisam ter essa informação.
5: Na área da economia, o ministro da Fazenda, Dario Durigan, ressaltou os avanços. Ele afirmou que o Brasil tem demonstrado estabilidade econômica, além de crescimento acima da expectativa, e defendeu o fim da escala 6x1, que aguarda a aprovação no Senado, como passo importante no combate às desigualdades.
12: Quem hoje já está na escala 5x2 é quem ganha mais, é quem teve tempo e muitas vezes oportunidade familiar de estudar por mais tempo. E quem está na escala 6x1 são os trabalhadores mais mal remunerados, trabalhadores negros, mulheres. Portanto, é um tema de desigualdade do mundo do trabalho encarar o tema da 6x1.
5: Durante o evento, foram destacadas várias políticas públicas recentes, que partiram de recomendações do Conselhão.